0: Pois podemos já aqui adiantar que o nome oficial desta freguesia é Torno e é uma das duas que compõem a Vila da Aparecida. Esse será então o tema da segunda parte da nossa terra de hoje, primeiro domingo de abril. Portanto, fique desse lado, faça-nos companhia.
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2: Esta semana, em destaque, a freguesia de Torno, em Lousada, e a APDIS, Associação para o Desenvolvimento Integral da Sobreira, em Paredes, com o apoio Bioandanças, de Casimir Moreira. 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
0: A APDIS é uma instituição de solidariedade social que nasceu em 1998 e ao longo dos seus quase 20 anos de existência, o crescimento tem sido constante e sólido, quer no tamanho e qualidade das infraestruturas que oferece, quer na quantidade de clientes a que dá resposta. António Brandão.
5: A APDIS, Associação para o Desenvolvimento Integral da Sobreira, nasceu em março de 1998 da análise e consciência das necessidades sociais e familiares da população da Sobreira. A realidade é que é cada vez mais difícil conciliar a vida familiar e profissional devido à falta de infraestruturas e do patente envelhecimento da população. Assim, a APDIS assume-se como a resposta social para apoiar as necessidades da população, quer na criação de uma infraestrutura que apoie os jovens casais e as suas crianças, bem como a permanência dos idosos nas suas casas, proporcionando-lhe uma maior qualidade de vida. A APDIS define-se como uma entidade de referência ao nível da solidariedade social. A sua missão visa apoiar a comunidade e contribuir para uma melhoria da qualidade de vida, do conforto e bem-estar dos clientes, assim como colaborar com as entidades públicas, privadas e ou religiosas, com atividades para o bem comum, ajudando a resolver problemáticas de ordem social, humanitária, económica, desportiva e cultural. Fazem-no com a envolvência da comunidade e dos familiares, porque entendem que só assim se reforçam os laços. O empenho e persistência de todos permitiram que hoje a APDIS tenha uma sede própria numa antiga escola. Há ainda um protocolo com outra escola que utilizam como armazém. É responsável e proprietária por um parque de merendas, três terrenos, as atuais instalações com cerca de 2.500 metros quadrados, onde funciona a creche e o centro de dia. Possuem para a utilização da instituição seis viaturas, sendo que uma delas foi adquirida recentemente. assumem-se como a maior entidade pregadora da freguesia de Sobreira, tendo já 30 colaboradores. Ao longo de quase 20 anos, o seu crescimento tem sido constante e sólido, quer no tamanho e qualidade das infraestruturas que oferecem, quer na quantidade de clientes a que dão resposta. Têm como respostas sociais o serviço de apoio domiciliário, centro de dia, creche, jeep, atividades de animação e apoio à família e ainda serviço de lavandaria. Os números falam por si.

0: presidente da direção, e a doutora Diana Costa, ela que é diretora técnica também da instituição. Os dois, muito bom dia, sejam bem-vindos ao A Nossa Terra.
1: Obrigada. Bom dia.
0: Vamos começar esta nossa conversa com Arnaldo Barros, ele que é empresário, fundador e presidente então da APDIS desde a fundação. Já foi presidente da Junta de Freguesia de Sobreira e é um verdadeiro impulsionador do trabalho desta instituição. Muito bom dia, Sr. Barros.
2: Bom dia.
0: É um prazer tê-lo na nossa companhia, agora noutra qualidade. A APDIS nasceu, digamos, por Carolice em 1998 e começo por lhe perguntar com que objetivo.
2: Bom dia a todos, os ouvintes da Rádio Clube Penafiel. A APDIS nasceu, de facto, a 5 de março de 1998, por um grupo de amigos, porque a freguesia de Sobreira esteve muitos anos um bocado abandonada, no bom sentido. Nós, um grupo de amigos, achamos que deveríamos criar uma instituição para trabalhar para o desenvolvimento, por isso é que a Associação para o Desenvolvimento Integral de Sobreira, para a Associação, e na área cultural, desportiva e associativa, portanto, foi nessas áreas.
0: Portanto, enquanto cidadão, na altura vocês sentiam que havia muitas carências na freguesia?
2: Sobreira foi, por ser um dormitório da cidade de Porto, está ali muito perto da linha férrea, as pessoas vão trabalhar todos os dias, ou quase todos os dias, para o Porto, e aqui é só o dormitório. Portanto, Sobreira não tem o privilégio que tem, por exemplo, Altar, que tem Robredoso, Lordeiro, etc., o Norte do Conselho, porque todos vão trabalhar, deixam lá atrás o mísero ordenado e não há investimento na Sobreira, e a Sobreira torna-se muito mais pobre, e a razão porque nós achamos, portanto, está menos desenvolvida, ou estava menos desenvolvida. Sobreira, nestes últimos anos, desenvolveu bastante. No entanto, foi essa a intenção da fundação desta instituição, para trabalhar e para ajudar na qualidade de vida das pessoas da Sobreira.
0: A intenção das pessoas que fundaram a associação, entre elas, como já aqui fizemos referência, esteve então o Sr. Arnaldo Barros, que entretanto mais tarde assumiu também o cargo de Presidente de Junta, mas teve logo naquela altura algumas pessoas que alinharam consigo nesta aventura.
2: Sim, éramos 13 amigos, 7 de direção, 3 de Conselho Fiscal e 3 da Assembleia Geral. Portanto, éramos 13, um grupo de 13, onde arrancamos. Começamos logo por trabalhar na área social com um apoio a um casal que vivia, infelizmente, já cá no estado, entre nós. E depois partimos daí, nos nossos estatutos, e quando foi feita, de facto, a instituição, a nossa área, de facto, era a área social, que era fazer um lar de seriedade para apoiar as pessoas mais carenciadas na Sobreira. Isso demorou bastante tempo, portanto nós fomos trabalhando noutras áreas, na área do desporto, na área e noutras áreas, fomos deixando a área social um bocadinho, embora apoiando, os meios eram poucos, mas fomos apoiando, até que em 2000 começámos com formação, pedimos a Câmara Municipal de cedeu-nos uma escola, e começámos com formação, dando cursos com o apoio do QVC, uma empresa QVC, e de seguida, portanto, depois com a Iágito, já pensando no futuro da instituição, porque qual era nós queríamos na área social fazer um centro de dia, creche, serviço de apoio domiciliar e, se possível, lá. Era esse tudo. Mas, no entanto, em 2005-2006 foi lançado, abriu de facto.
0: Esses
2: apoios a nível do Estado, da Segurança Social, às freguesias, neste caso aos concelhos, e para a Sobreira nós fizemos uma candidatura e, portanto, como outros fizeram, tivemos a feliz sorte de ser aprovada em 2006.
0: Mas conseguiram naturalmente essa verba ou esse apoio que foi fundamental para a concretização da obra. Caso contrário, se calhar só as pensas da instituição seria difícil, mas houve também uma parte significativa desse valor que teve que ser a associação a investir. Vocês, nesta altura, tiveram que mobilizar um conjunto de

0: candidatos para arranjar dinheiro. Exatamente. E nesta altura a Sobreira entregou-se, não?
1: Exatamente. Mesmo já o estou a frisar aqui a nível da área, na área da formação, num parque de Mirandas do Nosso Tempo, que atualmente é Parque Merendas da Apedias Mendes Sobreira, que na altura foi no cedido. Também fizemos lá bastantes festas na angariação de fundos para esse fim. Fazíamos todos os anos, 15 dias, festas de verão, também a reverter para a instituição, lá na Alameda de São Pedro. Fazíamos, ainda a semana passada fomos às Amendoeiras em Flor, também para reverter, e isso tem de agradecer à Câmara Municipal, que de facto nos dispensava sempre, ou quase sempre, os autocarros. Portanto, tudo que costuma ser migalhinhas é pão, e era o que nós fazíamos. Aproveitávamos para ir crescendo, porque nós tínhamos de ter, portanto, aquilo foi financiado com 60%, nós tínhamos que ter pelo menos mais 40%. Era um projeto por volta de 1 milhão de euros na altura, sem estar equipado.
0: E, portanto, exigiu da vossa parte muita criatividade, exatamente, muito empenho, para que a obra se colocasse de pé tal como, exatamente, lá está, digamos assim. Mas durante quase 20 anos, verdade aqui tenha que ser dita, muitos foram aqueles que passaram por esta casa, que ajudaram o presidente Arnaldo Barros a levar a bom porto este projeto. Para se juntar a uma causa destas é preciso um grande sentido de missão e estar disposto a enfrentar grandes desafios. Foi o que nos confidenciaram António Pinheiro, vice-presidente da APDIS, e Paulo Sérgio Rodrigues, secretário da direção na atualidade, mas ligado ao projeto desde 2001.
2: As motivações são procurar ajudar o próximo, não é? Foi essa a principal, porque sou uma pessoa que gosto dos idosos, gosto de crianças, e foi, é esse o motivo que talvez me tivesse levado mais a estar aqui a colaborar com uma associação, que achei que era uma maneira de estar ativo e de estar a colaborar com uma associação que precisa de todos nós, não é?
3: Como sobreirense e por acreditar na minha vila e querer o melhor para a mesma, e por ver e ver as pessoas envolvidas e ver os projetos que estavam-se a desenvolver, e porque na altura a Sobreira era uma vila que estava muito parada, estava muito setentista, não sei, dos anos 70, estava muito rudimentar. O projeto, achei o projeto interessante, as pessoas estavam a trabalhar, estavam a desenvolver de uma forma interessante, eram interessadas, eram empenhadas, lutava-se com dificuldades financeiras, como todos não lutam, e essas instituições que não têm outra forma de angariar dinheiro que não seja andar a trabalhar as pessoas por carolice, e francamente temos que achar que o balanço é positivo. Uma instituição que começou do nada, com o apoio da Câmara para a cedência de um espaço físico para ser a sua sede, e hoje ter as infraestruturas que tem, desde um parque de merendas, embora esteja numa condição mais debilitada, mas também faz parte do nosso projeto de reabilitar o mesmo, considero efetivamente o balanço positivo, porque entre o zero que tínhamos e o que temos hoje, portanto, a balança tende positivamente para o crescimento. Diz, é o topo da pirâmide. Tudo o que temos vindo a fazer é os alicerces.
0: E depois de ouvirmos o que move um conjunto de cidadãos a entregar-se à direção da Associação para o Desenvolvimento Integral da Sobreira, está agora na altura de introduzirmos nesta nossa conversa a doutora Diana Costa. Ela que tem 34 anos, é licenciada em Educação Social, foi técnica de RSI durante 10 anos na Santa Casa da Misericórdia de Paredes e atualmente a diretora técnica da APDIS, e é responsável, digamos assim, pelo crescimento e evolução no que respeita à qualidade e exigência dos serviços prestados pela Associação. Muito bom dia, doutora Diana, uma vez mais seja bem-vinda ao A Nossa Terra.
4: Muito bom dia. Aproveito desde já para agradecer o vosso convite, para podermos partilhar tudo o que se faz de bom na nossa instituição.
0: E cá está para partilhar efetivamente esses bons exemplos. Começo por lhe perguntar o que é que precisou de implementar para chegar a este padrão de qualidade que a associação tem hoje, porque há uma opinião que é unânime. Então. A doutora é a principal causadora do enorme impulso que esta associação deu nos últimos 3 anos, podemos assim dizer.
4: Não sei se assim poderei dizer. A verdade é que eu tenho uma equipa à altura e que acompanha de uma forma intensiva, inovadora e com bastante dinamismo todas as iniciativas e todos os impulsos que vou apresentando e que eu desejo ver a instituição, como é lógico, com um nível de desenvolvimento que quando eu cheguei não era o que efetivamente agora tem, mas é graças a toda a minha equipa, que já ronda perto de uns 30 elementos, que conseguimos desenvolver um trabalho de qualidade, porque é para isso que é nesse âmbito que primamos, e efetivamente temos conseguido até agora alcançar esse objetivo.
0: Presidente Arnaldo Barros, foi precisamente com este objetivo, para fazer a diferença, para levar a casa para estes números que hoje estão a atingir, que foi buscar a doutora Diana à instituição que estava no centro do concelho.
1: Exatamente. Nós estávamos com sérias dificuldades e quando alguém foi conversando, eu via as coisas não desenvolviam, reunia com meus colegas, sabíamos que não estava muito bem, não havia utentes, e era preciso fazer a casa como se costuma dizer. Mas eu não via como. Alguém achou e falou com isso, tive a falar com uma pessoa que disse que me conseguia, se fosse buscar, como arranjava uma pessoa, e eu precisava, porque só tínhamos um assistente social, que era a diretora técnica. E que, de facto, com ela só via que não tínhamos hipóteses. Reuni com os meus colegas diversas vezes e dizia, opa, nós estamos aqui, temos de fazer alguma coisa para a instituição, porque senão estamos no alto mar, num barco à deriva e não sei para que lado vamos cair. Portanto, houve diversas vezes e com sérias dificuldades para eu conseguir, depois de falar com os meus colegas, levar para lá uma pessoa para ajudar a diretora técnica que lá estava. Ela não queria, mas, portanto, costuma-se dizer, não quis, foi o que aconteceu. Tantas vezes que ela disse que não quer, nós de direção reunimos com ela, ela acabou por ceder e foi-se embora. Fizemos as continhas, mandamos embora. E aí é certo que, a partir daí, mandamos embora, ficamos com... Porque elas iam trabalhar em parceria, uma com a outra, e tinha que ser assim... e então ela acabou por ir embora, tive que arranjar mais outra pessoa. E com o apoio da atual diretora técnica, fomos buscar mais uma segunda pessoa, que é a doutora Catarina, que é da área social também. E pronto, acho que completámos ali o grupo que precisávamos, e não foi pensado, foi mesmo, de facto, acerto ali mesmo no centro da murcha, que de facto as coisas a partir daí começaram a desenvolver, com muitas dificuldades, mas não há dúvida que há pedir-se se é hoje o que é, graças ao empenho da diretora e todos, no fundo, incluí todas as pessoas, mas a diretora técnica e as outras responsáveis, mas parte da doutora Diana, que é responsável por todo o movimento e tudo que tem lá de vão, e o conhecimento, digamos, à diretora técnica.
0: Doutora Diana, no fundo, era isto que sempre querias fazer?
4: Sim, este projeto já é um sonho desde do término do meu curso. A população idosa sempre me aliciou. Não é que não estivesse realizada no trabalho que estava anteriormente, mas efetivamente este sim era o meu sonho e consegui concretizá-lo e estou muito feliz e realizada, digamos assim.
0: Implementou um lema, viver com qualidade. Na prática, o que é que isto significa para a instituição?
4: Qualidade a vários níveis. Nós temos três valências: creche, serviço de apoio domiciliário e centro de dia. E efetivamente o que implementamos, a estratégia que implementamos foi todo o trabalho que se vai fazendo dia após dia assenta na premissa da qualidade. Desde das atividades que fazemos, a prestação do, desde o mínimo serviço que prestamos, tanto com as nossas crianças como com os séniores, é sempre assente na qualidade, na maior qualidade possível a prestar ao cliente.
0: Muito bem. Já aqui falamos da doutora Catarina Martins, ela que é assistente social e assessora da doutora Diana na direção técnica.
4: Sim.
0: Isto é algo que dificilmente se vê nas instituições. Duas pessoas para fazer o trabalho que, aos olhos de muitos, de uma só. Mas defende que só assim é que um trabalho burocrático e um trabalho mais prático pode ser o mais completo possível.
4: Sem dúvida. É a junção de duas profissionais que efetivamente eu acho que faz a diferença. Eu sou educadora social. A minha colega, a minha assessora, a doutora Catarina, é assistente social, e juntas conseguimos complementar-nos os saberes de ambas, que cumulativamente sai o trabalho que tem saído até agora, e esperemos conseguir formar uma equipa multidisciplinar futuramente, provavelmente com a anexação de uma psicóloga. Para agora é o que nos é possível e tentamos fazer a diferença por aí, porque conseguimos efetivamente diversificar os âmbitos da ação.
0: Catarina Martins é então assistente social e assessora da direção da APDIS. Ela esteve à conversa com a nossa equipa de produção e refere que a diferença da instituição, no seu entender, concretiza-se na forma como prestam o serviço e que são muitas vezes a família de alguns dos utentes aquela que eles nunca tiveram.
5: Nós aqui na APDIS fazemos a diferença no cuidado, no tipo de cuidado, na forma como a fazemos, o carinho com que fazemos. Eu penso que é aí que está a nossa diferença. Nós, ao prestar todo tipo de serviços, nós prestámo-lo com coração, com alma, com o propósito final de satisfação do nosso cliente, a criança, sénior. Grande número de clientes que temos cá verbalizam diariamente que nós somos a família que eles nunca tiveram. Eu penso que é a luz ao fundo do túnel de muitas pessoas que nós cá temos.
0: Regressamos à conversa com a doutora Diana Costa, ela que é diretora técnica da APDIS. Doutora, já aqui percebemos que então as três valências que a associação tem em funcionamento são a creche para a infância, o serviço de apoio domiciliário e o centro de dia para a terceira idade. Os serviços que vocês prestam são, de uma forma geral, transversais àquilo que as outras instituições oferecem, até porque isto está protocolado com a Segurança Social. Sim. E, portanto, há, no fundo, cuidados que têm que ser obrigatórios.
4: Exatamente.
0: Mas depois o que difere é a forma como lá dentro as pessoas passam o tempo, o tipo de atividades que vocês com eles desenvolvem. E indo por partes, consegue dar-nos uma perspectiva de como é que, com os utentes da terceira idade, no centro de dia, até no próprio serviço de apoio domiciliário, vocês conseguem então implementar, uma vez mais, o lema Viver com Qualidade?
4: Sim, nós temos um plano anual de atividades um pouco distinto do que normalmente o que é comum realizar-se. Nós temos o nosso plano anual de atividades, está dividido por várias oficinas. Essas oficinas são divididas mensalmente, algumas, outras semanalmente, outras diariamente, pela planificação, e é dessa forma que conseguimos chegar ao utente, às necessidades do utente, às vontades de cada um, aos gostos de cada um, porque as atividades são de tal forma diversificadas que abrangem, digamos, a totalidade de todos os gostos dos nossos clientes.
0: Mas depois, dentro dessa diversificação que vocês têm, há depois atividades que são muito, muito criativas, eu chamaria-lhe assim, que são efetivamente diferentes. Vocês têm, por exemplo, um dia no mês que é dedicado a um país.
4: Exatamente, isso pertence a um projeto que iniciou em setembro. Ele é de setembro a agosto. Então, esse projeto é conhecer o mundo. Nós mensalmente vamos trabalhando as tradições, as culturas, vestuário, alimentação de um determinado país. Ou seja, no início do ano, na elaboração do projeto, planificamos vários países e mensalmente vamos passando por um país em que é trabalhado todas essas temáticas. Um dia por mês, especificamente, fazemos a realização do dia temático, em que as nossas crianças fazem uma apresentação aos nossos idosos, aos nossos séniores, e os nossos séniores fazem também uma apresentação, seja ela dramática, seja uma música, seja uma coreografia, o que tiver definido, o que tiver planificado para aquele país, e tem sido um sucesso. Eles, dos pequeninos aos maiores, têm adorado, têm sido verdadeiramente inovador. Eles acham imensa graça ao facto de realmente haver uma diversidade de culturas, de tradições, de mesmo as roupas, porque nós vestimos a rigor, ou seja, nós encabeçamos o país na realidade. E tem sido realmente, da parte deles, tem-nos chegado um feedback muito, muito positivo. Até as comidas, nesse dia, a comida específica daquele país, e eles acham imensa graça. Tem sido um sucesso muito grande. Temos tido uma adesão, principalmente dos séniores, uma adesão muito, muito, muito significativa. Alguns séniores que têm menor receptividade a algumas atividades, quando é o dia temático, é uma adesão muito, muito boa, e tem sido dias magníficos.
0: Esse feedback positivo que a doutora Diana refere foi efetivamente aquilo que nos foi transmitido. Nós tivemos a conversa com os idosos do centro de dia, alguns que beneficiam também do serviço de apoio domiciliário da APDIS, e não foi naturalmente possível registar a opinião de todos, mas falamos com Luzia Pinto, Maria Alice Castro e Souza e Rosa Barros Pinto. Elas que dão voz àqueles que beneficiam então deste serviço. A opinião é unânime, mostram-se felizes e satisfeitas com os serviços que lhes estão a ser prestados.
6: Vai fazer três anos, o nosso liar virou-se para as outras, disse: ela anda numa cadeira de rodas, mas vai começar a andar sozinha. Nada, estava ali um corpo morto na cama, mas foi um milagre mesmo. Sim. Aqui é muito bom mesmo. Ter melhores condições e estar acompanhada por colegas e estar bem, não estar numa cama sozinha, numa cama fechada. Os auxiliares são espetaculares, as doutoras são muito boas. Aqui eu acho que é um centro que merece a pessoa vir para aqui. Sinto-me muito feliz. Eu já tenho aqui, eu sábado de manhã à noite.
7: Eu daqui vou para a minha casinha à noite. Mando-me a maramica. O comerzinho para a noite, a sopinha, e ao vez qualquer cozinha mais. Eu vim para cá, que eu não disse nada a ninguém. Uma que está aqui é a que via que eu já andava a não ver bem e que andava, que não andava. Sim. Bem, disse para ela, por amor de que eu andava coisa que era capaz de eu ir para aqui. O centro dizia, acho bem, estou bem, limpinha, estou limpinha.
8: Desde 2014 E pronto, foi daí para cá que eu precisei deste apoio, porque não posso movimentar, eu sou agarrada a andarilho e pronto, e quando saio em cadeira de rodas, quando tenho de ir aos médicos e assim em cadeira de rodas. De princípio precisei do apoio necessário, portanto, tomar a higiene e assim. Agora, né, pronto, agora estou só trazer o almoço. Muito bom a gente chegar à hora do almoço, não é? Principalmente e saber que tenho que comer, porque eu não posso, agarrado a um andarilho, não posso fazer assim de comer, não.
0: Doutora Diana, muitos dos vossos utentes, e uso esta expressão porque confesso que não, continuo a não me adaptar muito à expressão clientes, sim, mostram uma grande evolução à medida que vão permanecendo os dias com vocês. Sente que as famílias também têm essa percepção e estão satisfeitas do feedback que vos vão dando do vosso trabalho?
4: Sim, completamente. Tenho perfeita noção que as famílias gostam do acompanhamento que fazemos, de todo o trabalho que temos, que realizamos com o familiar, neste caso, porque os relatos são vários, de vários familiares, das várias respostas sociais. Não só os clientes de centro de dia, mas também os de SAD e as crianças também. Os pais vão-nos transmitindo, vão-nos dando esse feedback. Efetivamente, os clientes de centro de dia temos tido, uma evolução de alguns deles muito, muito, muito significativa. Nós temos o caso, por exemplo, de uma cliente que quando chegou até nós não estava basicamente acamada, ela veio numa cadeira de rodas, não conseguia fazer qualquer tipo de movimento, e neste momento ela anda com o auxílio de uma canadiana, mas tem toda a autonomia, adquiriu novamente toda a autonomia, e isso é reflexo, esse é um dos exemplos, porque temos vários, é reflexo de todo o trabalho que vamos desempenhando, não é? E que com o dinamismo e com todo o empenho que os colaboradores também vão tendo durante os dias, o dia-a-dia é importante, e um bocadinho uma luzinha ao fundo do túnel, não é? Nós agarramos aquela luzinha como se fosse um clarão muito grande, e depois acaba por efetivamente ser.
0: Nós, como somos mauzinhos, quisemos ir confirmar esta satisfação das famílias em relação à evolução dos seus familiares e também a satisfação em relação aos serviços que são prestados pela APDIS. José Paulo Rocha é filho de uma utente de centro de dia e refere que o estado de saúde e a dependência da sua mãe evoluiu positivamente desde que ela entrou na associação.
9: A minha ligação com a APDIS é a minha mãe, em que achei necessário colocá-la num outro centro e escolhi a APDIS, e estou super satisfeito, e ela também. Minha mãe tem 80 anos, estava muito deprimida, com bocados de ansiedade, pânico, em que se estava a tornar muito complicado e muito difícil de gerir. Está aqui na APDIS há cerca de 3 semanas e tal, quase 4. Não necessitou de uma semana para haver uma mudança radical, completamente radical. Já se consegue vestir sozinha, já anda muito contente, satisfeita, já dorme a noite toda.
0: Doutora Diana, agora passando a nossa conversa para os... Tivemos a falar dos graúdos, agora podemos centrar-nos nos miúdos. Esta é uma resposta que, ao que sabemos, também já está a ser muito positivamente avaliada pela comunidade.
4: Sim. Nós neste momento temos a creche repleta. Os pais, como eu disse anteriormente, têm-nos dado um feedback muito positivo a todo o trabalho que tem sido desenvolvido pelas educadoras, e isso é reflexo, reflete-se depois na nossa taxa de ocupação.
0: Sara Pinto é há 2 anos a educadora da creche da APDIS. Falou-nos das vantagens de frequentar este serviço e ainda da felicidade que têm as crianças na instituição.
10: Nós recebemos crianças a partir dos 3 meses até aos 3 anos de idade e tentamos nesta fase, na primeira infância, estimular sensorialmente as crianças, a estimulação da autonomia, da criatividade. Somos uma escola muito, muito criativa, que não ensina, mas propõe às crianças uma série de atividades para que elas cresçam felizes. Há várias vantagens. Temos de salientar 3 principais. Será a estimulação da linguagem, que acontece de uma forma completamente diferente quando nós estamos num grupo. A parte da socialização, em que me ajuda a mim, criança, a perceber o que é partilhar um espaço, o que é partilhar materiais, coisas que não seriam possíveis em contexto familiar, porque normalmente ou temos só um irmão ou só um primo. Aqui temos um grupo de amigos com quem temos que partilhar isso tudo, assim como algumas bactérias e alguns vírus que também são partilhados e que ajudam a reforçar o sistema imunitário, que também não aconteceria em contexto casa, não é? Costumo dizer que se houvesse um ranking para a felicidade, que não existe infelizmente para as escolas, mas se ele existisse, nós estávamos em primeiro lugar.
0: Regressamos à conversa com Arnaldo Barros, ele que é o presidente da Associação da APDIS. Sr. Presidente, iniciei a conversa com a doutora Diana e ela justificava este sucesso, ou este crescimento, ou esta forte evolução que a APDIS tem vindo a registar com os recursos humanos que ela sente que vocês têm. Portanto, ela não chama, partilha-o com as colegas. Também podemos aqui dizer que esta tem sido também uma das grandes preocupações da direção. É contratar pessoas com aptidões e um interesse muito pessoal por trabalhar com estes públicos.
1: Sim, nós depois que partimos que entrou a doutora Diana para trabalhar, juntamente com a equipa que foi a doutora Catarina, depois entrou a doutora Sara, a educadora, é evidente que nós cada vez queremos mais e cada vez lá está. Viver com qualidade é esse o nosso lema, e para isso nós temos que saber escolher as pessoas. Isso aí, escolher, não é comigo. Embora a doutora, a diretora técnica, não faz nada sem falar comigo, ou se trata, depois estamos sempre em sintonia um com o outro, mas de facto temos acertado, ou seja, temos acertado, mas da parte da doutora, nas pessoas que contratamos. Temos uma boa equipa e a razão porque os frutos estão à vista. Nós, de facto, a instituição está muito bem, a instituição saudável, é autónoma, é saudável, e enfim, nós sentimos-nos orgulhosos por isso, porque quando começamos, isto há em 2006, 2005, e sentimos ali uma fase muito crítica. Depois começou a crescer, a crescer, a crescer. Nós não vamos atrás de ninguém, as pessoas é que nos procuram, portanto isso é sinal que de facto prestamos um bom serviço. E isso deve-se tudo ao excelente trabalho que começa na diretora, que passa por todos os grupos, mas sei que a parte fundamental, e eu sei que passa tudo pela diretora técnica.
4: Eu queria só, posso deixar, lançar só aqui o repto, queria também clarificar que sem o apoio, sem a autonomia que me é dada por todos os elementos da direção, mais diretamente com o presidente, não é por ele estar aqui, como é lógico.
0: Ele não está a ouvir.
4: Ele não está a ouvir. Mas a verdade é que isso ajuda imenso ao desenvolvimento e empenho de todos, porque efetivamente eu sinto que tenho o apoio na figura do presidente, mas que tem o apoio da direção para todo o tipo de iniciativas e para todo o tipo, neste caso, quando faço o recrutamento, é lógico que tudo eu transmito tudo à direção, na figura do Sr. Presidente, mas é-me dada efetivamente bastante autonomia, e isso é sem dúvida aquilo que ajuda em todo este processo.
0: Esta satisfação aqui transmitida pela doutora Diana Costa é, no fundo, transversal a muitas das colaboradoras da instituição. Um dos aspectos mais valorizados numa associação como esta é, sem dúvida, a alimentação. Refeições saudáveis e adequadas às necessidades dos utentes não têm que ser sem sabor ou com aspecto de comida do hospital. E Margarida Sousa e Lúcia Viana são ambas cozinheiras da APDIS, têm percursos diferentes dentro da instituição, mas opiniões similares no que diz respeito aos níveis de exigência e aos cuidados que têm que ter com o armazenamento e confecção dos alimentos. Cozinhar, dizem elas, também é amor, e é desta forma que demonstram o carinho que têm por todos aqueles com quem contactam diariamente.
11: Automaticamente à entrada são sempre todos verificados, tanto o estado e a qualidade, e verificar datas. Os cuidados que temos são ver, logo pô-los a armazenar, né, nas temperaturas devidas. O empratamento, temos os termos apropriados, né, parte de baixo com sopa, parte de cima com a comida.
12: Quando entrei na cozinha, sabia, pronto, nunca imaginei, pronto, que, como isto funcionava, que tínhamos a creche, nós temos horário para tudo, nós às 11h14 temos de mandar a sopa para a creche, às 12h temos de mandar a comida para a creche, o almoço, ao meio-dia temos os utentes aqui, temos de selecionar este horário todo. Eu não imaginava isso. Fui-me adaptando, fim do ano fiquei afetiva. Tenho muitos utentes, gosto muito dos velhinhos, sinto muito carinho por eles, gosto muito, é uma companhia também para mim.
0: Doutora Diana Costa, as vossas valências são essencialmente a creche, o serviço de apoio domiciliário e o centro-dia, mas há outras atividades que desenvolvem também, como por exemplo as atividades de animação e apoio à família. Em que é que consiste?
4: As atividades de animação e apoio à família consiste, é o designado prolongamento de horário assegurado aos meninos dos 3 aos 5 anos. Esse prolongamento horário é realizado por duas colaboradoras da APDIS e é realizado nas instalações do Centro Escolar da Sobreira. Fazemos todas as atividades, são planificadas por mim e pela técnica que lá está, pela animadora que lá está, e com a supervisão, como é lógico, e com reuniões constantes com a direção do centro escolar.
0: Muito bem. Um outro serviço que está ao dispor da população da Sobreira e de freguesias vizinhas e que está também a funcionar a partir da APDIS é o GIP, o Gabinete de Inserção Profissional. Sofia Babo tem 37 anos, é psicóloga de formação e refere que este gabinete surge na linha da continuidade da APDIS de trabalhar para a comunidade. Tem como objetivo, então, responder às necessidades da população de Sobreira, Sete, Parada, Recarei, Aguiar de Sousa e Guetra.
13: O gabinete vem na linha de continuidade daquilo que é o projeto APDIS e aquilo que são as linhas orientadoras, que será sempre trabalhar para a comunidade e será sempre ser um modo de desenvolvimento e de crescimento. É óbvio que estamos a falar de um gabinete dentro de uma instituição que, tendo as portas abertas por definição, cria articulação entre as pessoas, cria, fomenta a riqueza, até porque é um gabinete orientado para a colocação profissional e na satisfação das necessidades, muitas vezes, de pessoas que de outra forma estariam avessas e despojadas deste tipo de serviço e de apoio. Obviamente que, sendo a APDIS quem fomenta e quem promove, cria-se aqui relações quase de uma parceria promotora de um crescimento local que de outra forma seria impensável.
0: E para fechar este leque de atividades que a APDIS proporciona à comunidade, importa fazer referência aqui também que quinzenalmente na instituição está um técnico representante da RELIS, Rede Local de Inserção Social, e a nota de que a diretora técnica da instituição, a doutora Diana Costa, foi esta semana nomeada representante das IPSS na Comissão de Proteção de Crianças e Jovens de Paredes. Presidente Arnaldo Barros, já com tanta coisa, ainda se quer mais?
1: Sim, nós somos pessoas com ambição e temos que lutar, quanto mais, melhor, porque nós temos de trazer para a soberania a qualidade de vida que precisamos, não? Porque sem estas coisas, e que já tantas coisas saíram, não foi por nós, nem por mim, nem pela instituição, mas por outros, nós tentamos trazer, e neste momento, para trazermos qualidade de vida, precisamos. E o futuro, portanto, da APDIS não vai ficar por aqui.
0: Nós já vamos ver se conseguimos tirar daí ou desvendar mais alguma coisa, mas antes disso, deixe-me ainda questioná-lo a propósito da dita sustentabilidade da instituição que há pouco referiu. Portanto, a Sobreira tem uma associação que, com estas respostas de centro de dia, serviço de apoio domiciliar e creche, é talvez das mais recentes do Conselho de Paredes, oferecer estas respostas, mas já envolve aqui números, quer de utentes, quer de colaboradores, que já são números que em nada ficam atrás de muitas outras instituições que têm, se calhar, quase o dobro dos anos de funcionamento destas respostas. Com as contas todas em dia, quer dizer, como é que isto se consegue?
1: Sim, uma boa organização, uma boa orientação, conseguimos fazer com que, de facto, a instituição seja uma instituição saudável financeiramente, embora todos temos os nossos problemas, mas que, de facto, financeiramente, compremos mensalmente com os nossos fornecedores, com os nossos funcionários, colaboradores, também mensalmente, e, portanto, isso orgulha-nos de poder fazer. E, no entanto, creio que é uma das instituições, como frisou ainda aqui um bocadinho, que mais recente do Conselho de Paredes. E já agora deixe-me dizer que das 17 instituições que existem no Conselho de Paredes, somos nós, é a nossa instituição, que temos mais utentes nas áreas que falámos aqui.
0: Nestas três respostas, digamos assim. E porque, para vocês falarem em causa própria, não é difícil. Para quem ouve, pode parecer estranho. Portanto, para mantermos aqui a isenção, nós fomos ouvir alguns dos vossos amigos e fornecedores. São pessoas que nos disseram a imagem que têm da instituição e como é que esta associação foi respondendo às necessidades da população da Sobreira e das freguesias circunvizinhas. A opinião é unânime. Estão todos satisfeitos com o bom trabalho que está a ser feito.
14: Acho que é uma mais-valia para a terra, para a Sobreira. Acho que existe uma felicidade daquilo que me apercebi e daquilo que as pessoas também nos descrevem. Normalmente uma vez por semana, sim, vem tudo organizadinho da parte deles, e nós também estamos cá para podê-los ajudar, para ajudá-los da melhor forma. São pessoas novas, jovens e com muita força e muita vontade de levarem as coisas para a frente. Acho que é uma direção que tem muito ainda para dar.
15: Está a desenvolver um bom trabalho para a Sobreira e para outras pessoas que venham de fora. Felizmente eu nunca precisei destas coisas, mas acho que nunca estamos livres de um dia precisar. Acho que como empresário ou comerciante, cada um que possa ajudar, que deve de o fazer.
16: Diz que nasceu a APDIS, sempre deu bom parecer, como o Arnaldo. Acho que tem feito tudo do melhor e tudo o que nós também possamos fazer perante eles, fazemos. Acho que foi um bem para a Sobreira, que continue, que tenha saúde e continue, que está em uma casa que está a trabalhar bem. Conhecemos com todo o carinho e é um bom cliente.
17: Trabalham muito bem, têm pessoal à altura para fazer qualquer tipo de trabalho que eles têm, desde a creche, desde o centro de dia, ao domicílio. São clientes que cumprem, não chateiam muito. Quando há algum tipo de eventos, também pedem-nos algum auxílio extra, dentro de umas rabanadas, quando é para o Natal, uns cacetes, rabanadas, uma broa extra num São Martinho, pronto, assim umas coisas extras, mas sempre dentro das nossas possibilidades também.
18: São nossos clientes, são as pessoas muito impecáveis, não posso dizer assim, mas são excelentes, pronto. Como associação, excelente. São bons clientes, apesar de serem aqui, fazem o pedido que querem, executamos o pedido e estou contentíssimo com eles a nível de tudo.
19: Uma imagem muito boa, muito positiva. Como cliente, que são meus, como sobreirense que sou e pelo que ouço, uma imagem muito positiva da instituição. O que eu fornecia para lá e o que eu ofereço agora é que se cresceram bastante.
20: São cumpridoras, são pessoas que se preocupam e que zelam pela qualidade, pedem sempre coisas da época, coisas que sejam mais práticas para dar aos miúdos ou às pessoas de mais idade. São pessoas preocupadas.
21: É um trabalho realmente extraordinário que eu comecei há muito pouco tempo a acompanhar e fiquei admiradíssimo ao ponto de, na primeira assembleia que tive presente, fiz logo a proposta de um louvor à direção, porque realmente uma instituição destas alivia imenso a vida de muita gente.
22: Eu sou sócio desde a fundação da APDI, em termos de boas instalações, em termos de apresentação, é um edifício novo, bem apresentado, limpo. Com as condições ideais para a terceira idade, mesmo para a creche, que dão o máximo por aquilo, muitas vezes prejudicando a sua vida pessoal e profissional. Continua a crescer, desde 2011, desde a sua fundação, enquanto instituição, né? Enquanto instituição com as valências, né? As valências da creche, tanto o dia e sua estapeia ao domicílio.
23: O facto de terem lá pessoas da terceira idade, vão para lá todos os dias e sentem-se bem lá dentro. Tem pessoas de família lá e elas gostam. Já tenho ido lá muitas vezes e gosto do ambiente que lá vejo.
0: Doutora Diana Costa, pergunto-lhe, é naturalmente gratificante ouvir opiniões tão positivas sobre o vosso trabalho como estas que acabamos de ouvir?
4: Sim, sem dúvida que sim. Fico contente, fico... grata a todos os colaboradores e demais. Pelo que já referi anteriormente, sem eles não era possível. E sem dúvida que para mim tem sido o concretizar de um sonho e que tem sido um sucesso.
0: E eu presumo que seja também um fator motivador para fazer sempre mais, melhor se calhar, muito melhor.
4: Há sempre possibilidade de fazer melhor. Eu pelo menos tenho isso sempre em linha de conta. Nunca fico satisfeita com... Sou uma eterna insatisfeita, digamos assim. Porque acho que devemos sempre trabalhar para ser melhor. A perfeição nunca se atinge. E portanto, no nosso dia-a-dia, em todas as diretrizes que vou dando, temos sempre que fazer melhor e, como é lógico, temos projetos para crescer, porque a APDIS ainda tem muito para dar.
0: Não sei se quer ser atrevida e revelar algum, ou então empurrar a batata quente para o presidente para ver se a gente consegue daqui tirar alguma coisa. Quer passar a bola?
4: Eu acho que o segredo é a alma do negócio, mas eu posso deixar precisamente para o senhor presidente se poder pronunciar, se assim o achar conveniente.
0: Desde que não se sinta intimidado, não é? Porque ela, ao dizer este aviso, o senhor já pode ficar intimidado em partilhar connosco. Mas assim, uma pontinha do véu, o que é que poderá estar a acontecer pelo sul do concelho, mais concretamente pelas mãos da
1: APDIS? Depois de todo o serviço que nós prestamos naquela instituição, é evidente que nós vemos outras necessidades. Essas necessidades, portanto, umas chamam as outras, despertam-nos a atenção, e não só eu, uma direção, uma parte da diretora técnica, e foi, talvez, nasceu daí outra vez, como é que eu ia dizer, nasceu o sonho de fazermos mais alguma coisa, porque, de facto, tudo que está a ser feito com qualidade. Não com máxima qualidade, mas nós notamos que temos lá pessoas que deveriam ter outro sítio. Olhando à Sobreira, que é uma freguesia de facto grande, mas a nível de como eu ia dizer, a nível de apoio social, a nível dos idosos, a nível de carenciados, mais carenciados, falta-nos esse equipamento. Terreno já temos. Eu vou lançar aqui o repto e a Banuba, espero que só de terreno já temos. Por acaso hoje ouvi alguma coisa, na rádio que me agradou.
0: Muito bem.
1: Eu ouvi alguma coisa na rádio que me agradou, que já há muito tempo que não tinha visto. E até nem para fazer quase como o caso daqui da doutora Diana, por causa daquilo que saiu também esta semana. E eu certamente a doutora Diana não tem conhecimento.
0: Portanto, as notícias parecem ser a vosso favor, algumas condições já existem, e eu vou-me atrever a ser eu a adivinhar. Portanto, o anseio do lar não está ainda de todo por terra batida. É um bocadinho isto que podemos deixar no ar, Presidente, este anseio, esta necessidade não está esquecida. E é, se calhar, um bocadinho por aí que vocês vão continuar a batalhar.
1: Exatamente. Para bem de toda a população da Sobreira e não só, porque nós temos só lá sobreirenses, temos de outras freguesias, é o que nos faltará lá em tempos futuros, se o conseguirmos fazer, é de facto um lar residencial na área da deficiência, porque é uma das áreas que está muito descoberta. Se tivermos a sorte, como pensamos, estamos a trabalhar nesse sentido, que temos a sorte que isso possa acontecer, pois nós não vamos virar a cara à luta e vamos, de facto,
0: agarrar a oportunidade.
1: Exatamente. Agarrar a oportunidade.
0: Muito bem. Aos dois agradeço a vossa presença nos nossos estúdios.
17: Nós é que agradecemos.
1: Nós é que agradecemos e já agora queria agradecer a todo o apoio que a Sobreira tem dado e não só à instituição. Agradecer também às nossas colaboradoras, desde a diretora técnica até à senhora da Bassouro, como se costuma dizer, aos meus colegas de direção também. Pelo excelente trabalho que eles têm colaborado para que a instituição, que deve ser, seja uma instituição com mais qualidade, que é o que precisamos para a Sobreira.
0: Muito bem. Em nome da nossa equipa, fica então, uma vez mais, os nossos obrigados e desejar-vos votos de muita felicidade para aquilo que são os vossos projetos. Quanto a si que nos ouve, continua desse lado. Nós voltamos já de seguida do sinal horário das 11 da manhã. Para irmos até à freguesia de Torno, em Lousada. Até já.

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1: São 2 horas. 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

0: Estamos de regresso para a segunda parte do A Nossa Terra. Se só agora nos sintonizou, saiba que hoje já falamos da APDIS, uma IPSS de referência no Conselho de Paredes, mais concretamente na freguesia de Sobreira, que apoia mais de 130 utentes. Agora vamos mudar de conselho e viajar até Lousada para lhe falar de história e das histórias da Aparecida. Já ouviu falar na Aparecida, no concelho de Lousada? Certamente que sim, mas sabia que a Aparecida não é uma freguesia? Pois, não, não é. A freguesia chama-se Torno, ou para ser mais rigorosa, São Fins do Torno. E Torno é conhecido porquê? É isso que nos propomos a contar-lhe durante a próxima hora de emissão. Fique por aí, nós voltamos já de seguida.
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0: Então vamos lá cumprir com a promessa de lhe contar a história e as histórias de Torno. Comecemos por algumas curiosidades. A freguesia de Torno é conhecida pela grande romaria da Senhora da Aparecida, que se realiza todos os anos em agosto e onde se pode ver o maior andor do mundo. É conhecida pelos seus doces de festa e respectivos doceiros que os vendem nas romarias de todo o país. É conhecida pelos seus fadistas, há de todas as gerações, com quase 100 anos, com 60 e com 30. É conhecida pela terra das agências funerárias, numa freguesia pequena, com mais ou menos 300 habitantes, existem duas. E é conhecida por ser a terra onde mora o comerciante mais velho, ainda no ativo, de todo o concelho de Lousada. Tudo isto faz do Torno uma freguesia muito conhecida, se bem que poucos são os que falam no Torno. Falam isso sim na Aparecida, e a Aparecida já é vila, uma vila que no fim de contas engloba duas freguesias, Torno e Vilar de Torno e Alentém. Outra particularidade da terra é que esta é a única freguesia do concelho de Lousada que tem uma presidente junta mulher. Agora vamos, para quem não conhece bem a terra, fazer uma breve e simples descrição do que por lá se pode avistar. António Brandão.
5: No centro da Aparecida existe a zona mais comercial da freguesia. Várias lojas de diferentes negócios, cafés, uma clínica e os restaurantes. Existe também um parque de lazer onde, nas tardes solarengas, se juntam vários grupos de aposentados a jogar à malha, às cartas ou simplesmente a conviver e a apanhar sol. No ponto mais alto da freguesia está o santuário,
6: pintado de branco e com várias oliveiras a provocar a sombra no adro. No sopé está a Igreja Matriz. Ao nível das infraestruturas, a freguesia está dotada com um novo centro escolar, serviço de correios a funcionar na sede da Junta, uma farmácia, bombas de abastecimento de combustível e uma agência bancária. A nível associativo, o Torno tem várias instituições em plena atividade. Há um rancho folclórico, um grupo de bombos, um clube de futebol, que está a construir um relevado sintético, o cicloturismo e um motoclube. A sua população, constituída por cerca de 3 mil habitantes, vive essencialmente da indústria, do calçado e do vestuário e também do comércio. O Torno tem como padroeiro São Pedro, mas é a romaria da Senhora Aparecida que tem a festa maior. Com um orçamento a rondar os 100 mil euros, esta romaria marca pela grandiosidade do andor que leva a Senhora Aparecida.
0: Para nos falar destes e de outros aspectos da freguesia do Torno, temos aqui connosco três convidados. São eles Elisa Rosa, presidente da Junta no seu primeiro mandato, Cristiano Cardoso, licenciado em História e um grande conhecedor do passado da sua terra e das suas gentes, e Maria Fernanda, carinhosamente conhecida como Fernandinha do Rio, uma pessoa muito dedicada à Igreja e defensora da sua freguesia. Aos três, muito bom dia, sejam bem-vindos à nossa terra.
7: Bom dia.
0: Antes de passarmos a palavra aos nossos convidados, se me permitem, vamos ter um momento de poesia popular. O poema é da autoria de José Araújo e fala, claro está, da Aparecida.
8: Nossa Senhora Aparecida, terra da minha paixão, um dia quando eu morrer levo-te no coração. Ó Senhora Aparecida, estás virada para Vilar, um dia quando eu morrer me torno a rezar. Ó Massas, quando me levar, leva-me devagarinho à porta da Pitarisca para lá um bocadinho. Entro dentro e trazei-me uma caneca de vinho, uma garrafa de vinho, que quero ir para outro mundo, quero ir consoladinho. Allá na Pitarisca é Bacabrito e Coelho, como ela não é igual. Ela é muito conhecida quase em todo Portugal. O abade da Aparecida cumprimenta quem conhece e não conhece. Dizem que ele que é doente, mas quem o vir não me parece. Eu sei que hei de morrer, mas seja o que Deus quiser. Vou para a beira dos meus pais e da minha santa mulher.
0: José Araújo tem 95 anos e é uma das

0: anos ou qualquer coisa. No dia 15 de agosto apareceu aqui um carro de Santiago de Compostela e perguntou da Dona Maria onde era a Senhora Aparecida. Mas eu vi logo a iluminação solar, a Senhora Aparecida. E então, disseram que sim. Eles começaram a tirar um caixão para fora, começou uma senhora, deitou-se no caixão e foi a Senhora da Presidência se desfez da promessa. Ora, aí começou. Depois veio um da Longra. Da Longra estava um rapaz muito doente, muito malzinho, e disse assim, o pai para ele, veio, que eu já ia contar. O rapaz, como é que está a Senhora Aparecida, que te sabe e que vais lá num caixão. Vais lá, uma procissão, a procissão vai de caixão. Como se tivesse morrido. Sarás. O rapaz sarou, eles vieram aí e fizeram o funeral. Fizeram o funeral, é claro, para o professor ver, porque chegaram a ser 16 caixões de crianças e coisas.
1: E já que falamos em tradições, esta já terminou há mais de 20 anos, mas ainda pode ser relembrada em fotografias no Museu do Santuário, um espaço de história e de memórias criado recentemente e que é visitado por muita gente. A entrada é gratuita, como esclarece o padre José Augusto, pároco da freguesia, há 16 anos.
2: Como é que tem sido esta sua caminhada aqui na Aparecida?
3: É, uma caminhada sossegada, com muitos altos e baixos, naturalmente. Felizmente e graças a Deus, mais altos do que baixos. Mas também é normal, sendo eu padre, também acho que ando sempre um bocadinho mais acima, lá perto do Nosso Senhor. Não, mas tem corrido bem, estou a brincar com a situação, mas tem sido uma situação normal, estável, normal, sim.
2: Uma das coisas que leva a Aparecida longe e que traz muita gente é a Romaria. Também tem um papel importante nesse sentido. Porquê é que é tão especial?
3: Exatamente como o nome indica, não é uma festa, não é. É uma coisa muito específica, é uma Romaria. É um retornar ao tempo mais tradicional e fazer dele um tempo diferente. Talvez por isso as pessoas venham à Ave Maria, porque vêm não só para a festa, mas vêm também para a oração, vêm também visitar Nossa Senhora. Portanto, é um espírito diferente.
2: Durante o ano, nota-se que ali o santuário tem sempre gente.
3: Sim, isto. A história do santuário era a história de uma ermidinha, que entretanto, quando eu cheguei, percebi de facto essa devoção, não só das pessoas de cá, mas também das pessoas de fora, e começou a ponderar-se ou a pôr-se a hipótese de se abrir a ermidinha com mais frequência para se contabilizar o número de visitantes, e a dada altura percebeu-se de facto que era um movimento anual e não só sazonal, não só no verão. E pronto, e depois um dia acordamos todos com a disposição de que aquilo poderia ser de facto um santuário mariano e partiu-se para aí.
2: Tem também lá um pequeno modelo, ao fim e ao cabo, um pequeno local da história.
3: Sim, a ideia do museu foi, e é um museu diferente daquilo que as pessoas estão habituadas como conceito de museu, é um museu que não se paga para ver e é um museu que está sempre aberto. E portanto a ideia foi exatamente essa, foi criar um museu aberto, com pequenas coisas, com poucas coisas, mas com aquilo que é de facto essencial e característico da Romaria. E quem visitar o museu, e pode visitá-lo por dentro ou por fora, da mesma forma, consegue perceber a lógica do museu, desde o tempo do relógio, portanto o tempo que marca o tempo, até à ermidinha, até terminar depois no andor grande do santuário. Portanto, e essa passagem, incluindo, porque uma das coisas que caracteriza a Romaria são os foguetes também, não é? Até aqueles morteiros mais antigos que estão lá no chão. Portanto, tudo coisas muito simples, mas significativas. E, porque imagino o que é quando chega cá alguém e lhe falam: ah, tem um andor com 21 metros e 26, é uma coisa enorme, mas como é que isto se faz? Então conseguem, através daquela réplica em miniatura que lá está, a perceber que é tecido, que é com alfinetes. A ideia do museu foi exatamente

0: preparar as pessoas para depois viverem a festa. Se vierem cá durante o ano, depois vão poder ver aquilo tudo nesses dias de romaria.
1: Ainda continuam a ser o maior
0: enquanto não houver outro que o queira ultrapassar e que cumpra os requisitos. Sim. Isso não é importante.
2: É uma marca?
0: Sim. Sim, mas não é o essencial.
2: O foco principal.
0: Sim, é bom que continue a ser, mas não é essa a nossa maior luta ou ambição. Mas é bom que seja assim.
2: O que é que acha que... O que é que gostava de ver aqui, enquanto pato?
0: É para ser uma pergunta assim um bocado... que me vai obrigar a repensar muitas coisas. Se calhar gostava que as pessoas fossem. Elas, as pessoas são excelentes, são gente boa, mas eventualmente que fossem um bocadinho mais como aquilo que eram no início da romaria. Mais vocacionadas para a fé, procurando o bem comum. Isto é uma missão muito grande, isto é quase o paraíso na Terra, é verdade. Mas já que perguntou, pois...
2: Para terminar, estamos agora aqui a viver... Estão a viver aqui um dilema que vai haver festa, não vai haver festa, vai haver romaria, não vai haver romaria. Como é que é? É só em agosto, mas agosto é só um pelinho. O que é que gostava de dizer às pessoas de cá?
0: Que romaria há certamente. Isso não tenho dúvidas. Sim. Pode não haver romaria, melhor, pode não haver festa, romaria com toda a certeza. Romaria com toda a certeza. O Senhor Bispo celebrará como de costume no santuário. Nós faremos a procissão com toda a circunstância. E eu creio que vamos fazer tudo o resto também. Esta é uma hora de despertar mentalidades, de rever conceitos, de refazer caminho. Mas apenas e só isso. Tenho a certeza absoluta que a romaria não deixará de existir. Certamente partirei eu primeiro para Nosso Senhor do que a romaria tenha ao seu fim, isso não há dúvidas. Apesar de eu não ter pressa para ir. Mas
2: eu ia pegar a dizer, não tenho pressa.
0: Eu não tenho pressa. Mas é claro que sim, com toda a certeza vai-se fazer. E às vezes estas coisas são importantes. A romaria caracteriza-se muito por aquilo que lhe é típico, por aquilo que lhe é tradicional, por aquilo no fundo que traz as pessoas cá. Eu costumo dizer isto e que nenhuma das outras comissões de festas me levem a mal, até porque eu trabalho com outras. Uma festa qualquer um faz, uma romaria ninguém faz, existe e pronto. Não se faz, existe. Porque os romeiros vêm em oração e chegam e rezam e cantam e divertem-se, que também é importante, e vão embora. Numa festa vêm, gozam a festa e vão-se embora. Portanto, não estou... Eu disse, é verdade, eu gosto muito de conversar com o meu povo, é assim que eu me sinto bem, e gosto de partilhar com eles as minhas preocupações. E é verdade que lhes disse, no final da minha Eucaristia, que estava preocupado, mas que não estava aflito, quer dizer, de facto continuo preocupado, porque acho que é importante que as pessoas apareçam, até para perceberem qual é a dinâmica da romaria, mas não estou aflito, porque sei que ela se faz.
3: Posto isto, vamos então conversar com os nossos convidados e, como manda a boa educação, comecemos pelas senhoras. Elisa Rosa tem 45 anos, está no torno há 20, casada, mãe de duas filhas, contabilista de profissão, está na junta há uma década. Este é o primeiro mandato como presidente. Nas próximas eleições de outubro vai recandidatar-se para dar continuidade ao trabalho que tem em curso. Muito bom dia, Sra. Presidente.
4: Bom dia.
3: Seja bem-vinda à nossa terra. Começo por lhe perguntar como é ser a única mulher autarca em Lousada.
4: É uma experiência bonita e até acho que deveria haver cada vez mais. Estou a gostar, acho que sou um bocadinho até mais acarinhada, mas não vejo qualquer dificuldade. Hoje em dia, cada vez mais, as mulheres fazem não estou a dizer que é só para homens, mas era uma profissão que era mais dedicada ao sexo masculino. E agora, cada vez mais, acho que as mulheres estão a encarar esses ramos, tanto na política como, sei lá, agora não há trabalho de homem e trabalho de mulher. É mesmo, dá-se uma experiência agradável.
3: Sente-se respeitada também por isso, por ser das poucas ali no meio.
4: Sim, sim, sinto-me respeitada e é agradável.
3: E acarinhada, essa é
4: muito.
3: A palavra que fica e que é giro de se ouvir. Presidente, chegou à junta há 10 anos, como já referimos, ao que sabemos, para substituir o seu sogro.
4: Sim, o meu sogro fazia parte da junta, infelizmente faleceu, e fui convidada para ir para o lugar. Entretanto, houve várias eleições e fui para a tesoureira nos dois mandatos do Carlos Massas. Estava como tesoureira e fizeram-me, quando houve a junção de freguesias e a nova agregação, eles fizeram o convite para, entre nós os três, para nós, que achavam que deveria ser eu a dar a cara. Fiquei um bocado, assim,
3: reticente,
4: assustada, por vários motivos, por ser a única mulher, realmente, por não ser natural da freguesia, mas pronto, mas era ambicioso e eu gosto também de abraçar causas, não é? Que sejam ambiciosas e deu resultado.
3: É isso mesmo, ao fim de quase 4 anos desta experiência como responsável máximo pelos destinos da gestão da freguesia, qual é o balanço que faz?
4: É bom. Os primeiros, uma coisa é ser tesoureira, outra coisa é ser presidente. E, portanto, nós estamos num trabalho e dedicamos a esse trabalho. Quando vamos para presidente, que é este caso, nós temos que aprender, porque, embora eu estivesse lá como tesoureira, o presidente é que decidia todas as situações e fazia. E eu tive que ir aos bocadinhos, ir aprendendo e ver realmente, porque nós temos ideia e não é nada como nós achamos que vamos para lá, queremos aquilo e é logo feito. Não. Há muitas legalidades, muitas burocracias e temos que ir aprendendo. E agora, eu acho que 3 anos é quase para nós aprendermos, para depois podermos avançar mais. Andamos sempre a aprender, que nunca vamos conseguir aprender tudo. E está a ser um trabalho que eu estou a gostar e acho que estou a dar o meu máximo, porque não estou a tempo inteiro na junta. Damos o máximo, porque temos também o nosso trabalho, não é?
3: E a família.
4: E a família todas, e tudo isso. Mas acho que está a correr bem.
3: Sente que ficou a conhecer melhor a freguesia
4: sem dúvida.
3: Quase 4 anos.
4: Sim, sem dúvida. Eu tento ser próxima das pessoas. Tento fazer ouvir as pessoas o mais possível. E realmente havia certas ruas que a gente passa, mas a delineação da freguesia não estamos a... E realmente estar como presidente ajuda a conhecer mesmo o Paulo.
3: São os olhos diferentes, mais atentos, mais familiarizados.
4: Vamos no carro, estamos a ver, ora bem, temos que fazer daqui alguma coisa. conhecemos as pessoas todas, realmente eu conheço, acho que as pessoas todas da freguesia, que isso é muito agradável, conhecer as pessoas mesmo todas. E é bonito, é muito, eu gosto mesmo, adoro mesmo o que faço.
3: Quem conhece muito bem a freguesia é António Ribeiro. Aos 80 anos, este aposentado da CP está no executivo da junta há tantos mandatos que já nem sabe quantos. Esteve ligado ao futebol e a outras associações da terra. Ótimo conversador, adora pedalar na sua bicicleta e saber mais da história do torno. Parte da história que conhece descobriu-a nos livros de atas antigas da Junta e as datas mais importantes vai partilhá-las connosco.
5: 1855 foram plantadas as primeiras 4 oliveiras no adro de cima, do santuário. O adro superior, em frente à escada da capela Nossa Senhora da Conceição. Nós chamávamos a Nossa Senhora da Conceição, que era o que... 1917 foi a reparação da cúpula da torre da igreja de Nossa Senhora da Conceição, que foi destruída por uma faísca, um raio, atrás. 1878 foi pedida a construção da nova ponte das Poldras a existente tinha agradecimento, não tinha agradecimento, e um burro caiu ao rio, que estava por outro lado. 1912, criação da estação de telégrafo e postal na Senhora Abzila, em 1912. Olha, em 1937, Dr. Oliveira Sazar sofre um atentado, a junta envia telegrama de frustração. Não sei se interessa. Em 1889, quando foi, o cemitério foi benzido, quando se fez, fizeram o cemitério, pelo bispo do Porto, de Dom Américo. Foi em 9 de maio. Mas isso não sei se interessa. Em 1911, a junta criou uma licença no valor de 60 réis para poder colocar em frente ao adro de cima, à frente da igreja, da Senhora da Conceição, barracas de comes e bebes nos dias de feira de 7 e 25 de cada mês. Em 1915, pela comissão da junta, foi pedida à Câmara Municipal para a mesma solicitar ao governo a construção de escolas primárias. As existentes eram arrendadas.
3: E já que estamos a falar de história e das histórias, vamos dar voz ao nosso segundo convidado. Cristiano Cardoso tem 39 anos, é historiador, natural do Torno, mas a residir agora em Mindelo. Quando se aposentar, diz que gostava de estudar a fundo a história da sua terra, uma história que já conhece como poucos e que vai partilhar connosco nesta manhã do primeiro domingo de abril. Muito bom dia, Dr. Cristiano.
6: Bom dia.
3: Seja uma vez mais bem-vindo à nossa terra. Vamos começar pela confusão que existe entre Torno e Aparecida.
6: Bem, a confusão resulta unicamente do facto de a povoação da Aparecida, provavelmente em resultado de um dinamismo económico e social que a própria Romaria também desencadeou, acabou por se sobrepor, portanto o nome Aparecida por se sobrepor ao nome da freguesia. O nome da freguesia é centenário, portanto existem registros desde a Alta Idade Média de toponímia ligada, relacionada com o Torno. A povoação da Aparecida é uma povoação, um lugar, digamos assim, que anda um pouco em redor daquilo que é o local onde está a capela onde se deram as aparições. Curiosamente, esse lugar, antes de se chamar Aparecida, chamava-se lugar de Nossa Senhora da Conceição. Porque a capela que lá existia anteriormente, e que ainda existe, de Nossa Senhora da Conceição, terá sido construída por finais, segunda metade do século XVII. Portanto, já está ali naquele local há mais de 300 anos e acabou por fixar-se na toponímia. O nome Aparecida acabou também por se sobrepor a esse.
3: A rivalidade que existe entre Aparecida e Lousada também já vem do passado.
6: Sim. É uma rivalidade que eu creio, isto é uma opinião, como é evidente, mas teria que ser estudado noutro tipo de abordagem. Mas temos que compreender que a freguesia do Torno não integrava o original Conselho de Lousada. Portanto, a freguesia do Torno fazia parte, até 1836, do Conselho de União, do extinto Conselho de União, que atualmente é Felgueiras. Em 1836, o Conselho de União foi extinto e a freguesia do Torno foi integrada num concelho gigantesco, que era o Conselho de Barrosas, composto por mais de 50 freguesias. Esse concelho acabou por se extinguir, mas as elites políticas do Conselho de Lousada, do anterior Conselho de Lousada, portanto, fizeram as suas diligências no sentido de restaurar o concelho. Com a restauração do antigo Conselho de Lousada, foram desanexadas do Conselho de Barrosas diversas freguesias, entre as quais Torno. Isto dá-se em 1838. Portanto, eu suponho que uma parte dessa rivalidade virá de uma ligação centenária do Torno à União e, de repente, ver-se a comunidade ver-se portanto, afastada dessa realidade de tantos anos e anexada a um concelho que, apesar de ser limítrofe, não tinha portanto, o valor social e cultural e político que tinha a União.
3: Muito bem. A Igreja Matriz, no início, terá então pertencido a outro concelho?
6: A Igreja Matriz sempre foi a Igreja Matriz do Torno, portanto, desde que a freguesia existe como entidade paroquial e eclesiasticamente autónoma. Não sabemos qual é a origem, mas seguramente que será dos primórdios da nacionalidade, ou até anterior. Mas não há documentação, pelo menos conhecida, que nos garanta qual é a origem da freguesia, da Igreja. Portanto, a Igreja Matriz é sempre e sempre foi a Igreja Matriz do Torno, nunca pertenceu a outra freguesia. A freguesia é que pertenceu a outro concelho.
3: Já pertenceu a outro concelho, está esclarecida a questão. Em relação à Romaria, que já aqui falamos e referimos algumas vezes, já vem do século XIX?
6: Sim. É outra questão que merece um estudo mais aprofundado, sem dúvida. Há uma tradição, há uma lenda e depois há a história.
3: São
6: coisas totalmente diferentes. A lenda toda a gente a conhece, está mais que difundida. Há uma data assinalada, que é o ano de 1823, que é uma data interessante do ponto de vista da conjuntura política da época. É uma data propícia a estes fenómenos da manifestação do divino. Portanto, estamos num período muito conturbado de conflito entre liberais e absolutistas. Portanto, estas coisas acabavam por suscitar estes sentimentos religiosos nas pessoas. Em 1823, segundo os dados, ter-se-á dado o aparecimento da Senhora numa gruta, numa lapa, onde se refugiava alegadamente um ermitão. Quem era este ermitão? Talvez o ermitão da capela de Nossa Senhora da Conceição, porque não existia outra ali naquele local. E pronto, e a partir daí a Romaria ganhou efetivamente muita expressão popular, trazendo romeiros de locais muito distantes.
3: E a evolução do santuário?
6: Também foi gradual. Se virmos a evolução do santuário do ponto de vista arquitetónico, inicialmente faz-se um primeiro arranjo daquilo que era a tal lapa ou gruta por baixo da Nossa Senhora da Conceição. Existem alguns registros fotográficos dessa anterior capelinha ou ermida que existia aí, que muita gente ainda se lembra de como ela era antes, porque a nova ermida, a que hoje podemos admirar, só foi construída por volta de 1960. Portanto, a ermida com aquele pequeno nártex de entrada, com as colunas. E depois, por exemplo, o escadório que leva à Nossa Senhora da Conceição, apesar de haver um extraordinário projeto, uma coisa megalómana dos finais do século XIX, que nunca foi concretizado, muito possivelmente por falta de verbas, essa escadaria só se vem a desenvolver no século XX, em pleno século XX. E eu creio que ainda haverá muita gente viva que se lembra das escadas não existirem.
3: Pois. Doutor Cristiano, falar de história de Torno, certamente que nos levaria amanhã, o dia, não faltariam aqui conteúdo, digamos assim, para nos mantermos à conversa. No entanto, nós sabemos que o doutor diz que gostava de estudar mais a fundo a história desta terra. Pergunto-lhe porquê, se é porque ainda falta saber muito.
6: Faltará sempre saber muito. Tudo isto que eu falei são questões totalmente em aberto. E aliás, o meu trabalho E eu vejo o meu trabalho nessa perspectiva. Muitas vezes não é tanto dar as respostas, porque para isso nós temos os estudiosos da história, aqueles que são amadores e que se embrenham nas coisas de uma forma muito precisa e muito direcionada. Eu, como historiador, acima de tudo, gosto de colocar questões e depois de tentar debater essas questões e esclarecê-las.
3: O Torno é uma freguesia, como vimos, com muitos séculos de história, uma história que uma casa de ferragens situada no extremo da freguesia ajuda a contar, com mais de 100 anos de existência, gerida há 53 pelo Joãozinho das Ferragens. Este espaço respira história. Ainda vende as panelas de pernas, as panelas de ferro preto, os candeeiros a petróleo e a outras preciosidades pouco comuns nos tempos modernos. O proprietário tem 80 anos de idade e orgulha-se de ser o comerciante mais velho do concelho ainda em atividade. Também ele viu a Aparecida mudar ao longo dos tempos, se bem que ainda precisava de algumas coisas para ficar melhor.
7: Uma das ferragens, ferragens de Bahia, telha, adubos para a agricultura, sulfates, tudo que havia no género de ferragens e drogaria e materiais de construção foi com o João Santos Banhas. Sempre se manteve e continua a manter com o nome Loja de Ferragens Centenária, Loja de Ferragens de Aparecida, não é verdade? Eu queria um dia ir embora, não é verdade? E gostaria que a Centenária, Loja de Ferragens de Aparecida, não perdesse o seu nome.
3: Presidente, uma terra com mais comércio do que o normal nas ditas freguesias rurais. Podemos dizer que é do sustento das pessoas da terra, é o comércio o principal fator de sustento desta gente?
4: Sim, o comércio e também, pronto, muitas pessoas vêm dormir à Aparecida e trabalham fora da Aparecida. Da Aparecida, Torno, pronto, nós estamos tão habituados, mas realmente há um bocadinho de tudo na Aparecida. Portanto, nós temos o banco, nós temos clínica, supermercados, materiais de construção, acho que há mesmo de tudo na Aparecida. Acho que não falta em questões de comércio, estamos muito bem servidos e Deus queira que ainda venham outras, sei lá, indústrias inovadoras e coisas novas. Que
3: mas temos ainda reforçar.
4: Sim, mas temos um comércio típico, acho que consistente e acho que sim. Eu aliás, sou apologista um bocado do comércio tradicional.
3: E vocês ali não se podem queixar?
4: Não, acho que não, acho que está muito bem.
3: E se no Joãozinho das Ferragens se respira a história, outras já onde se vive a modernidade. Na loja de roupa infantil de Catarina Moreira, tudo parece um conto de fadas ou uma casa de bonecas. Criada há um ano, depois de algum tempo a vender coisas fofas na internet, o espaço é procurado por pessoas de toda a região norte do país. Catarina tem 34 anos, é enfermeira no Hospital de São João, casada, mãe de dois filhos e, como diz, sempre gostou de trapos. Hoje é uma das embaixadoras da terra com os seus belíssimos exemplares de vestuário infantil.
2: É mesmo gosto por vestidos, por lantejoulas, tudo que é brilhante. Gosto mesmo de... E pelas meninas, pelas minhas filhas. Aparecida, terra de marido, terra do meu pai, e porque gosto da aldeia. Nós começámos logo por um desfile para dar a conhecer as marcas, as roupinhas. Tem tido bastante procura, embora acho que ainda não está conhecida o suficiente.
3: Além dos bons exemplos comerciais e empresariais, o Torno é também conhecido pelo artesanato. Os bordados manuais ainda vão sobrevivendo, mas é nas artes das casas em miniatura que nos debruçamos de seguida. Cristóvão Marques tem 57 anos, é pedreiro de profissão, agricultor, caseiro por vocação e artesão por acidente. Há tempos fez a obra de remodelação da capela da Senhora Aparecida. Nesta altura em casa começou a fazer em madeira a réplica do edifício. A coisa correu tão bem que fez em miniatura a capela. Antes e depois das obras, a igreja, coretos, presépios e outros edifícios em tamanho XXS. Agora a visão já não ajuda, mas ainda assim está a construir a réplica em miniatura de uma outra conhecida capela do Conselho de Lousada.
8: Olha, isto começou assim, isto foi mais ou menos em 2003, 2002, 2003. Foi na capela e depois... fazer as obras assim, é fazer uma réplica da capela da cidade brasileira. Porque até chegou um dia, pronto, a gente trabalha ao ar livre na construção dele, indo embora cedo, no inverno, quando a hora muda, não é para inverno. E eu comecei a imaginar aquilo, a pulsar, e um dia... Eu tenho uma loja ali atrás, uma lojinha, assim, não sei quanto até eu. E um dia comecei a tirar, tipo, um projeto, não é, como nas horas. Sabe como é que eu ia começar, não é? E pronto, comecei, aos pouquinhos, a alagar, que chegou ao ponto que chegou. Mas andei 4 meses e tal, todas as noites. Posso dizer que a outra, isso eu não sei bem, mas a outra tem uma volta de 400 horas. A fazer alagar,
3: não é? E já que falamos em artesanato, nada melhor do que ouvirmos uma mulher que no seu tempo foi uma bordadeira de mão cheia. Fez muitas feiras de artesanato, fez muitos enxovais, inclusive para a primeira mulher do conhecido jogador de futebol, João Pinto. Maria Fernanda, conhecida por todos por Fernandinha do Rio, tem 85 anos, feitos esta semana, esteve e está ligada à igreja e até foi catequista do nosso historiador Cristiano Cardoso. Hoje já não borda, mas mantém a sua ligação à terra. Muito bom dia, dona Fernandinha, se é que me permite que continue a tratá-la como a gente da sua terra a tratam. Mora na casa do Soutinho, onde nasceu e onde sempre viveu. É uma casa que sempre recebeu padres e bispos.
9: Sim.
3: Que casa é esta? Quer contar-nos um bocadinho?
9: É a casa do Soutinho. Depois os meus pais, pronto, abriram sempre muitas portas à igreja. E o Sr. Cónigo Arturi, a primeira missa nova foi a mãezinha que tratou da missa nova dele, que a mãe já estava de cama. Depois guardava lá o quarto do Sr. Bispo, depois foi para a Sé, não havia um garagem, e guardava lá. Ficou o Sr. Bispo muito ligado, o Sr. Cónigo Arturi, muito ligado à casa. Em julho tinha de lá vir comer o bacalhau. E depois do Sr. Cónigo Arturi, a missa nova, padres e tudo, ficou tudo, enquanto que a casa pôde acolher, foi lá em casa. E depois ficámos assim ligados. Entretanto, eu comecei a crescer e comecei a ficar metida à igreja. E a minha vocação foi ficar solteira, foi para a opção que fiz, e trabalhar para a igreja. Nunca tenho tempo muito disponível para outras coisas. E resolvemos, fazemos atividades, e uma delas foi as janeiras, cantar as janeiras de porta em porta. Já fez 25 anos seguidinhos, mas já para aí há 50 anos, ou quê, ainda o pai andava conosco. E nessa altura pedimos para a igreja, e quando se fez o santuário, o Sr. Padre fez a inauguração do santuário. Veio Dom António Taipa fazer a inauguração. E os engenheiros e tudo. O Sr. Padre veio-me pedir um favor muito grande para receber lá em casa. O senhor, Sr. Padre, eu não tenho casa própria. Minha sala é tão pequenina. E o Sr. Padre respondeu-me, faça na adega. Eu olho, vou receber o Sr. Bispo na adega, não pode ser. Mas esse Sr. Bispo é casado com uma prima minha, e eu perguntei-lhe a ela. Ai, não é de cerimónia, dá-lhe... Olha, dá-lhe de entrada uns panadinhos e pronto. Veio o Sr. Bispo lá, mas ela contou-lhe a história, que eu que não queria recebê-lo. Ele, quando se despediu de mim, agradeceu-me e disse assim: agora vai ficar com um encargo de me dar um almoço na adega. Eu assim, dou, Sr. António, disse, já o senhor a mandar, eu dou. andámos a cantar as janeiras e eu lembrei-me, digo assim, era uma boa altura de encerrarmos as janeiras e ele vir cá. O pensamento que eu tive, teve o senhor padre e veio-me dizer: o senhor padre, já pensei nisso, se ele viesse era bom. Ele aceitou no dia da inauguração. Ele, no dia 14 de agosto, vem sempre celebrar a missa campal lá Aparecida, como na minha casa. E depois diz-me adeus até às janeiras. Chega-se às janeiras, mas adeus até ao dia 14.
3: E, portanto, tem a visita duas vezes por ano.
9: Sim, mas mesmo sem ser o senhor Dom António, já lá também vai o Dom Pio.
3: Fernandinha.
9: Quem o senhor padre entende, olha, manda-os para a minha casa e latura-os e eu dou-lhe de comer.
3: É uma boa ideia. Fernandinha sempre fez parte da igreja.
9: Sim.
3: E a verdade é que é aquilo que lhe dá gozo, que a preenche, nota-se.
9: Sim, que me sinto sempre e continuo feliz.
3: Mas também temos aqui que fazer referência que foi muito à custa desta ligação à igreja que conheceu muitos sítios. Já foi a muitos lados por esta ligação muito forte que tem à igreja.
9: Foi. Tem-me enriquecido muito. Eu tenho enriquecido em todos os aspectos. Fui em 60, fui a Lourdes, não ia ninguém. Foi uma guerra para me deixar sair de casa. Porque o pai dizia, eu quero ir buscá-la. Se ela tiver perigo, eu não vou daqui a França buscar. Mas depois lá se meteram os padres e aquilo tudo. Eu fui, e a minha madrinha. Fui. E fui em 65 a Stuttgart, Alemanha. E a muitos lados, bom, assim mais longe foram estes.
3: Muito bem.
9: Mas tem-me enriquecido muito.
3: Os bordados aparecem na sua vida por isso mesmo, por não estar sempre a pedir dinheiro aos seus pais também.
9: Pois, foi mesmo isso. Estas minhas saídas e estas minhas despesas, que eu gostava-me tanto de chegar a pé deles e dizer assim, olha, eu preciso de dinheiro, que vou para aqui, eu vou para ali. E depois pensei assim, se eu ganhasse dinheiro, não precisava de estar sempre... Até era uma falta de humildade, não sei. Era aquele orgulho de dizer, não preciso. E depois meti-me nos bordados. E tive logo muito hoje. Fui feliz nos bordados, fui feliz. Tive logo uma clientela muito boa, tudo particulares. Depois as feiras de artesanato também me ajudaram muito.
3: Portanto, fez muitas feiras e numa dessas feiras vendeu o enxoval à mulher do João Pinto.
9: É
3: mas
9: verdade.
3: Não sabia que era para ela.
9: Não. Fiquei envergonhada.
3: Mas porquê?
9: Porque ela disse-me que era a mulher de João Pinto. E eu gosto do Porto e sou do Porto, mas eu sabia lá quem era o João Pinto.
3: Fernandinha, é devota da Senhora da Aparecida, sente que ela atende os seus pedidos?
9: Sim, sim.
3: Muito?
9: Muito.
3: Aos 80 anos teve uma bela festa de aniversário surpresa. Quero partilhar como é que foi esse momento.
9: É, mas eu disse que não.
3: Ela emociona-se a falar, estamos a falar de coisas que
9: não,
3: naturalmente.
9: Teve uma festa muito bonita. Acho que foi das festas mais bonitas que eu tive. Sem saber de nada.
3: Está a ver? Aos 80.
9: Cheguei à igreja, vi aquilo tudo, vi tambores por um lado, vi bombas por outro, vi jantares, vi padres, vi, olha, enfim.
3: Portanto, ainda conseguem enganá-la perfeitamente bem aos 80 anos.
9: Bem, bem. A tua tia foi uma das que me enganou bem.
3: Fernandinha, o que é que acha que hoje faz falta na Aparecida?
9: Olha, eu na altura achava que não fazia falta nada. Eu não estava preparada e já me senti tão feliz com o que tinha. Mas olha, hoje pus-me a pensar. Até foi de noite que eu pensei. E acho que faz-me muita falta. Se eu morresse e visse isso realizado, era o maior gosto que eu levava. Era uma igreja nova.
3: Muito bem.
9: Igreja nova, que é muito pequenina a nossa igreja.
3: Muito bem, nós vamos daqui a pouco já falar com a senhora Presidente Junta sobre estas necessidades da freguesia, mas para já ficamos com esta dica. A freguesia não tem um lar para a terceira idade, mas tem outras coisas, tem um clube que dá formação de futebol a cerca de 150 jovens. O Futebol da Aparecida tem 86 anos de existência, mais um do que a nossa anterior convidada. Tem a sua equipa sénior bem posicionada e as camadas jovens bem encaminhadas. Sérgio Bragança, o presidente, fala na importância dos jovens para a continuidade do clube e revela alguns dos projetos para o futuro.
10: O nosso papel aqui neste momento, pronto, de vez que eu vim para a Aparecida, foi sempre apostar na formação. Neste momento temos um crescimento enorme a nível destes 3 anos de mandato, com este é o quarto. Possivelmente é um clube que pode atingir a meta que nós destacámos nestes 4 anos. E vamos apostar tudo, sempre tudo na formação, porque a formação para nós é um sobreviver para os sénios um dia mais tarde ou Aparecida. É assim, nós neste momento, no geral, devemos ter na média de 140 miúdos, acessivelmente 140. Queríamos atingir agora com o sintético, vamos ter melhorias também de baldeários, queríamos atingir os 200, 220.
3: Não dá formação aos mais pequenos, mas são as crianças e jovens das escolas da freguesia quem mais visitam o presépio gigante que Fernanda Fernandes, de 45 anos, e o marido fazem todos os anos no exterior da sua casa. O presépio de Musgo tem centenas de imagens, é feito em novembro e pode ser visto até fevereiro. E até já foi visto por vários autarcas da região.
11: Crianças já fazia em casa com os meus pais? Casei, comecei com um presépio pequenino, cerca de 1 metro dentro de casa, 1 metro quadrado. Depois a gente apanhou o gosto, fomos, todos os anos íamos visitar a Feira de São Martinho, o São Gens, íamos comprando peças. Até que dentro de casa já não cabia, começámos a fazer cá fora, debaixo de uma varanda, foi crescendo. Debaixo da varanda já não cabia mais, começámos a fazer na barracão que o meu pai tem. Então aí já cresceu para 8 metros de comprimento por 2,5 de largura.
3: Quem certamente também já visitou este presépio foi a presidente de junta. Voltamos à conversa com Elisa Rosa. Presidente, de uma forma muito, muito resumida, quais é que são as obras mais marcantes que fez nestes 4 anos e que aqui podemos exemplificar?
4: Fizemos algumas requalificações em vias públicas, fizemos a ligação da estrada do cemitério para a da Boa Vista. Fizemos no Largo da Feira uma pequena requalificação, que irá ser no futuro uma maior intervenção. Fizemos iluminação natalícia, que não era feita. O Music Fest, que este ano vamos fazer o segundo, portanto,
3: a segunda edição.
4: E estamos a fazer a requalificação da Avenida da Igreja. E sei lá, outras tantas, colocámos luz em alguns sítios que não estavam e ainda está no projeto isso. Algumas que ainda estão para fazer.
3: E o que é que ainda falta fazer?
4: Muita coisa, mesmo muita coisa. Agora é claro que temos que ter agora outra parte para a requalificação do Largo da Aparecida ao Cruzeiro. Há muitas obras para fazer, agora também não podemos estar... E acho que o mais importante é colocar que é o que a luz noutras, porque isto foi por candidatura, já foi substituído os LEDs e agora estamos a fazer para aquelas ruas que foram novas, que foi feito construção nova e tem que se fazer com armadura e aí demora mais tempo. As pessoas muitas vezes não entendem que não pode ser de um dia para o outro. Portanto, isto há candidaturas, burocracias,
3: há procedimentos,
4: não é? e é uma das coisas que as pessoas mais reclamam. Portanto, é a limpeza das ruas, a luz é muito importante. E o saneamento, que também estamos a tratar em algumas ruas e já temos também projetos para fazer a ligação do pouco que falta, porque a maior parte da freguesia já tem saneamento, mas algumas ruas mais difíceis não têm e estamos a tratar dessas situações.
3: Muito bem. Porquê que gostava de colocar um ponto interativo de turismo na freguesia?
4: Gostava, porque acho que a Aparecida merece isso. E não consegui fazer neste meu primeiro mandato, mas não está esquecido. Agora com a requalificação do Largo da Feira, estamos sinceramente a pensar, porque acho que a Aparecida merece isso.
3: Mesmo sem ponto interativo, os turistas que chegam à Aparecida sabem que serão bem recebidos. E depois de uma visita atenta à freguesia com passagem obrigatória pelo santuário, nada melhor do que retemperar as forças no restaurante Estrada Real. Uma casa com 32 anos de existência, onde a qualidade e o requinte imperam. A Estrada Real foi dos primeiros cafés da região a ter televisão e o negócio começou com o fabrico e venda de pão de ló e dos beijinhos de amor. Hoje tem serviço de restaurante, adega, snack bar, hotel e catering. As suas especialidades são o cabrito assado e o bacalhau. Os doces tradicionais continuam a ser produzidos de forma tradicional. Para quem preferir um lanche, existe um local ideal, bem no centro da freguesia, a Casa de Chá Senhora Aparecida, prima pela diferença e pela qualidade. Um espaço acolhedor, com música ambiente, que tem várias opções deliciosas, dos crepes às taças de gelado combinado ou ao pão de sementes. Tudo é apresentado com um toque especial, como revela o seu proprietário, Nuno Sousa, um jovem de 28 anos.
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3: Por fim, e para levar para casa ou para comer no caminho, nada melhor do que uns doces de festa. 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
13: 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Fazemos assim essa variedade toda.
3: Estas são as nossas sugestões, agora resta escolher e provar. E os habitantes do Torno, o que é que será que pensam da freguesia? Num breve inquérito, percebemos que todos elegem o santuário como o local mais emblemático. Quanto a necessidades, há quem gostasse de ter na freguesia um quartel de bombeiros, um posto da GNR e uma zona industrial.
14: Aqui temos o santuário, temos os restaurantes, temos o pão de ló também e as cabacas. Temos a festa que é dia 12, 13, 14 e 15. Então, acho que falta assim postos de trabalho para ter mais movimento.
15: Para as pessoas, acho que para as pessoas, para a localização em si, acho que ela está muito para a restauração, que tem bons restaurantes, como se vê. É uma vida diferente. Não há igual. Assim, como referência, temos o santuário. Temos sítios muito bonitos aqui na Aparecida, não é só o santuário. É, se quer uma zona industrial, não era feito nenhum. Já existia cá.
16: Para mim, a minha terra tem tudo, não é? A minha terra é o melhor que existe. Não é por eu ter nascido aqui, desde a imagem, tudo. Eu gosto de tudo que ela tem, não é? A começar pelo nosso santuário, a começar pelo futebol, a começar pela junta, gosto. O nosso centro, gosto. Acho que está todo muito bem equipado.
17: O que eu disse que gostava de ver na Aparecida era um centro para que as crianças tivessem um sítio onde conseguissem aprender música, um quadro de cultura, não é? Eu tenho uma pequena indústria e também gostava de ver uma zona industrial onde se calhar eu amanhã tivesse lá um pavilhão e que desse seguimento a outros, que era uma coisa que na Aparecida se calhar era muito útil.
18: A Aparecida tem um santuário, tem a Nossa Senhora, que é para mim, eu sou devoto na Nossa Aparecida, 100%. Há coisas que a gente sente. Na igreja, lá embaixo, tem um sentimento. Lá em cima, é totalmente diferente. A capela dá um espírito totalmente diferente. É o orgulho mesmo de ser Aparecida da melhor forma possível que sou. São amigos uns das outras, ajudam naquilo que podem uns das outras, o máximo que podem, não é? Muito bem. O comércio mais unido em termos
17: tipo um centro comercial, mas centro comercial da população, não centro comercial de cidade.
19: A Maria, futebol, a localização, e o gosto de cá viver. Falta, a única coisa que faz falta poderia ser um zona industrial.
3: Na reta final desta segunda hora de emissão do programa, faço uma última questão à Presidente da Junta de Torno, Presidente Elisa Rosa. O que é que acha destes pedidos dos seus fregueses?
4: São pedidos difíceis no tempo que estamos a atravessar. São muito arrojados. Não posso prometer coisas que às vezes não estou a dizer no futuro, que não será provável, mas são três pedidos muito difíceis.
3: O que pode prometer é que vai continuar a entregar-se a
4: esta empresa. Melhor, entregar-me de corpo e alma e fazer o melhor. Agora, quanto ao quartel de bombeiros, GNR, são muito difíceis. Nas próprias cidades e grandes estão a eliminar esses dispostos, como é que vamos fazer numa freguesia? Portanto, é quase, não gosto de mentir às pessoas, é muito difícil isso.
3: Muito obrigada aos três pela vossa presença nos nossos estúdios. Foi um gosto viajar na vossa companhia pela vossa freguesia. Desejamos, em nome de toda a equipa, votos de muitas felicidades para as vossas empreitadas. Quanto a nós, já sabe, estamos de regresso de hoje a 8 dias para lhe dar a conhecer mais bons motivos daquilo que existe de bom na nossa terra. Até lá, fique bem, fique na nossa companhia.

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1: Olá, bom dia, sejam bem-vindos ao A Nossa Terra, o programa que lhe dá a conhecer o que de melhor existe e se faz nas regiões do Val de Sousa e Baixo Tâmega. Vai falar-lhe, na manhã deste domingo, o último do mês de abril, de duas temáticas completamente diferentes. Já a seguir vamos dar-lhe a conhecer um projeto de extrema importância no que diz respeito ao combate ao abandono e insucesso escolar, assim como à luta contra as dependências. É um projeto que está a ser desenvolvido no Conselho de Paredes por uma associação criada para o efeito, a APIS. Um projeto que merece ser conhecido e replicado, por isso decidimos trazê-lo à antena do A Nossa Terra. Já próximo das 11 da manhã, vamos revisitar a vila de Rio de Moinhos e cantar os parabéns à banda musical desta bela terra, que completa amanhã 110 anos de história. Fique connosco, faça-nos companhia.
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1: Combater o abandono e o insucesso escolar no Conselho de Paredes foi o objetivo primordial da criação, em 2007, da APIS, Associação Paredes pela Inclusão Social. Entretanto, ao longo destes anos, a instituição tem vindo a alargar o seu leque de atividades, de forma a dar resposta a outras problemáticas diagnosticadas na sociedade, como a luta contra o álcool e as drogas, o apoio a famílias em situações de vulnerabilidade e mulheres vítimas de violência doméstica. Com provas dadas de sucesso, a APIS é, acima de tudo, uma resposta de proximidade que tem feito a diferença na vida de muitas crianças, jovens e adultos paredenses. Com recurso a metodologias e projetos inovadores, a Associação ajuda a mudança através da educação. Mas vamos, antes de avançar, conhecer um pouco melhor da história da Associação Paredes pela Inclusão Social, pela voz de António Brandão.
0: A 25 de abril de 2006, o então Presidente da República Portuguesa, Aníbal Cavaco Silva, no seu discurso de comemoração do Dia da Liberdade, lançou um repto à sociedade para que interviesse em aspectos que pudessem promover o desenvolvimento social numa perspectiva inclusiva. Foi então que surgiu um conjunto de empresários que decidiu responder ao desafio do chefe de Estado e constituiu a EPIS, Associação dos Empresários pela Inclusão Social, que tem como objetivo principal o combate ao abandono e insucesso escolar. Consciente da realidade do Conselho e da necessidade de uma intervenção nessa área, o município de Paredes teve desde logo uma atitude proativa e aliou-se à iniciativa. Foi a primeira autarquia a assinar o acordo de parceria com a EPIS em julho de 2007 e a criar uma rede nas escolas do Conselho de Mediadores para a Capacitação Familiar. Até que, em setembro desse mesmo ano, o Executivo da Câmara Municipal de Paredes decidiu convidar um conjunto de empresários da terra a constituírem uma associação local para gerir o projeto EPIS, de combate ao insucesso e ao abandono escolares no Conselho. 42 empresas responderam afirmativamente e nasceu então a Associação Paredes pela Inclusão Social, que, ao longo destes 10 anos de existência, tem conseguido combater as altas taxas de insucesso escolar que punham o Conselho entre os piores do país. Através do recurso a metodologias inovadoras e com uma filosofia que assenta na educação, a APIS começou por trabalhar nas 9 escolas do concelho com o 3º ciclo e foi apoiada financeiramente pela EPIS a 75% no primeiro ano e a 25% nos 2 anos seguintes. A partir do 3º ano, o projeto da APIS começou a ser sustentado por fundos locais e a recorrer a candidaturas de caráter nacional e internacional que permitissem à associação manter a sua estrutura e diversificar a sua intervenção. Por isso, além do combate ao insucesso escolar desde 2010, a APIS tem vindo a desenvolver vários projetos de inclusão social direcionados, por exemplo, para pessoas com problemas ligados ao álcool e ou outras adições, consumidores de substâncias ilícitas, famílias em situações de vulnerabilidade e mulheres vítimas de violência doméstica. Em 2010-2011, desenvolveu o projeto Previne Paredes. Ainda em 2010, partilhou a sua experiência com a cidade espanhola de Valência no projeto Melhorar a Inclusão e Diminuir o Abandono, Soluções. Em 2011, integrou um projeto de transferência de inovação, designado Family Mediation. Em 2012, o Museu Escola. Em 2013, as mobilidades Leonardo da Vinci. E em 2014, o Arrisca-te ao Sucesso, que vai já na 2ª edição. Para dar resposta a tudo isto, a APIS já teve nos seus quadros 13 colaboradores. Agora tem 7 e uma pessoa que dá apoio na realização de candidaturas a projetos que sustentem a associação. Em suma, ao longo dos 10 anos de existência, a Associação Paredes pela Inclusão Social conseguiu já mudar a vida de centenas de jovens e adultos do concelho e utiliza sempre como metodologia a educação e a formação.
1: E para melhor nos dar a conhecer o trabalho da Associação Paredes pela Inclusão Social, temos connosco em estúdio 4 convidados. São eles Pedro Mendes, secretário-geral da APIS e vice-presidente da Câmara Municipal de Paredes, Alexandra Teixeira, socióloga, coordenadora da Associação e funcionária da autarquia, Lara Sousa, aluna do 6º ano da Escola EB23 e Secundária do Bordelo, que está a receber o apoio da APIS para aprender a gostar mais da escola e a melhorar os seus resultados, e João, nome fictício, ex-consumidor de substâncias ilícitas, utente do projeto Arrisca-te ao Sucesso. Aos 4, muito bom dia, sejam bem-vindos à nossa terra.
3: Bom dia.
4: Bom dia, obrigada pela oportunidade.
1: Vamos começar esta conversa com o secretário-geral da Associação e que acompanha o projeto EPIS desde a primeira hora. Muito bom dia, doutor Pedro Mendes.
5: Bom dia.
1: Uma vez mais, seja bem-vindo ao A Nossa Terra. Este projeto EPIS de combate ao abandono e insucesso escolar é uma aposta ganha já do município de Paredes.
5: É uma aposta ganha que se vai ganhando também todos os dias, porque é um projeto da comunidade, que envolve toda a comunidade e que tem e teve como objetivo resolver uma das grandes dificuldades que nasceu nos inícios de 2006. Foi constituída a Associação APIS, sendo um projeto EPIS, eu costumo chamar-lhe APIS, porque é mais relacionado com Paredes, porque era aí a génese da Associação de Paredes pela Inclusão Social. E é a resposta também àquilo que, sendo um problema da comunidade,

0: concelhos vizinhos. Na altura, no top 10 dos concelhos
1: do Valdo Sousa, com piores resultados a nível nacional.
0: A nível nacional, nós aparecíamos no top 10 dos piores, né? dos piores retratados. Mas isso tem a ver com também um histórico que vinha do passado, com uma realidade sociocultural que era conhecida. Obviamente que o país já estava preparado também para resolver este problema, mas nós entendíamos que era necessária uma resposta que ajudasse o nosso concelho e os nossos jovens, porque somos também um dos concelhos mais jovens da Europa, e nesse sentido não podíamos perder o capital humano, que é aquilo que é a grande riqueza de qualquer comunidade. Entendíamos que tínhamos que encontrar mecanismos para resolver de uma forma mais rápida este problema. E obviamente que tivemos vários projetos. Entre eles, um deles foi precisamente esta intervenção muito dedicada na escola, a partir da escola. Fazer com que cada comunidade sentisse que a escola era o centro da aldeia, era o centro da freguesia, era o centro da comunidade. Já não é o cruzeiro, e não foi o cruzeiro.
1: É a escola.
0: É a escola, e foi a escola, e em Paredes iniciámos um projeto que foi muito nesse sentido, da remodelação de um parque escolar no primeiro ciclo, que não foi só pela necessidade, obviamente pela necessidade dos edifícios, mas sobretudo pela necessidade de colocar toda uma comunidade a olhar para a escola, para a educação, como o principal elevador para os planos das famílias e dos sucessos dos seus filhos, em termos de oportunidades. E foi isso que também a APIS nos oferecia. Porque uma das grandes dificuldades que nós sentíamos na nossa comunidade era precisamente a falta de acompanhamento, a falta de ligação entre a escola e a família. Porque muitas vezes a resposta não está só na escola, e muitas vezes as famílias não têm respostas para dar aos problemas que as crianças têm, os jovens têm. E havia ali uma lacuna. E nós, quando encontramos que este projeto estava a ser montado e criado, oferecemos-nos como parceiros, quisemos ser parceiros. E quase que forçamos, fomos bater à porta e dissemos e apresentamos-nos.
1: Nós queremos estar integrados.
0: E por isso que Paredes foi pioneiro. E fomos um conselho pioneiro e parceiro da EPIS Nacional, porque efetivamente tínhamos e precisávamos deste projeto. E
1: esta relação que surge, Dr. Pedro Mendes, permita-me interrompê-lo em boa hora, é o que percebemos, face às necessidades e ao contexto que estava diagnosticado. Mas passados 10 anos, é possível termos números? Tem percepção de quantas crianças?
0: É possível e sempre foi possível. Uma das grandes vantagens deste projeto é que é um projeto onde todos os processos sempre foram medidos. Nunca nada deixou de ser medido. Todo o esforço sempre foi medido e quantificado. Os resultados sempre foram quantificados. Obviamente que nós sempre foi com grande paixão, que sempre vivemos as coisas, mas também com grande discernimento. E o resultado sempre foi grande paixão, que sempre vivemos as coisas, mas também com grande discernimento. O resultado sempre foi uma evidência. Por acaso, só foi há 10 anos. Com grande alegria, todos vivem para que pela primeira vez, todas as escolas do primeiro ciclo tiveram, primeira vez, todas as escolas, todas as eram acima da média nacional. Todas. Foi um resultado histórico no nosso concelho. Mas, para lá, atrás, estão as grandes vitórias. No entanto, o nível do primeiro ciclo, quando começamos em 2006, era um das grandes lados, porque as nossas crianças vinham e tinham uma luta muito grande para fazerem o escolar com um primeiro ciclo, e grande parte delas era um ensinário. Veja só que dá 2005, em cada 6 só 40 é que posso cumprir. Isto era um imaginado hoje. E aconteceu. Deixamos ver mais rápido, porque tínhamos projetos como este. Hoje já temos uma idade diferente, já estamos a trabalhar com crianças muito mais cedo em projetos pilotos que estamos a desenvolver primeiro, porque percebemos a dimensão deste projeto.
1: E quanto mais cedo atuarem, o problema mais facilmente é resolvido. É um
0: é para esse projeto, como as outras explicaram melhor do que eu, e sobre as pessoas que vêm do centro. O projeto é feito à medida daquilo que é um sistema de ensino. Posso? Vale a pena nos alterá-lo, e porque é bom, está cá e é muito difícil chegar aqui, a barinha marca me dá tudo e a boa. Melhor é nós darmos realidade, percebermos de que forma nós podemos dar a resposta e apreciar o que temos e que já é bom. E esse projeto desses é uma resposta efetiva. Quando digo efetiva, é que é eficaz, é eficiente. Aqui é a realidade do sistema ativo. Porque temos

0: professores, têm bons alunos. Muitas vezes temos dificuldades que têm a ver com aquilo que é o que somos, de onde somos. Famílias em que há uma geração anterior em que os filhos não estavam preparados, porque não era esses os tempos, não eram esses os momentos, de acompanhar os filhos, e por isso se calhar não conseguiram tão bem mudar que estivessem a preparação para os filhos, para os seus filhos. E é exatamente essa componente, no sentido de olhar e identificar no início de cada adulto quais crianças estão em risco, perceber o risco. Não saber quem está em risco, quais são estão em risco, quais são, e que tipo de risco é que estamos a falar. E depois o mediador, como vão explicar, é uma pessoa que prepara para ver qual é o risco e ter esse risco. Se o risco é família, trabalhar a família. Se o risco é a escola, e ajuda a escola a encontrar uma solução, e soluções, instrumentos para ajudar a criança a ter facilidade no processo escolar. É o que faz este projeto. E em alguns dos casos é a resposta à escola. Nos casos do percurso já mais avançado, como vemos, casos, a resposta foi encontrar uma solução e colocar profissional para uma criança que não ia a pena. As crianças ali, ou os jovens neste caso, a sacar a família, a sacrificar até nos detenção, a escola, os professores, ele próprio, a família, e depois foi mais feliz. Outra realidade.
1: Pode encontrar uma solução.
0: Uma solução.
1: Doutor Pedro Mendes, na sua ótica, o que é que se deve este sucesso tão rápido, esta tão rápida apresentação sobre positivos?
0: Não é assim tão rápida. É rápida, foi mais. Quando eu digo é assim, não conseguimos queimar. Ou seja, foi mais rápida. Conseguimos chegar a um resultado mais rápido do que não tivéssemos este projeto. Foi no Rio. Isto quer dizer que nós, em menos tempo, conseguimos parar alunos que não eram bons alunos, o grupo dos alunos, com o projeto. Conseguimos fazer isso. Pergunta-me...
1: O que é que se deve o sucesso?
0: A que deve o sucesso?
1: Qual o segredo para seguir este trabalho
0: segredo.
1: Tão positivo?
0: O segredo é um projeto desprovido de taticismos. É despido de qualquer. Porque é muito simples, projeto simples. Projeto, as pessoas estão dentro de escola, estão ao lado de famílias, decididas de preceitos, a trabalhar com quem tem que estar sempre no centro do problema. Em caso, o aluno, não é mais ninguém. Não é o taleiro, é o aluno. O aluno é que tem o centro do problema, é o jovem, é a criança. E a partir daí é que têm encontradas as respostas e neste caminho para ajudar a encontrar as soluções. E por isso que é esse sucesso. Que ajuda a própria comunidade escolar, tem ao longo de anos criado uma relação muito interessante a APIS e EPIS. Em paredes, noutros não aconteciam. Em paredes foi assim, porque esta realidade que conseguimos construir, o projeto foi construído em guetes muito entre a escola e a comunidade do município. Eu hoje sou um mediador do município, nem da grande área da escola. É mais da escola até. Isso é bom instrumento da escola ao seu para trabalhar uma rede. É o sucesso do lar do mundo.
1: Já percebeu, através da vida da comunidade em Rão à escola, tem sido um dos grandes fatores de sucesso do Porto Web. Não nos podemos esquecer que esse trabalho de mudança de mentalidades tido feito um grupo de pessoas com formações multidisciplinares, a quem de mediadores. Sandra Teixeira é a coordenadora da equipa que diariamente está no ano. Bom dia, Sandra, mais bem-vinda à nossa terra. Explique-me o que é que vocês fizeram de importante e ainda fazem para que o Conselho de Edos se orgulhasse de ter divertido significativamente os números do abano em sucesso.
2: Para ser muito objetivo, as palavras eu queria dizer que esses resultados vêm do trabalho de continuidade, de proximidade com os alunos, com as famílias e a escola, e também nós acreditar que isso era possível, que essa mudança é possível. E trabalha connosco todos os dias, acredita que acho que nós trabalhamos tem potencial. E com quem reporta a situação? Então, nas escolas, os alunos conseguem reter para uma situação de sucesso e relativos ao tempo de rescate ao sucesso que peguem projetos de vida mais sustáveis.
1: Já vamos a projeto, a rescate ainda no respeito ao projeto PIS. Na prática, o que é que vão os mediadores? O que é que vocês dizem que invenção completa está junto a eles que permite esta alteração significativa no que é o alimento e a visão para a escola e as famílias?
2: Com os alunos, nós vimos em diversos setes. A patologia é criado um modelo de acompanhamento individual para cada aluno. É feito acordo com o aluno, a família, a escola e com o mediador, em que esse acordo planeja determinados objetivos que devem ser cumpridos e atingidos, sendo guiados ao longo do percurso.

0: E isso passar por ter os estudos relativamente à família, colocar alunos em horários, com horários de estudo para que possam ter melhores resultados. Pode passar, por exemplo, em dizer ao aluno fazer os trabalhos de casa todos os dias, pode ter um bocadinho todos os dias. Portanto, são as coisas que fazem parte da rotina de muitas famílias, que para os alunos e para estas famílias é muito reforçado. E, portanto, trabalho de proximidade para elas seguir, interiorizar e ter disto muito inadiado nos seus nos dias.
1: Este vosso trabalho dos medidores é devolvido exclusivamente em escolas, os vossos locais de trabalho. Como é que chega a luz? Isto é uma ação de área, em horários fixos. Como é que vocês atuam no terreno, obviamente, dito?
0: Escola, estamos em contacto com os diretores de turma e é importante também salientar o trabalho que eles fazem, de encaminhamento de alunos, embora tenhamos uma metodologia diagnóstica que nos permite analisar-os em risco, mas há sempre muita ação com os diretores de turma. Obviamente, o local privilegiado é a escola, mas, no entanto, nós vamos visitar muitas das nossas famílias, que as famílias têm algumas dificuldades de irem à escola e nós, se necessário, vamos encontrar as famílias na residência dela, ou em alternativa, nas ruas de freguesia ou noutros lugares de conselho sejam adequados. Que, resultante, nós é mais fácil para nós trabalhar com eles nesse contexto. E o que fazemos é criar um horário de atendimento para os alunos, como em proximidade, e eles já sabem em que dia, que hora, encontram um mediador na sala, foi criar o efeito nas em que estamos entes.
1: Sandra, um aspecto muito importante, que é o contacto com a família. Entre aqui, salvar-nos, projetos e bens dos alunos, há um trabalho vossa parte da equipa multidisciplinar, também grandes destas leis, esta mudança parte só para o aluno. É importante também que esta sua volta.
0: Sim, claro. É importante referir os diversos atores. O comedor é aqui a figura centro do projeto, mas temos a atuação das outras professores de tudo, do aluno, da família, da própria comunidade. Situações em que nós temos que dar resposta com recursos da comunidade. A situação de alunos ser acompanhados noutros âmbitos, que já não tem capacidade de benção, e nessas situações nós encaminhamos para as respostas que existe na comunidade. Podem ser estas respostas ao nível do sistema de saúde, outras que sejam necessárias em diferentes contextos.
1: Muito bem. Eu vou introduzir a nossa conversa a Lara Souza, ela que é então uma aluna do 6º ano da Escola B23 e com a Lorde dele está a ser apanhada pelos medidores da APIS. Bom dia, Lara.
2: Bom dia.
1: Portanto, estás a ser acompanhada estes profissionais há 2 anos, está a 2º ano. Depois tu fizeste apoio, sugerindo-te, o que é que foi que surgiu esta ação?
2: Minha diretora de turma foi amiga e sugeriu-me que contou-me se eu queria ir para este apoio. E por mim, eu me importei, então eu queria ir.
1: Qual é o teu problema? As más notas? Não estava na escola?
2: Eu tirava algumas notas e como tinha de gostar de estudar, eu sugeri ir mesmo para ali.
1: E quando diz algumas, não tenhas medo, quantas?
2: Era a português, a matemática, estudo morante, estudava estudo meio, colias e nada.
1: E entretanto, agora quantas tens? Das negativas?
2: Tenho um só, em inglês.
1: Sei que é mais difícil de se conseguir gostar. É gostar ou é difícil a clima?
2: É difícil para mim.
1: Muito bem. Olha, então explica lá, o diretor de turma contigo, disseste que estavas no nível deste apoio, mas como é? Que ajuda a que eles te dão lá no gabinete e nós, o que é que eles te recomendam? O que é que tu desaprendes com estes profissionais?
2: Motivam-nos a ajudar, a melhorar os nossos resultados, fazer exercício de concentração e fazer umas super letras, ficarmos concentrados e nós distraídos.
1: E sentes que foi fácil? Começar a seguir os conselhos, aplicar aquilo que te está a ser ensinado, ou no início, tu querias muito, já está assim, era difícil?
2: Não, nem começou a dizer por causa da ajuda ainda.
1: Hoje, tens melhores desportos, esta ajuda está a dar resultados. Gostas mais de estudar, gostas mais de escola, és uma criança mais ativada, não pensas?
2: Sim, porque antes não gostava de usar, e agora vais aplicar-se isto facilmente e preparo-me para as circunstâncias.
1: Portanto, estudar para já não é um freio, como se costuma dizer.
2: Não.
1: Ou ainda chegaste a ponto?
2: Sim, já cheguei.
1: Já. E diz lá qual é o teu objeto, estás no teu ano, já seguiste estudar das coisas, já conseguiste tirar notas, portanto, és assim um objetivo de ir muito longe no curso etário. Onde é que tu queres ir todos?
2: Como estou a gostar de conseguir chegar a uma universidade.
1: E qual é o curso que estás a tirar?
2: A tirar

0: julgo-se para psicólogo.
1: Para ser psicólogo. Os moradores que ajudam na escola, alguns são psicólogos e isso é o trabalho que eles fazem.
0: Sim.
1: Vais querer fazer junto de outras pessoas, quem sabe, um trabalho de motivação como é um contigo.
0: Sim.
1: E quando seres para as pessoas que não gostam de dar, já sabes o que lhes tens de recomendar.
0: Sim.
1: És importante a perceber-se.
0: Sim.
1: E dito isso és. Dr. Mendes, isso foi para combater através do projeto o abandono do sucesso escolar, consegues, mas é importante dizer que à medida que o trabalho foi desenvolvido, foram, alguma fez referência, de outras necessidades, outras percepções de que a comunidade foi noutras áreas. E surgiu um trabalho muito forte na inclusão social.
2: Muito bem. Foi uma necessidade, resulta, como dizer, do nosso, da escola. Muitas das coisas que serem encontradas, um dos problemas são tão evidentes, tão evidentes, que na API que encontrar programas específicos que dá-se a encontrar a solução aos problemas encontrando. Eles, por exemplo, é o ISCAT, que o programa tem uma resposta especular que ajuda a família, eu digo, ajuda a família a encontrar as soluções para os problemas, a tratar inclusão. São trabalhos, é um trabalho dedicado. Os noviadores, além de trabalhar com as crianças, faz trabalho muito preciso. Quando eu digo que não é palavra correta, sabem o que eu quero dizer, porque é um trabalho muito especial, acompanhamento de dedicação, muito empenhada com pessoas que têm problemas, matéria mencionada, tóxicos e estuários, mas que ajudam as pessoas a encontrar os novinhos, novos caminhos para que possam mais alegres, tudo mais felizes.
1: Aos três, para nesta dias, a APIS ativo o projeto Previne Pets, igualmente curso um outro intitulado Ascatófice. Queres explicar-nos como é que funciona este projeto, que tipo de apoio é que vocês dão aos utentes, qual é efetivamente o objetivo?
3: Nós em 2010, 2011, tivemos um projeto designado para Previne Pets, era um projeto no área de prevenção de comportamento de risco, na área de comportamento de risco. Este projeto teve muito sucesso, fluído numa dada online a nível PO, como um exemplo de prático, e com esse agora, neste momento, temos o Arrisca Sucesso. Foi um projeto que já começou há 2 anos. Este já é o ano em que eles decorreram. Começou em 2014, para ser mais precisa. E neste projeto que está relacionado com a reinserção social, temos um gabinete da psicossocial que faz o atendimento de utentes. Neste momento já temos 339 utentes. A maior parte deles chegou até nós problemáticas relacionadas com o álcool, mas muitos deles têm dentro de nós, portanto, além do álcool, têm as situações associadas. Temos 200 pessoas em tratamento efetivo e o que nós demos no gabinete é tentar desenhar projetos de BIC que sejam sustentáveis, querem ter atuais, sociais e profissionais. Um dos motivos do nosso orgulho no jeito é que temos muitos que são clientes de algum tempo e tentamos ver na rua, portanto, conseguimos dar resposta. Em articulação depois de racial inserção, muitas vezes estão com as bicetinas, aquilo que a unidade tem para oferecer, temos conseguido dar resposta aos utentes e temos de orgulho nestas situações. Depois, além do gabinete, dar resposta mais individualizada aos outros e às famílias, quando é necessário, temos outras ações. Duas são formações pré-proféis, foi renovação da Auros, Minou. Resultado dessas exposições teve patente no hall de entrada da Câmara Municipal de Paredes. Aqui, cliente que tinha empresas vindas com os materiais que depois os utentes reclamaram. E coisas que fizemos novas muito interessantes, que mostram essa exposição. Neste momento, mas a decorrer uma formação que se chama Hora a Por, em que vais fazer pequenas horas para matar algum rumo de pequeno porte e também umas práticas que são importantes para a dos utentes e também há uma abertura de risco a limiar, digas.
1: Portanto, sido um trabalho também semelhante ao EPI, muita proximidade, contacto muito, muito próximo do utente com esse objetivo que Alexandre tinha ser social. Mas é importante também aqui salientar que não há na associação uma sede propriamente disso, ou seja, o trabalho que eles desenvolvem vai funcionar em diversos locais. Isto facilita o vosso trabalho, é impeditivo, o que é?
3: Eu acho absolutamente necessário, para não questionável, obviamente, quando falo de pessoas que têm este tipo de problemáticas, nós não vemos que elas venham até uma de conselho de paredes, é um conselho bastante grande, e as deslocações implicam custos. E se essa conta, nós não podemos ficar espera pessoas que possam essa possibilidade. E nesses casos, nós vamos às juntas de exílio, vamos fazer atenção em ações, já temos esses protocolos, portanto, nós tiramos que nos outros

0: seco, nós não podemos ficar à janela seca, as pessoas vão ter connosco, se não temos estes números, nem poder esta resposta.
1: Isso também acontece.
0: Bem acontece. Às vezes as pessoas ainda têm preciso se deslocar ou até aproximada.
1: E que vão às próprias pessoas também.
0: Sim, também acontece de irem elas próprias terem os porqueceram e eu tivemos até uma experiência muito interessante na saúde e bem-estar do Conselho de Paredes, que ocorreu no dia 7 de abril. Nós tivemos um centro da associação, uma vez que o projeto Arrica também está relacionado com o Ministro da Saúde, enquadramos esse âmbito. É muito interessante porque muitas pessoas nós fletes recebemos vários telefonemas a falar sobre as que elas queriam caminhar. De primos, familiares, de amigos, situações que conheciam, perguntam o tipo de problema que nós tínhamos e se pessoas para integrar. Portanto, nós foi muito importante que tivesse acontecido, de facto, ao reconhecimento dos resultados que isto tem por parte da associação e da resposta que estamos a dar.
1: Esta resposta de apoio é importante frisar, quer na EPS, quer no Arrica Tosse, é sempre gratuito. Portanto, não há desculpa para não se apoio no Paredes na área.
0: Muito, completamente gratuito. Portanto, quem quer e quem tem necessidade pode perfeitamente entrar-se nos nossos pontos.
1: João, nome fictício é precisamente um dos úteis quem recebeu apoio de mediadores da ADES, Rogério Arrisca-te ao Sucesso. Ele é um consultor de substâncias ilícitas e está cá hoje então partilhar bem com os com a semelhança da Lara de forma a estes profissionais mudaram ou têm mudado a sua. João, obrigada por ter vindo para connosco o testemunho. Assumir que com a droga ou não é um problema para si?
2: Não.
1: E o que fez estar desta flor e não ter medo de assumir o que foi?
2: É difícil, não é fácil de ficar. Espero.
1: O era vendedor de substâncias ilícitas, como momento conhece por drogas. Quando conhece APIS, estava a comer, não estava em altura da vida e entrais em contato com o João. Em contato com
2: APIS. Na medida, neste caso, porque caí. Então, eu falei com a minha médica de saúde e ela encarou-me
1: para estes profissionais. Portanto, percebemos que o João comia droga, conseguiu estar algum tempo, como vocês dizem, limbo, abstinente e limbo, mas acabou por te cair. Mas sentiu que o próprio João precisava de ajuda. Ou seja,
2: sim.
1: O primeiro passo partiu
2: de mim, certo.
1: E é do Colho Paredes, portanto, estava no seu conselho, não tinha conhecimento de assistência da associação?
2: Não, não. Eu sou conhecido através da. Como que ele vou explicar? Da minha médica de saúde, depois, caso assim.
1: Pois eles agora não entendam. E digam, foi fácil ir receber ajuda de profissionais técnicos? Ou seja, hoje assume-se em qualquer problema, naquela altura, não teve vergonha, foi mais reticente? Como é que foi chegada à ação? E
2: eu? Não, eu sabia para melhor.
1: Porque já tive a experiência.
2: Exato. Já tive 2 anos em comunidade, depois lá saí de idade e tive 4 anos e meio limpo. Não sei, eles dizem que eles muitos está na hora errada, no momento, e recaí.
1: Recaiu, mas com consciência que não era a que queria.
2: Exatamente.
1: E como é que Rápido o tem ajudado a manter essa consciência de consumir drogas não o caminho certo, não é saudável e não fazer de uma melhor pessoa, certamente?
2: Bem, nós, como todos vemos, não é vida, não nos leva a lado nenhum. Então, foi para o caso oriental, onde eu estou a seguir, vou tomar hipobrofina.
1: Portanto, está
2: medicado.
1: Mas, João, diga-me, a medicação é natural muito importante, porque dizia aqui uma doença, mas aquilo que eles têm feito consigo, apoio psicológico grande, consigo com outros que na mente. Que eles lhe transmitem o que é que ali ganhou de novo, comparado à ajuda que já tinha outros centros.
2: Pronto. É tudo aí que sabemos que temos. É mesmo. Sabemos que temos sempre uma pessoa a. Neste contraste.
1: Quando vocês.
2: Exato.
1: Ou seja, não queres falhar com as pessoas ou tu nunca falhar novamente para si?

0: Primeiro, não quero falhar comigo, mas não quero deixar-me que a equipa está ao modo,
1: não é? A expectativa que esta equipa dos itens,
0: exatamente,
1: não é? Ó, João, é jovem ainda, é novo. Como é que está a sua vida? Trabalha, não trabalha, a APIS, através do projeto Risca de Sucesso, está a ajudá-lo nessa vinculação social? Como é que é?
0: Então, neste caso, a APIS está-me a ajudar na inclusão social. Eu, neste momento, estou a tirar uma formação de operador informática através dos técnicos, da APIS. E para que foi tudo muito simples. Anteriormente, ou não está. Não tenho a capacidade, nem quero para...
1: Para a empresa, para estar em talhar.
0: Certo. Ter um pouco neste
1: Hoje já começa a ser-se capaz.
0: Sim.
1: Está no ativo, ainda no emprego?
0: Não.
1: Se quis trabalhar consigo, aí quer, aí sou o jeito.
0: É, tipo, arranjar um trabalho.
1: É que a comunidade, a sua avó, os vizinhos, família, vão, usam antes deste apoio agora? Sente que as pessoas já sentem que não está a fazer um esforço e está a trabalhar na sua presença?
0: Sim. Por ver a sério os... certas apetites, claro, que nos dão confiança lá, nós vamos reconstruindo a confiança, neste caso da Filipe, por isso, dos amigos, vamos construindo e a partir daí vamos estabilizar a vida.
1: E a sua vida está a começar a fazer mais sentido neste momento. O João está a participar em algumas das ações que a Alcera aqui deu exemplos,
0: sim,
1: alguns
0: sim.
1: Workshops, já participou em alguns
0: programas. Na quarta. No restauro e agora no ar.
1: E portanto, é importante, tendo em conta que ocupa-lhe um país, está a receberem capacidades para aumentar. Muito bem. João, o teu projeto é de por onde? Para mais estar nas drogas, arranjar um emprego, conquistar a confiança da família e dos amigos, pronto.
0: Lá está. Por ter aquilo que eu tenho antes de conhecer as vezes.
1: Pedro, é por testemunhos como este que acabamos de ouvir e da Ara, que presumo que seja cada vez mais motivador vocês dar asa ao trabalho desta associação. Mas há uma questão fundamental, é como é que consegue financiar para tudo isso?
2: Consegue-se com o apoio da comunidade, em primeiro lugar, com o sucesso dos próprios projetos, sobretudo exemplos, como dizemos. O mundo não faz a primavera, mas se aparece, nós sabemos que é para chegar e que estamos num bom caminho. É sobretudo estes exemplos que é que nos ouvir, com forte coração, e tudo ajudam a quem nos está a ouvir e a quem é o projeto a dizer que vai contribuir por uma razão concreta, e por isso é que os empresários estão connosco na primeira hora para continuar. E ter tido portanto, o apoio das nossas empresas, foram dentre as ajudadoras, como vão substituir ou de parecido. Temos também tido a criatividade contra outros meios de financiamento, que isto não é fácil fazer. É fácil, e como é fácil, nos cursos internacionais, com outros países internacionais, umas fontes de financiamento, através daquilo que é a demissão do know-how, a utilização daquilo que são os custos que temos no terreno, os meios que temos no terreno, outros projetos, a como os meios, e através das parcerias nacionais, como por exemplo aquela que temos a desenvolver desde a primeira hora com o SAD, que tem extraordinário.
1: Muito bem, o tempo está a ajudar-se. Que projetos futuros têm a APIS?
2: Os nossos projetos, eu acho que uma ideia boa. É boa enquanto não perder o norte, e neste caso há tanta coisa ainda em matéria de acompanhar nos resultados, no sucesso, porque ainda há muitos jovens, muitas crianças com dificuldade no percurso escolar. Há muitos jovens. E hoje, se nós olharmos para aquilo que é o vetor da dificuldade, e quando olhamos no início do ano letivo para as crianças em risco, para os jovens em risco, percebemos que bom. As famílias que hoje vemos, as crianças que têm problemas, são daquelas das cantinas, nós dizíamos, são de estrada, funcionários, são formar mim, famílias de rua. E hoje o problema é o emprego, a tensão do emprego, a tensão dia a dia, em que nós não temos de calhar, infelizmente, e depois não podemos bem. Há que é a necessidade da criança. Isso reflete o percurso escolar. E, portanto, a APIS tem aqui uma responsabilidade social de ajudar também a parte das escolas, as famílias, as têm atendo, e também vamos desenvolver uma atividade de formação que fazemos para, portanto, e vamos ver no futuro.

0: Esta atividade principal de mediação familiar, eu acho que já podemos, eu digo que não vai valer o Norte. Há sempre o nosso coração, vamos continuar aquilo que é o ponto de encontro. A APES criou já um dia de interação, que é muito sucesso. Obviamente, devemos deixar de acompanhar, porque estes casos, há poucos aqui, são os que além de nos portarem o cão, dizem-nos continuar.
1: Os quatro, muito obrigada. Foi um prazer ter-vos na nossa companhia. É bom ouvir testemunhos de quem luta e apoia, resolve os problemas de idade e histórias. Esperamos que vocês nunca percam essa força de vontade, sempre mexem melhor vocês, os outros. Votos de
0: muito obrigado. E a todos os dois que estamos com a primeira hora.
1: E vamos já arrancar para a parte do programa de hoje. Vamos lhe comprometer de Vila de Ritmos, no Coelho de Penafiel. Uma terra recada de história e tradições. Lembro que estamos na Praia do Trabalhador e depois de falarmos de solidariedade com a Ficha, de projeto inovador de sucesso, vamos então conhecer o desenvolvimento que esta fazia. Vila, bem-vindo a dezembro. Vamos também. Os parabéns à da Música da Terra, que festa precisamente amanhã 110 anos de vida. Esta é uma da desembadora freguesia e bem da região, no que respeito à área musical. Portanto, faça-nos companhia.
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1: Situada na margem direita de Rio Tâmega, em Penafiel, Ritmoinhos foi de reforma na ação e tratamento dos nidos. Hoje é mais conhecida por sua riqueza na área associativa e pelas tradições, nomeadamente a religiosa. A Brandão.
4: A freguesia de Ritmoinhos, levada dia 20 de junho de 1991, categoria, situa-se na margem da do Rio Tâmega e é atualmente uma das maiores freguesias do concelho. Em extensão com Anhetes, a vila que conhecemos em dia deu parte da sua realidade devido ao desenvolvimento próprio das últimas décadas. A construção da Barra do Torrão, a gestão de peixe, bienária e transportes, alguns fatores atraíram emprego e investimento a esta localidade. O desenvolvimento das indústrias graníticas, sido da indústria da construção civil, o surgimento da indústria de construções, o comércio algum relevo, surgiu prestadores de serviços qualificados, debilitaram o Ritmoinhos de passar uma aldeia pobre a uma vila cheia de vida. Esta terra deve também de parte de mesmo à extração de granito que chegou a trabalho a centenas de pessoas da freguesia e das povoações. O fruto disso, a indústria acabou também por ir. Apesar da indústria rei da freguesia não ter tido continuidade, a fervorada dos rainhas, a atividade comercial foi-se devendo, muitos brigados criando os próprios egos, melhorando a oferta do comércio e serviço de vila. Bem a cuidado de tantos, estou alguns vícios como uma agência bancária que serve a comunidade da vila. E para acompanhar este cimento, Ritmoinhos criou igualmente infraestruturas capazes de desfazer necessidades dos seus habitantes. Todos sofreram uma creche, um celular, ácia, centro de dia, centro de saúde, gimnoportivo, consultório médico dos artistas, centro de análises escolares e a realização de duas feiras mais aos dias 4, 16 cada mês. Tradicionalmente, a freguesia ainda tem mais de 40 anos, mas questão de felicidade, hoje em dia vive-se a freguesia apenas em 4 zonas. Podes, Vista Alegre, Carvalhal e Grela. Estas quatro zonas rivalizam saudavelmente entre si durante a organização das festas, tornando-as famosas pela sua espetacularidade, principalmente a festa da Honra dos Remédios e o Corso Carnavalesco. A área religiosa, a paróquia de Ritmoinhos, reúne ao longo do ano várias festas que mantêm vivas as tradições. Ora, a festa de Hino, 1 de janeiro, festa de decoração ariano de maio, a festa do Corpo de Deus, onde celebra a primeira comunhão, festa dos Remédios, no segundo domingo de julho, festa da Senhora do Mário, 15 de agosto, e a festa de São Martinho, no segundo domingo de setembro. Ritmoinhos é uma conservadora de população alegre e

0: empreendedor que fez crescer alguns anos com as suas atividades económicas, mas que nunca deu para trás a sua cultura e tradição.
1: E por dizemos que vimos a terra conservadora, nada melhor que começarmos a dar voz a quem ainda manda em uma das maiores edições da terra. É na de Ritmos e por toda conhecida o Aydra, senhora que ainda tem o seu ofício de sempre arte do sari regional. Teve vida de ver connosco a história, ficou um rei a trabalhar como ajante do ser, mas é grande referente no mundo dos doces tradicionais de vila. Apesar dos seus 7 anos, ainda dá bocas por esse de fora.
2: Não sei bem, era uma criança, mas a senhora falou que era uma indústria muito antiga e foi lá trabalhar de emprego, cobrir vagas, não havia trabalhado por aí ainda, mas por isso sabia. Então, depois foi indo, até ela ficou velhinha e tomou, ela entregou-me a responsabilidade do horno. Ganhar, como os fui, tinha filhos, e tinha um bom filho, tinha para eles. Vim para a Rio e arranjaram aqui uma pequena pessoa, fazia escova e fazia cabaços, a mão do amor, aqueles mais caninos. Fazia todas, e dia dos filhos, pelo lado de cá e pelo lado daquele fundo. E trabalhar para 8 anos, tal que eles. Quando era na paz, se fora, querem lá de acordações aqui sujo aqui da Tana e vem e pede incorruído o mundo inteiro. As pessoas vêm, é para o Uru, vai para a França, vai para a Luísa, até para o Brasil, já foi vai para outro lado. O segredo é bom, os braços e a gente não toma a estralha, mas é pronto, achou que também.
1: Tradição, estávamos nós a falar de tradição. Felizmente, para alguns, esta já não é o que era. Temos agora Maria Alberta Soares, que conjunta com os seus 10 euros e a concertos à ABS a ver produtos da venda do peito pela freguesia. Recolou tempos muito desejos, de muito talho, pus em dioca ver televisão. Hoje, em seus 90 euros, Maritina Soares reconhece a vida de Rio Moinhos, que cresceu muito e os tempos já não são o que são.
3: Eu quero mais avaliar o que se cabeça, vai ter as cozinhas, as fariguinhas e o corrido de freguesia, para da freguesia, que se tinha a cabeça aos fregues, as canhas puxadas da linha. Tempo e tudo filho, criados filhos, havia na altura das pedras, e eu, ao acesso, sempre olhar na olha, era uma zica do meu pai, que era que eu cheiro lindo, e porque a senhora não queria saber, não tinha de acertar, e comia e uma linha ali, e eu ia fritar, e depois arda, e lá fritar sempre a água. Porque passou muito, estamos muito. O trabalho de que estou, tenho telefotografia assim da mata, um namoro lá, o meu paramuro, era bardeiro, também era clarinete, primeiro clarinete, quando se casou. E eu sempre pergunto, só se eu, de Braga, quando é chegou, a primeira vez que íamos ali um ferro em cima, de Fátima. Mas naquela altura ia ver assim, com a feira via no Fátima. Mas o resto via nada. Tão difícil que nem sei. Sim, era o que eu tenho, mas bebia, pô, mas rodamente. Era a vila. É melhor, mas melhor. Falta na arrecada do centro, com o chão, sozinho.
1: E para mudar a coivilão da vila, os últimos 4 anos, com quem estudou 4 cuidados, Solas, que marchou presidente da Junta de Freguesia de Mouros, João Lourenço, presidente da Musical da Terra, Joaquim Rodrigues, ex-presidente junta e um homem que já há vários anos ao serviço da terra, e António Veiga, ex-presidente da Musical de Rio de Moinhos. Aos 4 começo por cumprimentar, desejar-vos um bom dia e agradeço-vos naturalmente de apresentar aqui a nossa.
4: Bom dia. Obrigado, bom dia.
5: Obrigado.
1: Nós vamos iniciar esta conversa em estúdio, mas isso, uma pausa para o inaugurar das da manhã.

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1: Estamos de regresso ao Satã desde domingo, véspera do Dia do Trabalhador, que está a ir de agora à freia de Rios, no Conselho de Penafiel. Tal prometido, então, nesta nossa conversa com os nossos convidados de estúdio. E vamos contar com quem Rodrigo, que esteve 16 anos com o representante máximo da vila. É um homem reconhecido pela sua ligação à causa política da terra. Atualmente é o presidente da Assembleia Geral da Junta de Freguesia, também presidente da Associação para o Desenvolvimento da Freia de Rios, ainda o presidente fiscal da Banda Musical de Ritmos. Bom dia, Joaquim, é um prazer tê-lo na nossa companhia. Por aquilo que começou a ouvir agora, esta terra reempeçou e essas pessoas fazem um movimento associativo forte e marcante nesta vila de Moinhos. Peço-lhe que o desenvolvimento que já falamos no texto da apresentação, que é por todo conhecido na vila, se deve também a este fator às pessoas.
2: Obrigado, mais por saudar os colegas de mesa, aproveito para saudar os outros, nomeadamente os reunenses. Sem dúvida que o que tem na nossa terra, em meu entender, são exatamente as pessoas e conseguir as associações. De facto, as pessoas porque se unem ao longo dos tempos em associações e, portanto, sem dúvida, têm todas as associações no campo, no SAMO, um trabalho de mérito que é conhecido por todos e que tem dado o nome de Moinho em alto. Todo mal
1: e além fronteiras, não é? Sim, há pouco conversámos. Rodrigues, já demos aqui a conhecer aos ouvintes, Rei de Moinhos tem crescido muito longo das últimas décadas. Quando o senhor enfrentou o desafio como presidente, a que vila era esta, Rei de Moinhos, muito diferente daquela que é hoje?
2: Sim, é bastante diferente. Realmente que fez muito trabalho, nunca ter sido perfeição, nunca tendo conseguido
1: sim,
2: tudo que pretendemos.
1: Exatamente.
2: Mas, sem dúvida, que melhoramos em várias áreas, nomeadamente a área das estruturas do saneamento básico, o movimento da área, as cidades, enfim, os parques, jogos, por aí fora.
1: Portanto, quando chega ao comando dos destinos da freguesia, ela é concedida a vila e, portanto, quando se atinge este estatuto, esta adesão, significa que já é um conjunto de parâmetros que vão reunir, mas o senhor e juntamente com pessoas que olharam, viram aqui um se maior para a terra. Já vimos que este seu tributo à comunidade de Moense vai muito além da política. A questão de fazer parte do momento associativo, porque há pouco dizem que se 10 pessoas e é uma 10 pessoas que está sempre despadronando desta terra.
2: Sim, de facto, desde de novo que tenho participado em várias associações que temos, Rio de Moinhos. É um trabalho que é realmente fundador de áreas, tenho colaborado com muitos e continuo a colaborar.
1: Nesse caso, já as pessoas estão terrivelmente unidas em Rio de Moinhos. É uma união muito grande dos habitantes em prol do desenvolvimento da terra. É isso que lhe dá satisfação, um orgulho para continuar-se também ligado a esta dinâmica?
2: Sem dúvida, coisas que eu gosto em Moinhos, essa união das pessoas e, como nos dizia, um movimento associativo muito forte, porque estamos a falar de associações legalmente constituídas, além de outras que não estão legalmente constituídas, mas não funcionam como associações, e como bem dizia, quer dizer, todas elas foram pessoar o trabalho e desenvolver na sua área o melhor que podem, e isso tem sido, ao longo dos tempos, o orgulho de todos os meus, cada maior.
1: Para essa união de pessoas deste espinho de bairrismo, o que é que mais o fascina? O que é que essa terra tem, efetivamente, muito leve, sendo que viver lá, trabalhar lá, em lá, é?
2: Eu acho que todos nós gostamos da terra. Eu falarei por mim. Eu gosto do que é, de facto, na cidade, vivo lá, trabalho.

0: E pronto, quando por vezes estou ausente 8 dias porque férias ou assim, fico com muita saudade. Mas acho que pela sua coração, pela surpresa, quase que nos leva a essa união. Porque se repararmos, o centro de Moinhos, temos, ou seja, tudo converge no centro. Que temos na igreja, junto à igreja, o centro de saúde, as escolas, o banco, a farmácia, enfim, todas.
1: Os vícios, serviços, que estão ali centrados, não é?
0: Muito gostado. E por isso, Iruda, conheço freguesias, outras freguesias, que a configuração geográfica não é assim, é o contrário, de vários polos, e essa união não existe. E do instrumento, tenho certeza que essa configuração geográfica ajuda, mas depois as pessoas bem. Também penso, alguém que nos visitou, nos dizia que gente de Moinhos eram gente de fidalgas. A propósito, enfim, da cultura que as pessoas de Rio de Moinhos têm, e eu quis também ter a ver com as pessoas que, nomeadamente, a banda musical, que, como já referiu,
1: vai muito isso na expressão do espírito.
0: A banda musical que vai parar amanhã os seus 100 anos de existência, sem dúvida que foi uma ação que, aos tempos, ajudou a dar portanto às pessoas. Ver essa entre todos.
1: Sr. Joaquim Rigues, o que é que ainda acha que falta a esta vila? Ou seja, como disse pouco, a perfeição ainda não chegou à terra, há sempre algo a fazer que gostava de ver o futuro.
0: É assim, realmente nós ambicionamos sempre mais, todo ser humano pede-se mais. Pronto, eu penso que faltam algumas coisas, mas temos também pessoas certas para por diante a realização destas coisas que ainda foram em ritmos. Portanto, o que se diz é que estamos no bom caminho e, certo, não iremos a pressão, mas queremos lá.
1: Do ex-presidente da Junta de Freguesia da Vila de Rio de Moinhos, vamos agora para o atual. Henrique Tins tem 36 anos, é professor e está no primeiro mandato como presidente máximo da Fria que o nascer. Foi na banda Ical de Moinhos que começou a trabalhar em prol de idade e onde descobriu então este amor pela mão. Muito bom dia, presidente.

0: Sim, e fui crescendo e continuo a crescer ainda, naturalmente. Mas foi aí que também a mão, ou com o primeiro acompanhamento aqui do nosso convidado, também aqui presente, o Sr. António Oliveira, que me convidou a fazer parte da sua direção. E com ele fui crescendo também enquanto homem, e também aprendendo muitas coisas, nomeadamente a gestão de pessoas, que é uma das coisas mais difíceis de fazer. E de facto, daí para o cargo que ocupo atualmente, tem tanto de inesperado como se calhar de normal, digamos assim. Porque, pronto, fui desafiado, por assim dizer, e acedi, e em boa hora acedi a esse convite, a este desafio que me foi feito.
1: Mas a verdade seja dita, assumiu uma responsabilidade de zelar por uma vila que, ao que percebemos, já estava muito desenvolvida. Isto, se por um lado coloca mais carga em cima das costas, por outro lado também obriga ao estabelecimento de algumas prioridades. Quais é que foram essas prioridades?
0: Aqui esta transição, de facto, também tive e continuo a ter o apoio de um grupo alargado de pessoas que me continuam a apoiar e ajudar aqui nesta tarefa, porque muito enganado estará a pessoa poderá pensar que sozinho que poderá ir muito longe. Felizmente não penso assim, e temos conseguido em equipa, com muitas pessoas, muitas delas até por vezes nem ligadas à Junta de Freguesia estão, mas todos juntos, e temos conseguido levar a água ao nosso moinho. E mesmo tendo uma freguesia que de facto que já era na altura desenvolvida, foi também esse desenvolvimento que me cativou e que me desafiou ainda mais a dar continuidade ao excelente trabalho que tinha vindo a ser feito.
1: E o que é que já foi concretizado durante este primeiro mandato? Exemplos?
0: Aqui neste primeiro mandato, normalmente o que é mais fácil de contabilizar são os bens materiais, são as obras materiais, o que fica. Mas o nosso trabalho, e de muitos presentes de junta, que é uma política de maior proximidade, muito do nosso trabalho não é visto, nem muitas vezes é contabilizado, até porque muito desse trabalho, mesmo para ajudar pessoas, quando se ajuda, creio que não se deve usar
1: com isso, bandeira,
0: exatamente,
1: hein?
0: E pronto, e muito deste nosso trabalho que é feito, muitas vezes não é contabilizado, mas felizmente, mesmo no campo material, também temos muitas obras que são feitas. Tantas que eu até tenho receio de me esquecer aqui de algumas e mesmo não conseguirei dizê-las, mas poderei salientar algumas assim mais importantes, nomeadamente o nosso centro cívico, o Largo de Cães, que foi recentemente também alvo de requalificações. Muitas, se não todas, a maioria das nossas associações têm sido ajudadas na remodelação das suas associações. Isto, claro, que destaca que o nosso trabalho é sempre em parceria com a nossa Câmara Municipal de Penafiel. Construímos também a nossa casa mortuária. Pavimentámos muitas ruas, muito quilómetro, edificámos ainda as novas bancadas e a sede social do Sport Clube Rio de Moinhos com o relvado sintético. Iniciámos agora uma das maiores obras que estamos lá a fazer, que é uma abertura de uma nova rua que vai ligar a Casa Mortuária à Praça 20 de Junho, que contemplará um acesso à Igreja Matriz e alargará também o nosso centro, por assim dizer, com um novo parque infantil. Estamos a concluir o arranjo do nosso centro escolar, que é uma obra enorme. Temos muitas mais coisas, nomeadamente o Espaço Cidadão, que conseguimos, que está para abrir, entre muitas mais, umas maiores que outras sempre. Sim. Mas de facto isto também dá algum alento, e mesmo o feedback de algumas pessoas, se não todas, que pronto, que vejam isso. Isso de facto também nos apraz ver que o nosso trabalho que está a dar fruto, e isso de

0: De certa forma, é a combustão necessária para nós continuarmos aqui.
1: Por falar em feedback, nós fomos ouvir as pessoas de Ridmoinhos e saber o que viram então evoluir durante estes últimos anos na sua terra. Então, desde a rede viária à construção de infraestruturas, aos arranjos urbanísticos, ao pavilhão ginodesportivo, à capela mortuária, muito se tem feito, dizem os ridmoinhenses nesta vila. Em termos de necessidades, a população fala numa zona industrial como forma de criar mais emprego e no maior aproveitamento do património natural.
2: Em Ridmoinhos já melhorou muito nos anos para cá, e tem vindo a melhorar cada vez mais. Tem-se feito muitas obras para o benefício da vila. Muitas ruas estão a ser arranjadas, obras novas, que é muito bom. O Largo do Carvalhal cada vez está mais bonito, cada vez está mais arranjadinho, mais bonito. A zona industrial já vem a tardar. A zona industrial já havia de ser feita. Eu fui também das pessoas que sempre quis apostar em Ridmoinhos e que ainda continuo a querer apostar em Ridmoinhos, mas não vejo oportunidade. Sim, Ridmoinhos para mim é tudo. É tudo. Gosto muito de Ridmoinhos, gosto muito de dizer que sou de Ridmoinhos. Viver em Ridmoinhos não trocava. Conviver sempre ao fim de semana com os amigos, a terra do coração mesmo.
3: Os arranjos urbanísticos, pavimentos, casas mortuárias, as escolas foram reabilitadas, principalmente o rancho teve umas estruturas novas de coberto, fazer uma via pedonal que ligasse a central barragem. Acho que é uma das únicas necessidades. Não falta nada, não precisamos sair de cá praticamente. Tem pessoas maravilhosas e é bonito.
4: As infraestruturas, saneamentos, água a domicílio, construíram um pavilhão, as associações também cresceram muito. Necessidades. Nós temos um bom ginásio desportivo, mas também se falava muito na piscina, que pronto, e é um sonho de todos nós, ridmoinhenses. Eu acho que é uma das coisas principais neste momento que está em falta. Fomos uma terra de muita indústria e hoje em dia o que faz nós termos muita imigração é falta de empregos, não é? Porque sim, nós temos a nossa Capela de São Remédios, que é um óbvio de quem nós temos muito gosto, e também tem oliveiros que, pronto, tem-se feito uns aproveitamentos para uns parquezinhos de merendas. Fui imigrante, mas Ridmoinhos sempre foi tudo para mim. E há de ser, e digo mesmo aos meus filhos que nunca percam a humildade e a natureza de onde eles nasceram. É Ridmoinhos.
1: E de uma opinião aqui levantada por um habitante de Ridmoinhos, o aproveitamento do património natural, passamos a quem já o faz. A vila, devido à sua posição junto ao rio Tâmega, proporciona paisagens e recantos perfeitos para quem quer descansar e usufruir da natureza. Foi neste cenário que nasceu há 3 anos a Quinta do Império, um complexo turístico com vista para o rio, que dispõe de alojamento local e espaço para eventos. Gil Ribeiro é o proprietário do espaço e contou-nos que tem sido satisfação ter uma afluência de estrangeiros que procuram este espaço sossegado para descansar e que valorizam a proximidade do rio e dos serviços da vila.
5: Pronto, é sossegado, aqui é perto do rio, há todo tipo de eventos, alugamos o espaço, porque não tem equipa catering, neste caso os noivos podem escolher o catering, pode trazer cá. Também tem 2 bangalôs, que estão registados na Booking, tem vindo muitos estrangeiros do lado do mundo, as casas já há tudo, durante o ano, isto agora começa a época alta, agora, a partir de agora, já tivemos do Canadá, já tivemos do Brasil, Rússia, espanhóis. As pessoas que vêm aqui procuram sossego e descansar. Hoje temos aqui o Rio Tâmega, perto, e gosto, é bonito, dizem que é muito sossegado, para descansar é ótimo, muito verde, que eles às vezes vêm e perguntam se há restaurantes, se há farmácias, se há ir às compras e tudo, e no centro indico, temos restaurantes, como se vêem, pronto, os acessos estão a melhorar. É uma vila que tem muita população, é das maiores de Penafiel, uma vila bonita. Temos o Rui perto.
1: Presidente Henrique Martins, a posição geográfica de Ridmoinhos permite então com que a terra se constitua também com um enorme potencial para o turismo. O que é que está a ser feito nos parques de lazer de Novelhos e de Ribeiro? Novelhos.
0: Novelhos e em Ribeiro, portanto, isto porque o caminho faz-se caminhando. temos que ter alguma atenção realmente e prestar atenção ao potencial turístico que a nossa freguesia tem. E nesse contexto temos investido algum do nosso tempo e dedicação para reabilitar algumas zonas que estão subaproveitadas. Dedicámo-nos, portanto, adquirimos um lote de terreno junto a uma presa que há no Ribeiro, que se chama Ribeiro, e há lá um Ribeiro, e aquilo tem uma beleza tamanha que vimos-nos obrigados a fazer ali uma zona de lazer que já lá havia, mas que foi bastante ampliada, e para tentar cativar ainda mais ali as pessoas, e ainda por cima, dada a sua proximidade do centro. Em relação a Novelhos, é um parque de merendas que lá estava na altura, e com o tempo também se foi degradando bastante. E neste mandato rejuvenescemos aquilo tudo, investimos lá, edificámos também umas casas de banho, portanto criámos condições para que de facto as pessoas tenham um bom sítio, calmo, sossegado, a ouvir a água do ribeiro a passar com muita sombra, para poderem lá fazer um bom lanche ou até lanchar ou até almoçar com os familiares ou com amigos. Isto porque, de facto, e como disse muito bem, a tipologia geográfica da nossa freguesia, temos muito para. Também, por exemplo, a proximidade com o nosso rio Tâmega, temos lá bastante, há muita potencialidade para trabalhar ainda. Aí, ainda que tenhamos dedicado algum tempo lá a reabilitar coisas simples, mas criar as condições mínimas para que as pessoas possam usufruir a esse espaço, temos a ideia para um futuro em realmente tentar construir lá alguma coisa que possa ter e criar as devidas condições a quem lá vem, sobretudo, e começando por aí, pelos caminhos, que futuramente poderá dar aso a várias outras iniciativas, como é o exemplo, por exemplo, do Riverstone, que já vai estar para a sua terceira edição, que no final do verão, o Festival Rock, que decorre precisamente próximo do Rio Tâmega, próximo da barragem do Rio Tâmega, e que costuma atrair muitas pessoas, especialmente juventude. Portanto, e é essa a dinâmica que queremos para a nossa freguesia, e olhar sempre para a frente.
1: E se Rio de Moinhos tem estes encantos que em muito são valorizados pela população, há outras características e outras mais-valias que talvez não sejam tão conhecidas da maioria das pessoas. Por exemplo, há um jornal nesta vila que tem já há muitos anos, mesmo que a periodicidade não seja assim tão regular. Nós fomos conhecê-lo, chama-se O Moinho, e nasceu há 22 anos com o objetivo de manter a comunidade rio-de-moinhense informada. António Rodrigues é um dos jovens fundadores deste projeto e contou-nos que esta foi uma iniciativa do grupo de jovens e do Páraco para fazer chegar à comunidade local e imigrante aquilo que de bom se faz na terra. Apesar das duas interrupções que este jornal já sofreu, António Rodrigues acredita que este renascimento em 2016 vai ser definitivo. Com cariz religioso, mas também muito informativo, como se espera, o Moinho é mais um bom exemplo da união e do trabalho desta comunidade.
6: Então, o jornal Moinho surgiu há 22 anos atrás, 1995, na altura, por iniciativa do grupo de jovens que eu integrava. Conjuntamente com o parco da altura, o Sr. Padre Luciano, entendemos que devíamos fazer chegar à comunidade local, mas também à vasta comunidade imigrante de Rio de Moinhos, aquilo que de mais importante se ia fazendo aqui na nossa terra. Daí ter surgido este projeto, o Jornal Moinho. Já teve alguns períodos em que não esteve tão ativo, no entanto, tivemos a preocupação e o cuidado de o fazer renascer, digamos assim, no ano passado, em 2016, e esperemos que desta vez seja para continuar. Chega a toda a população daqui, de Rio de Moinhos, chega também à nossa comunidade imigrante através de um amigo, César Cunha. Então os imigrantes também têm acesso ao jornal por papel, mas está em formato digital na nossa página de Facebook, e toda a gente pode então ter acesso à informação do jornal.
1: Já aqui falamos da intervenção que foi feita, mas vamos agora ouvir ao pormenor aquilo que tem sido o desenvolvimento do Sport Clube de Rio de Moinhos, um clube de referência no Val de Sousa. Atualmente é o único clube federado na Associação de Futebol do Porto e viu este ano ser inaugurada então a nova sede social e o relvado sintético. A coletividade tem a seu cargo 125 jovens federados desde os 6 aos 18 anos, uma equipa de formação, uma equipa sénior e uma equipa de velhas guardas. António Silva é o presidente da direção do Sport Clube de Rio de Moinhos e partilhou connosco as suas preocupações quando abraçou este projeto em 2010 e aquilo que já foi cumprido no clube do seu coração.
7: Rio de Moinhos necessitava ter condições físicas para poder albergar os nossos atletas e todos aqueles que nos visitavam. E foi para aí a minha primeira preocupação. O Sport Clube Rio de Moinhos teve sempre, desde a minha entrada, uma primeira e única preocupação, criar bases. E as bases são criadas aonde? São criadas na juventude. E só a partir daí é que nós podemos conseguir ter muito mais escalões se nós tivermos as nossas bases criadas. Porque a base é o tal viveiro que vai dar jogadores para outros patamares. Nós, neste momento, temos 122 miúdos inscritos, jovens e adolescentes inscritos na Associação de Futebol Porto, fruto de muito trabalho e, e criar, digamos, essa tal base para que um dia consigam esses atletas poder serem premiados. Conseguimos uns baldeários maravilhosos, completamente novos. Remodelamos os velhos para novos. Temos um maravilhoso piso sintético que nos foi presenteado com projetos que entre o clube e a Câmara. Temos uma sede que era um sonho também para o Rio de Moinhos, que em 43 anos nunca teve um espaço próprio onde pudesse guardar o seu espólio. E aquilo que mais me apraz dizer é que, de facto, eu olho no final de cada jogo que temos aqui o sorriso que as pessoas levam daqui de Rio de Moinhos.
1: Mas não só no futebol existem grandes referências em Rio de Moinhos. Também na dança temos um nome de peso. Pedro Teixeira é dançarino profissional, é natural da terra e foi aos 15 anos que, através de um grupo de fitness da terra, descobriu o bichinho pela dança. É professor em diversas escolas e faz também parte de grupos profissionais. Apesar de atualmente estar a viver no Porto, o amor à terra faz-o voltar todos os fins de semana para orientar um grupo de dança de Rio de Moinhos que já ganhou diversos primeiros lugares em competições de dança infantil. Mas o seu talento individual também tem sido reconhecido. Em 2016, Pedro Teixeira fez um solo e um dueto no Rock in Rio Lisboa e em 2017 foi convidado por Lisa Garden, concorrente do Festival da Canção, para ser um dos seus dois bailarinos em palco. Enquanto filho da terra, também partilhou connosco que o associativismo é o que mais o fascina na vila e, apesar de viver num grande centro urbano, sente muita falta do ar puro de Rio de Moinhos.
8: Tinha 15 anos, era um bocadinho gordinho na altura e sentia a necessidade de fazer algo para tentar emagrecer. Havia um grupo de fitness e dança na altura coordenado pela professora Isabel Teixeira e decidi entrar para me mexer um bocadinho e a partir daí fui crescendo o bichinho da dança. Comecei a gostar imenso daquilo e depois não queria outra coisa, treinava imenso até ir para a faculdade, onde descobri a minha paixão pela dança porque tive mais oportunidade e contacto com outra realidade. Fui estudar para engenharia informática, no entanto sou licenciado em engenharia informática, mas ao mesmo tempo, em pós-laboral, ia para uma escola de dança, ter aulas à noite. Tenho dois grupos com quem trabalho profissionalmente, que é Dancehall Connection e da Fresh Squad. Somos dois grupos profissionais, que vamos a competições, fazemos vários trabalhos, videoclipes. No ano passado, com o grupo Dancehall Connection, consegui ficar em primeiro no Hip Hop International, categoria Dancehall, que é das competições Portugal a maior, digamos, de 150 grupos. Conseguimos ficar em primeiro, que foi muito bom. E recentemente fomos à Itália, numa competição, e conseguimos ficar em segundo lugar, também numa categoria profissional. No ano passado estive no Rock in Rio em dois dias, uma atuação com o grupo da Soul Connection, com o mesmo, e outra mais a solo e a par, e foi incrível. A recepção do público, só a oportunidade em si foi muito bom. O associativismo, as oportunidades que os jovens têm de fazer algo, desde a dança, o teatro, a música, o futebol, acabam por ter sempre algo com que possam fazer, e desde as infraestruturas, as instalações, todo Rio de Moinhos tem sido melhorado. Ficar duas semanas sem vir cá, sinto muita falta. Lá está, no Porto, é muita gente, uma cidade sempre com muitas coisas, mas sabem vir cá a relaxar um bocadinho, estar com a família, aproveitar o ar puro que Rio de Moinhos tem, que a cidade não consegue dar.
1: Depois da dança, passamos à ginástica. Artur Silva tem 27 anos, é natural e residente em Rio de Moinhos e, graças à sua participação no desporto adaptado, tem trazido muitas medalhas para a sua terra. É utente da Associação de Pais e Amigos dos Diminuídos Mentais de Penafiel, a APADIMP, desde pequenino, e sempre mostrou muita aptidão para o desporto. Hoje em dia é atleta do Clube de Basquetebol de Penafiel, treina 3 vezes por semana. Na modalidade ginástica, já se sagrou campeão algumas vezes. A sua participação nos Jogos Europeus de Verão do Special Olympics, em 2014, trouxe uma medalha de ouro, uma de prata e uma de bronze. Em julho de 2015, participou nos Campeonatos do Mundo, em Los Angeles, onde arrecadou mais uma medalha de prata e uma de bronze. Artur Silva partilhou connosco a sua história e as suas experiências. É um jovem com muita força de vontade e que gosta muito de Rio de Moinhos.
9: Começou tudo na APADIMP. Natação, atletismo e futebol. E só o único que estou a praticar é a ginástica artística. Espregatas, aquelas piruletas, as rosas, o pino camelhota. Agora fui a Bruxelas e a Los Angeles do Sol. Correu bem. Passei, andei de barco, andei com comboio. Estive bem, muito feliz. É preciso muito esforço e muito músculo nas pernas e nos braços. É uma terra bonita. Tenho a barragem, tenho o rio, não vou ter lá nada.
1: Não só os mais jovens têm sido motivo de orgulho para a comunidade ridomoinhense. No Bócia parece que a vila também tem grandes campeões. Adão Moreira tem 77 anos e já foi campeão nacional de Bócia por equipas e individual. Diz ser um desporto muito trabalho, que precisa de bons treinadores e alguma sorte.
10: E assim foi, muito trabalho que teve, bom treinador, e às vezes também é preciso uma pontinha de sorte, não é? É ter muita vontade de jogar, ter vício e pensar as jogadas antes de jogar. O tempo de espaço é muito pequeno, depois o Duarte manda lançar, não é? Mas em primeiro de tudo está saber jogar, senão pode haver sorte, não há todos os dias, e eu felizmente, além de ser campeão nacional por equipas, também fiz alguns outros anos. Também cheguei a tirar em quinto lugar, estrangeiro da pesqueira, individual. E por equipas também fiquemos a ficar em oitavo a nível nacional. Fez individual, foi no pavilhão Rosa Motos, no Porto. Tenho saudades. E quando vejo que os colegas, né, que não participam da maneira que eu gostava, fico triste.
1: José Moreira tem 82 anos e já se sagrou 2 vezes campeão individual de Bócia. Em conversa com a nossa equipa de reportagem, relembrou um dos dias em que se sagrou campeão como um dia espetacular. José Moreira diz que o segredo para ser campeão é ter paixão pela modalidade e treinar muito.
11: Um dia bom, um dia bonito, um dia porreiro, um espetáculo. O homem de 12% embora, não é? Tem que ganhar mais amor às bolas. Bem, quem não souber de mesmo nada, não é de muito fácil. Eu aqui só vejo alguma coisita. E eu, por exemplo, eu já jogo muito melhor esquerdo que direito. O segredo é ter visto. Ter visto de jogar e ter paixão, não é? De jogar e treinar. E treinar. Estamos com o poder, jogo, não gosto de perder nada. Abre-lhe os braços, abre tudo, pode ganhar. Minha maravilha, jogar a bola. Fui campeão 2 vezes individual. Ganho mais gosto nisso, não é?
1: Rio de Moinhos é uma terra vincadamente marcada pela cultura e pelo associativismo ativo, e disso é exemplo a banda musical centenária. António Brandão.
12: A Banda Musical e Cultural da Vila de Rio de Moinhos foi fundada em 1907 e, graças ao amor, dedicação e vontade de vencer de todos aqueles que lhe têm dado vida, sempre resistiu de cabeça levantada a todas as adversidades. No ano de 1977, a banda foi reformulada e instituída como associação e, a partir dessa data, nunca mais parou. O esforço e trabalho de todos os elementos desta banda têm sido reconhecido ao longo dos anos.
13: Reflexo deste sucesso foi o ano de 1996, ano em que recebeu da Câmara Municipal de Penafiel a Medalha de Mérito Municipal Dourada pelos relevantes serviços prestados em prol da cultura. Em 1998, esta instituição foi também condecorada pela Federação das Coletividades do Distrito do Porto com a Medalha de Mérito Cultural pelos serviços prestados em prol do associativismo, da formação musical e da cultura. Como prova de mérito e do bom trabalho desenvolvido ao longo dos anos, a banda foi igualmente reconhecida pela Presidência do Conselho de Ministros da República Portuguesa como instituição de utilidade pública. E as distinções não ficam por aqui. No ano de 2005, foi galardoada com o mais alto galardão pela Confederação Portuguesa das Coletividades de Cultura, Recreio e Desporto. Atualmente, a banda é constituída por 65 elementos, essencialmente jovens, com um valor musical reconhecido. É uma banda de música que passa grande parte do verão em atuações nas festas e romarias do nosso país, já tendo também atuado em Espanha e no Luxemburgo. Por todo este percurso positivo, hoje em dia é uma grande referência musical da região e vai festejar, precisamente, amanhã, os seus 110 anos de vida.
1: Vamos falar com algumas referências desta banda musical. António Oliveira é uma das figuras mais emblemáticas quando se fala em Rio de Moinhos. Como músico da banda, tocou bombo e trombone durante 20 anos e acabou também por assumir a presidência da associação durante 15. Em 2009 sai como presidente honorário e com uma bonita homenagem a todos aqueles que reconheceram o seu mérito e trabalho. Por todos, António Oliveira é conhecido como o carteiro da terra, que durante 40 anos levou a correspondência a todos os ridmoinhenses. Apesar dos seus 84 anos de vida, continua a manter-se ligado, a ir aos ensaios da banda e a manter-se como um exemplo para a comunidade que o rodeia. Muito bom dia, Sr. Oliveira, seja bem-vindo à nossa terra.
14: Muito bom dia para os presentes, muito obrigado pelo convite que me dirigiram para estar presente e falar das coisas que eu mais gosto, que é de facto a família e a seguir a banda musical.
1: E Rio de Moinhos. Nós já vamos falar da banda, porque efetivamente é nesta associação que o senhor tem uma marca muito forte. Mas deixa-me só lhe perguntar, há 50 anos atrás, quando começou a exercer esta função de carteiro, tinha naturalmente Rio de Moinhos uma realidade completamente diferente daquela que tem hoje. Muito rapidamente explicar-nos o que é que mudou.
14: Eu vi de mim, mudou quase tudo. Naquele tempo era difícil, porque quase ninguém sabia escrever, nem ler, nem escrever. Chegava lá o carteiro e eu tinha que lhe dar uma vista aos aerogramas que vinham de Angola e de Moçambique, de rapazinhos que estavam lá. Começavam os pais a chorar para um lado e o carteiro também a chorar para o outro, com saudades desses rapazinhos. Portanto, Rio de Moinhos mudou quase tudo, em caminhos, em tudo quanto há, podemos dizer mesmo que foi uma reviravolta tremenda.
1: Se há alguém que consegue ter muito bem essa percepção é precisamente um ex-carteiro, porque não havia zona nenhuma da freguesia que lhe escapasse com esta função.
14: Exatamente, até porque o giro era apeado, 32 quilómetros feitos a pé diariamente, portanto conhecia aqueles caminhos que não havia nem caminhos que nós chamamos caminhos de cabra, das cabras. Portanto, conheço aquilo aos palminhos e, é claro, toda a gente tem dito, e é uma realidade e para mim é um orgulho muito grande, tenho sido procurado ser um embaixador de Rio de Moinhos, pois já estive em praticamente todas as RTPs e rádios, e sempre é um orgulho muito grande falar de Rio de Moinhos, porque lá está mais uma prova de que gosto. Mas em especial, falando-me da banda, pronto, está tudo dito.
1: Deixe-me só, antes da banda, partilhar aqui com os nossos ouvintes uma característica que é mesmo isso, uma particularidade, mas que não deixa de ser curiosa, que é a prova de que o Sr. Oliveira foi um motor também e um dos impulsionadores do desenvolvimento da terra, é que, por exemplo, foi uma das primeiras pessoas a ter carro na freguesia.
14: Exatamente. Além disso, além de ter carro na freguesia, foi louvado, graças a alguém daquele tempo que ainda via alguma coisa, foi louvado pela Câmara, que foi a primeira freguesia, Rio de Moinhos, foi a primeira freguesia a ter números de polícia. Isto numa das férias, em agosto, meus filhos estavam na Fiel, e em agosto, nas férias dele, eu com uma alta tinta e um pincel, andei a enumerar a freguesia toda. Foi portanto, a Câmara elogiou-me e os Correios louvaram-me. Portanto, mais uma prova de que procurei sempre fazer o melhor por Rio de Moinhos e mostrar àquele povo que foi para lá há 60 anos que lá estou, mas foi para lá com boas intenções.
1: E a verdade é que é um homem que não se dá parado, ao Sr. Oliveira. Nós sabemos que depois de se aposentar, ainda foi tirar um curso de bordados à Padimp. Isto aqui é mesmo o exemplo de alguém que não gosta de estar sequer quieto.
14: Exatamente. Pois, após a minha aposentação, como ainda tinha bastante saúde, eu fui abordado por um senhor aqui de Penafiel, meu amigo, que era o César Pedro, que na altura era o presidente, podia fazer voluntariado lá. Então vim para lá fazer um voluntariado. Foram 9 anos, e vinha diário, das 9 estava aí, embora às 5 horas, no meu carro, casei na minha custa e tudo, porque comecei a gostar muito daquelas crianças, e portanto, e como era preciso ajudá-los, e só assim é que era possível, para tomar conta de uma turma, depois procurei aprender a bordar, fiz o curso de bordados, mas mais ainda depois, fiz o nono ano e fiz um curso de computadores aos 80. Portanto, eu ainda queria ver se me inscrevo para o 12º, muito em breve vou me inscrever para o 12º ano.
1: Portanto, parada que não quer estar?
14: Não quero, de maneira nenhuma. Quando parar, é quando for lá para um sítio que já está comprado.
1: Até isso já se antecipou e já comprou.
14: Já comprou.
1: Sr. Oliveira, falando agora da banda musical, que isso sim é uma paixão que tem.
14: A menina dos meus olhos.
1: E por todos, naturalmente, reconhecida. Esta paixão pela música surge muito cedo?
14: Muito cedo, era rapazito, já gostava muito de bandas de música. Já dizia, a banda de Fafo é melhor, não sei o que mais. Mas depois, meu amigo, a partir de que eu entrei para lá para a Rio de Moinhos, não é verdade isso, mas para mim era a melhor do Norte do país, e ainda continuo a dizer, em qualquer lado onde estiver, para qual é as bandas do Norte, a melhor banda do Norte é a Rio de Moinhos. Presentemente é a Rio de Moinhos. Portanto, é essa a razão, porque adoro, gosto muito disto, e então a banda para mim tem um valor ainda. O ano passado, ofereci uma bandeira toda bordada à mão, não foi bordada por mim, porque não entendi que não tinha capacidades, embora borde muitíssimo bem, se vi bordados feitos por mim, ficará encantada. Tem toalhas de altares de igrejas completas com toalhas feitas por mim, etc. Mas a toalha não consegui fazer, ela mandei a fazer no Porto, que custou à volta 1000 euros, porque a outra estava muito velhinha, eu andava envergonhado deles andarem lá com uma bandeira tão velha. E mesmo assim não paro, continuo, apesar de andar um bocadinho adoentado, mas está que já está a ficar bom, como digo daqui a um bocado, ainda fico melhor que vou lanchar. ainda continuo a trabalhar para a banda, que espero, por esses dias, dar aqui uma alegria ao presidente que está aqui à minha esquerda, que vou ver se consigo ajudá-lo a pagar mais umas fardasitas para a música, para ajudar a pagar umas fardas para a banda musical.
1: Portanto, está sempre disponível para ajudar esta associação. Foi presidente e houve aqui marcas muito, muito fortes que deixou nesta associação, a Sra. Oliveira.
14: Não haja dúvida. E, pronto, Rio de Moinhos, lá está para verificar aquilo que fiz de bom e que fiz de mau. Mas nesse aspecto, considero-me, e tenho muito orgulho nisso, que tudo quanto procurei fazer está à vista. Mas em especial, principalmente, portanto, como digo, na banda, e ser o embaixador, só em todos os lados onde estiver, eu já fui na Rádio Lafões, e até as rádios convidam-me para fazer, eu lá vou, a primeira coisa que falo logo é da música, e levo logo o CD, que é para arranjar clientes. Portanto, como vê, eu falar de música nunca mais estava calado.
1: E como o tempo se começa a esgotar, não vamos entrar por aí, mas o senhor já foi homenageado por todo este trabalho que fez na banda. Portanto, sente-se acarinhado na terra por esta entrega também. Deu, mas também sente que as pessoas,
14: sim,
1: o reconhecem.
14: Sim, eu noto que pronto, ainda agora fiquei um bocadinho triste de me dizer uma coisa que vale a pena dizer o que foi. Só porque não tinha vila, eu mandei fazer a bandeira igual à anterior. E só porque a bandeira veio, que havia de ser Banda Musical e Cultural da Vila de Rio de Moinhos. Mas como a antiga, eu deixei a antiga, até já mostrei isso. dizia-se a banda musical e cultural de Ridemunhos, por altura ainda não era vila, quando a bandeira foi feita, isto talvez em 1973, 70 e qualquer coisa. E, pronto, não, eu fiquei um bocado bastante triste quando foi dito, pai, houve lá críticas, não pôs vila. Opa, isto é, um bocado, a gente fica triste com
1: são
14: isso.
1: São preciosíssimos. Quanto a ser agraciado, comparado com aquilo que o senhor deu naturalmente a
14: quanto
1: esta,
14: a ser agraciado,
1: esta banda.
14: Isso posso dizer que é uma realidade, pois a banda reconheceu principalmente, pois nunca tivemos uma sede. Eu é que sei o que passei e andar a arranjar aquecimento para os meninos irem aos ensaios e às aulas. No inverno, aquecimento, e no verão, arrefecimento, debaixo de um coreto, o sofrimento, porque já sou bisavô. Portanto, sei, eu gosto muito de crianças, sei o que eles sacrificavam, mas eu nunca os esqueci. Ainda hoje é o dia que isso é que me faz ser mais feliz, é chegar a uma festa e ver e ouvir a dizer assim, epá, a banda de música, luxo que ela está, e é tudo uma canalhada. Quer dizer, pequenitos e que tocam com sei lá, eu fico todo feliz com isso. Portanto, eu fico muito feliz por não terem convidado, porque eu desabafei, fiquei todo contente. Mas confesso-lhe, quanto a agradecimentos, não preciso que me agradeça. Mas a verdade é uma, eu mereço mesmo que ser reconhecido, porque não é só a banda. Há muito mais coisas que eu ajudo e que faço muita coisa por Ridemunhos.
1: Fica para uma
14: inclusive,
1: próxima.
14: Inclusive, como já há bocado disse, a primeira freguesia do Conselho de Penafiel, que eram 38 na altura, a ter números de polícia, nem a cidade tinha. Ridemunhos já tinha.
1: Fica para uma próxima vinda. Tem que haver sempre motivo para cá regressar, porque caso contrário,
14: obrigado,
1: não. Mas não há dúvidas que o caminho desta banda musical da Vila de Ridemunho tem sido positivo, muito graças a pessoas como o Sr. António Oliveira, mas também a estes jovens que também têm dado continuidade ao trabalho. Hoje em dia, a associação tem uma nova direção, que promete então continuar este bom trabalho tem sido conseguido até à atualidade. João Lourenço tem 31 anos, é natural de Boelho e está no seu segundo mandato enquanto presidente da direção da banda musical de que já faz parte há 18 anos. Diz ter sido nesta associação a tocar o seu clarinete que descobriu o amor pela música, apesar de não ter aceitado de imediato o convite para a presidência, hoje faz um balanço positivo desta sua experiência que o enriqueceu muito, diz ele, a nível pessoal. Muito bom dia, João Lourenço, seja bem-vindo à nossa terra.
15: Muito bom dia, obrigado pelo convite.
1: Para quem não estava assim muito receptivo a aceitar, agora as coisas têm corrido bem.
15: Sim, de certa forma tem corrido bem com a ajuda de todos, desde os músicos, maestros, associados, amigos. E, na altura fiquei um bocadinho recitente porque é um desafio enorme, é uma responsabilidade enorme. É uma instituição já centenária.
1: Destaca como ponto alto desta coletividade, precisamente esta mudança de instalações que o Sr. Oliveira diz que sempre ansiou.
15: Sim, de certa forma foi o que nos faltava para dar o salto enorme que temos dado nos últimos anos.
1: Mas a ida para uma nova casa permitiu-vos naturalmente esse salto, mas vocês ainda não estão satisfeitos, ainda estão aqui a ansiar a renovação deste espaço, mais obras para que efetivamente fiquem com as condições necessárias.
15: Sim, hoje posso lhe dizer que já estão quase terminadas as renovações, desde de interiores e exteriores, graças à Câmara e à Junta de Ridemunhos, que fizeram um enorme esforço e nos ajudaram. Estão quase completas, veio-nos dar uma melhoria na e de apoio às aulas e aos ensaios. Estamos muito felizes por esta pequena ajuda, pequena e grande ajuda que eles nos ofereceram.
1: Portanto, já houve uma intervenção, mas ainda falta melhorar mais.
15: Nunca podemos estar terminado o trabalho, há sempre alguma coisa para fazer. Há sempre alguma coisa para fazer, alguma coisa para melhorar. É assim que nós gostamos de trabalhar. É só assim é que podemos evoluir.
1: Atualmente a banda já envolve quantos jovens, quantos músicos?
15: A banda atualmente temos cerca de 65 elementos. Só a banda. Depois temos a banda juvenil, que é quase uma equipa B da banda, que atualmente devem lá estar entre 30 a 40 meninos, miúdos. E temos a escola de música, que também posso lhe dizer que este ano tivemos cerca de 50 a 60 inscrições.
1: A banda juvenil, então, como diz, é uma espécie de equipa B. A escola de música, o objetivo é formar músicos para a banda? No fundo, qual é o vosso objetivo? É garantir a sustentabilidade da associação?
15: Exatamente. O principal objetivo é formar músicos para garantir a sustentabilidade da banda. Mas não só formar músicos, nós também temos como objetivo formar valores, formar pessoas.
1: Do ponto de vista da qualidade musical, como é que descreve a vossa banda atualmente, João?
15: A banda, desde o tempo de Sr. Oliveira, que depois passou pelo Henrique Martins, deu um enorme salto, com a ajuda de todos, com as instalações que temos, vieram ajudar muito, e posso dizer que agora é a melhor banda do país.
1: Está na hora de darmos voz ao maestro desta banda musical de Rio de Moinhos. Moisés Araújo é natural da terra e entrou para a associação há 28 anos, desde muito novo que sempre gostou de participar nas atividades da terra, mas a banda de música é que o fez apaixonar-se de verdade. Graças ao seu amor e dedicação por esta causa, não hesitaram em convidá-lo com apenas 21 anos de idade para ser então o maestro. Passados 16 anos, revela alguns projetos futuros que gostava de ver cumpridos, mais concursos de banda, a edição de um novo CD e dar continuidade ao trabalho de qualidade. São então alguns dos anseios que partilhou com a nossa equipa de produção, Moisés Araújo.
16: Eu, quando era novo, comecei a participar e a entrar em tudo que era de caráter cultural. Cheguei a andar no grupo coral, nos cortejos, nas camadas jovens, quando nasceram, na altura, na banda de música. Fui para tudo isso, o meu tio Albano já tocava na banda e levou-me para lá e foi a que perdurou. Na prática deixei as outras atividades e a banda de música continuei. E mais tarde, com 15 anos, fui estudar então para a Escola Profissional de Música de Porto e então aí decidi que ia seguir o caminho da música. E acabei por seguir a carreira de músico, mais tarde professor de música. Fui convidado, tinha 21 anos, era músico, portanto foi assim um bocadinho um desafio para todos, mas acho que ao fim destes anos foi uma boa decisão da parte de todos. Parte musical é a principal tarefa que me incutem. Curto prazo, penso que a edição do CD, uma vez que o nosso está pronto, felizmente já está desatualizado, quer dizer que nós sofremos uma grande evolução. Nós participação a curto, médio prazo em concursos de bandas, começa a se realizar no nosso país, também era importante. São os principais projetos e dar, sem dúvida, dar continuidade sustentada a todo o trabalho que acho que tem sido bem feito ao longo destes anos.
1: Regressamos à conversa com o presidente da banda musical de Rio de Moinhos, João Lourenço. Amanhã é então a vossa data de aniversário, estão a comemorar 110 anos de história. Qual é o programa das comemorações?
15: Bem, pela amanhã vamos iniciar o aniversário da banda com uma missa em memória dos músicos, diretores das sociedades e benfeitores, orientada ou cantada pelo coro da banda musical. Às 14h30 vamos fazer a recepção aos convidados na junta de freguesia. Pelas 15h vamos rumar ao cemitério. E pelas 16h vamos fazer um concerto de aniversário.
1: A grande novidade é que vão estrear novos fardamentos.
15: Exatamente. Era uma coisa que também já andávamos a lutar há algum tempo. O fardamento já tem 10 anos. Já não conseguimos arranjar tecido igual. Este está muito gasto devido às lavagens e ao uso diário. E que conseguimos agora sim, vamos estrear um fardamento completamente novo.
1: Portanto, a imagem também vende, como se costuma dizer.
15: Exatamente.
1: E é isso que vocês querem precisamente com isso, é vender uma ideia de que estão vivos, que estão com jovialidade suficiente para, eu não diria mais 110, mas é nesse o caminho. Quero deixar aqui um convite aos nossos ouvintes e às pessoas de Rio de Moinhos para amanhã vos irem felicitar.
15: Sim, desde já estão todos convidados para virmos cantar os 110 anos e para estarem connosco neste dia tão especial para esta associação.
1: Muito bem, como já vimos, Rio de Moinhos é uma terra com gente bastante dinâmica, bairrista e ativa. É uma terra com futuro e que oferece a todos um leque diversificado de atividades culturais, sociais, recreativas, mas também de serviços para que a população não precise de sair da vila para satisfazer as suas necessidades. E se pensam que aqui já falamos tudo o que existe em Rio de Moinhos, está enganado. Temos para si uma novidade. Espera-se ver construído, num futuro próximo, um hotel canino. Fomos conhecer a história de Domingos Cunha, que é o embaixador da ideia.
8: E a ideia do projeto de Hotel Canino, aqui em Rio de Munhos, surgiu naturalmente comigo e com a minha esposa. Estamos a construir, são construções que custam muito dinheiro, porque têm de oferecer a normas específicas que estão ditadas na lei, portanto tem de ser feito aos bocadinhos. Termos um Hotel Canino, onde as pessoas possam, quando querem ir de férias, em vez de abandonar os animais, vêm, trazem-nos os animais, que são cuidados como são cuidados os nossos cães. A minha família tem raízes aqui, temos muito espaço. Temos muito apoio também, mesmo as próprias ligações institucionais com a Junta de Freguesia são-nos facilitadas, e porque é um sítio calmo, sossegado, onde uma pessoa pode chegar depois de um dia de trabalho e apreciar a companhia dos cães, e o hotel, quando as pessoas vierem, podem ter aqui um sítio sossegado onde os cães podem conviver com outros, com os nossos cães ou com os cães de outras pessoas que nos vêm deixar os cães. Sempre num ambiente de muita calma, muita tranquilidade e muita paz.
1: Estamos a entrar na reta final desta hora de emissão do A Nossa Terra, onde estamos a conhecer as riquezas da Vila de Rio de Moinhos em Penafiel. Antes de terminar, Presidente Henrique Martins, o que é que ainda há a fazer até ao final deste mandato pela Vila?
0: Aqui deste mandato, o que há para fazer é continuar o que temos vindo a fazer, que é estar sempre próximo da nossa população, ouvi-los, que esta, os Presidentes de Junta, a nossa política é a chamada política de proximidade, ouvir, continuar a ouvir os anseios, terminar as obras que ainda estão em curso, e que são algumas, e basicamente e continuar a apoiar, como temos vindo a fazer sempre, todo este apoio, e apoiar todo este movimento associativo que a nossa freguesia tem.
1: Está, presumo, disponível para continuar este cargo e esta confiança que os ridmoinhenses lhe depositaram, pelo menos por mais um mandato.
0: Sim, pelo que já referi na minha primeira intervenção, de facto serve de alimento este nosso trabalho, este reconhecimento que vai existindo, é o que nos vai possibilitando e vai... vai-nos dando o carinho e o conforto para continuarmos aqui com esta nossa missão.
1: Nessa second run, digamos assim, que é o segundo mandato, há já projetos estabelecidos ou ainda é cedo?
0: Ainda é um bocado cedo. Há sempre muitos, não é? Fruto daquilo que falámos, que há a fazer projetos para cativar pessoas sempre para vir para a nossa freguesia, mas continuamos sempre, mas basicamente vai andar sempre em torno das preocupações, dos anseios de proximidade da nossa população.
1: Muito bem. Só mesmo para terminar, amanhã vai estar no aniversário da banda.
0: Sim, com todo o gosto, até porque sou Presidente da Assembleia Geral da banda, com muito gosto e carinho.
1: Muito bem. Terminamos então mais um programa A Nossa Terra, hoje dedicado também à Vila de Rio de Moinhos e aos 110 anos de vida da Banda Musical da Terra. Aqui fica também o convite para conhecerem de perto esta vila, que é tão acolhedora, e temos a certeza que serão, com certeza, muito bem recebidos. Voltamos para a semana, à mesma hora, para lhe dar a conhecer outros bons motivos de interesse da nossa terra. Até lá, fique bem, fique na nossa companhia.

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1: Olá, bom dia, sejam bem-vindos a mais uma edição do A Nossa Terra, o programa que lhe faz companhia nas manhãs de domingo da Rádio Clube de Penafiel e lhe dá a conhecer o que melhor existe e se faz nas regiões do Val de Sousa e Baixo Tâmega. Hoje vamos viajar por dois concelhos distintos da região. Nesta primeira hora vamos até Amarante para conhecer a dinâmica do Grupo Cultural e Desportivo de Vila Caís. E na segunda parte do programa vamos ficar-nos por Penafiel para conhecer as riquezas e o desenvolvimento da freguesia de Oltrões. Fique connosco, faça-nos companhia.
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0: Situado na freguesia de Vila Caís, concelho de Amarante, o Grupo Cultural e Desportivo de Vila Caís nasceu a 18 de março de 1978. Quase a completar 40 anos de existência, o grupo, que veste de preto e amarelo, traz alegria à freguesia e espalha o amor, dedicação, glória e paixão das gentes da terra. O seu nome tem origem na vontade de desenvolver várias atividades no grupo. O objetivo principal era mobilizar a comunidade, envolvendo-a em atividades e iniciativas como jogos tradicionais, teatro, marchas populares, ciclismo e futebol. A atividade tem sido variada e intensa ao longo dos anos. Dos tempos passados, recorda-se o campo pelado, as balizas feitas de paus, as inúmeras atividades culturais e desportivas, a sede que foi cedida na casa de um dos sócios e, acima de tudo, a grande escola de convívio que tem criado e cimentado grandes amizades ao longo dos anos. O crescimento do clube foi gradual e sólido. A construção da sede, onde funciona um bar e existem salas de reuniões e uma sala de eventos, foi o primeiro passo. Depois, com o passar dos anos, surgiu a necessidade de alargar o campo e, posteriormente, de torná-lo em relvado sintético. Hoje, soma-se ao património do clube o estádio com cerca de 16 mil metros quadrados, composto por um campo sintético, bancadas para cerca de 800 pessoas, 4 balneários, incluindo balneário de árbitros masculino e feminino, lavandaria, sala de massagista e um bar. Um investimento que ronda 1 milhão de euros. Tem ainda um autocarro e 2 viaturas de 9 lugares que dão apoio aos clubes nas deslocações. As obras no campo fizeram com que, durante algum tempo, andassem com a casa às costas.
3: Treinavam e jogavam em campos emprestados, mas isso não os fez baixar os braços. Direção, sócios e amigos colocaram mãos à obra e dizem que agora estão reunidas as condições para crescer. Praticam futebol sénior e futebol de formação em parceria com a Dragon Force, num total de cerca de 200 de atletas ligados ao clube. Somam no seu palmarés a subida à divisão de honra da Associação de Futebol do Porto e jogam hoje o último jogo da época. No hino ouvido antes do jogo, cantam a alegria que trazem ao seu povo e definem-se como dedicação, glória e paixão.

0: Depois deste belo momento musical e de conhecido em traços gerais o retrato do grupo desportivo de Vila Caís, vamos conhecer os pormenores e as vivências de quem se dedicou e dedica à coletividade. Para isso temos connosco em estúdio José Luís Ferraz, ele que é o presidente da direção do grupo, Miguel Cardoso, coordenador do projeto Dragon Force, e vamos contar ainda com a intervenção de José Freitas, sócio fundador da associação, que vai estar connosco via telefone. Para já, cumprimento os convidados aqui em estúdio, desejo-vos um muito bom dia e agradeço-vos esta disponibilidade. Vamos começar a conversa com o homem que comanda os destinos do Grupo Cultural e Desportivo de Vila Caís. José Luís Ferraz é natural da terra, empresário de profissão e presidente da direção da coletividade, diz ele, por paixão. Está neste cargo há 7 anos. A sua ligação ao clube começa muito antes, quando ainda jogava futebol. Deixou as 4 linhas para se dedicar à direção, mas é dentro de campo que canta o hino do clube que acabamos de ouvir. Muito bom dia, Sr. Presidente. Seja uma vez mais bem-vindo ao A Nossa Terra. Não podendo jogar, podemos dizer que foi esta a forma que encontrou de participar nos jogos e aliar o seu amor pelo clube à música, que presumimos que seja também uma paixão.
1: Exatamente. Ora então, muito bom dia a todo o auditório. Como disse muito bem, isto começou, era criança, gosto muito de futebol, adoro futebol, joguei e representei o meu clube durante muitos anos e nada melhor que depois seguir e tentar melhorar aquilo que enquanto jogador não tive. E foi nesse intuito e foi nesse sentido que hoje o Vila Caís está como está e se conseguiu pôr o Vila Caís no lugar que eu acho que deve estar, tendo em conta a dinâmica que a freguesia tem e aquilo que as pessoas gostam a nível desportivo, porque Vila Caís é uma freguesia bairrista e adora desporto, adora futebol, e a prova está aqui à mostra.
0: Essa expressão, que o clube está onde está, é o que nós vamos perceber já de seguida. Antes disso, e voltando à questão do hino, decidiu cantá-lo, a letra é também sua?
1: Exatamente.
0: O que é que sente antes de cada jogo, cada vez que tem a oportunidade de cantar, de partilhar com os adeptos esta sua paixão e, no fundo, um bocadinho da história do clube? Porque é isso que o hino conta.
1: Claro. Isto também vem de criança, a música também está um pouco comigo, vem do meu avô, dos meus tios, e tenho uma pequena banda ao qual toco o instrumento, o acordeão e o teclado. E compusemos essa letra, que eu penso que está fantástica e muito bonita, por acaso. Toda a gente me dá os parabéns, porque abrange, no fundo, aquilo que é o clube. Mas isto tudo também, como lhe disse, é feito com muito carinho e ao fazermos isso, de certa forma também, acho que unimos mais as pessoas, porque passa por aí, porque nada se consegue um clube. Só se consegue se as pessoas tiverem envolvência e toda a gente puxar para o mesmo lado, que infelizmente às vezes não acontece.
0: E para conhecermos um pouco da história deste grupo cultural e desportivo de Vila Caís, chamamos agora à conversa José Freitas, ele que tem 63 anos.

0: gostava que nos contasse como é que tudo começou e o que é que levou um grupo de jovens a fundar este grupo cultural e desportivo de Vila Quis.
1: Bem, começou porque foi praticamente logo a seguir ao 25 de Abril e nessa época, portanto, havia muito cooperativismo, portanto, e a fundação de associações, portanto, eu e alguns dos meus colegas que foram fundadores, tínhamos sido atletas, tanto de um clube aqui vizinho, e, portanto, resolvemos, portanto, como na nossa terra não havia, era uma terra muito grande, e é, resolvemos, portanto, juntar-nos e organizarmos, portanto, chamávamos nós o Pro Desporto, portanto, um grupo de jovens que começou a fazer reuniões, portanto, a arranjar mais pessoas que se interessassem e que quisessem ajudar a fundar o grupo cultural desportivo, que mais tarde deveria se chamar assim.
0: E, portanto, começaram por desenvolver que tipo de atividades em concreto, Sr. Freitas?
1: As atividades, portanto, no início, portanto, eram de todas as modalidades, portanto, tanto teatros, eram corridas de sacos, aqueles jogos tradicionais, eram provas de ciclismo, era de atletismo, e, portanto, fazíamos todos os tipos de festas e comemorações, 25 de Abril, o 1º de Maio, os Santos Populares, portanto, que era para angariar fundos para arrancarmos precisamente com a instituição.
0: O futebol propriamente dito passa a fazer parte da dinâmica da coletividade em que altura?
1: Foi desde que já existia uma equipa de futebol que não era federada, portanto íamos nos juntando de vez em quando e jogando contra outras freguesias vizinhas. Portanto, a equipa de futebol foi praticamente a primeira modalidade foi a primeira modalidade que o clube teve, não é?
0: Ao que sabemos, vocês começaram com um campo pelado. Como é que surge a oportunidade destas condições se tornarem diferentes?
1: Ora bem, nós não começamos com campo pelado. Nós, quando começou, não tínhamos campo nenhum. Jogávamos por favor e a pagar a outros clubes que tinham campos. Passado alguns anos, conseguimos ter capacidade económica e comprámos um terreno que fomos ampliando conforme as posses, as possibilidades, que é o atual terreno onde está instalado o campo de futebol. Inicialmente tinha umas dimensões mais reduzidas, portanto alargou-se e foi-se melhorando até chegar ao ponto em que hoje está, portanto, com um relvado sintético e com umas condições excelentes.
0: Muito bem. Senhor Freitas, hoje, olhando para a dinâmica que o clube tem, como é que avalia? Alguma vez pensou que fosse possível chegar a estas condições e à forma como o clube se encontra?
1: Sim, pensei, porque é assim, quando foi pensado e sonhado, não é, com a criação do clube, a ideia foi sempre engrandecê-lo, portanto, torná-lo cada vez maior. Não só com o futebol, mas com outras modalidades, como lhe disse, que viemos a ter. Inclusive futebol de salão, futebol feminino e masculino e outras. Portanto, o clube não é grande, não é grande por ter chegado a uma divisão, portanto, é a minha forma de pensar, não é? O clube seria grande se tivesse muitas modalidades, portanto, essa é a minha opinião. No entanto, de facto, portanto, foi um feito histórico, portanto, e que eu louvo a quem teve a habilidade de conseguir isso, não é? De chegarmos à divisão que chegámos, portanto, à divisão de honra distrital, não é?
0: Há muitas pessoas em Vila Caís que partilham da mesma opinião, dizem que o Sr. Freitas foi efetivamente um contributo muito importante na história do clube e um grande impulsionador. Há dias, numa conversa prévia que teve com a nossa equipa de produção, o senhor dizia que esta foi em tempos a sua segunda casa. Quer-nos explicar que admiração ou paixão é esta que tem pelo Grupo Cultural e Desportivo de Vila Caís?
1: Minha senhora, portanto, nós quando... É como quando temos um filho, não é? Portanto, damos tudo por um filho. Neste caso não era um filho, mas foi uma instituição que me dizia a mim e diz, continua a dizer muito, a mim e aos meus colegas, não é? Porque trabalhámos muito, esforçámos-nos muito. Como lhe disse, foram muitos anos da minha vida, portanto, dedicada a esse

0: e às vezes em benefício do clube e desprezando às vezes um pouco, se calhar, a família, não é? Portanto, não é desprezando, esquecendo um bocado a família, não é? Mas, de facto, portanto, valeu a pena porque ele está aí, o clube, cheio de vigor, e não me arrependo de nada daquilo que fiz. Em relação a ser uma pessoa importante, todas as pessoas são importantes, todas as pessoas que passaram pelo clube, todas as direções, todos os diretores foram importantes, cada um à sua medida, à sua imagem, foram todos importantes e continuarão a ser, tanto aqueles próximos que vierem, se Deus quiser, né?
1: Muito bem, Sr. Freitas, muito obrigada por esta participação nesta emissão. Continuação de um bom dia e de um bom domingo.
0: Se fosse possível, eu queria dizer mais uma coisinha só. Portanto,
1: diga.
0: Eu quero, como de facto o sócio número um, portanto, e como lhe disse, portanto, me esforcei muito, não fui só eu, toda a gente, quero agradecer a todos aqueles que ao longo destes perto de 40 anos de vida do clube, trabalharam, esforçaram-se, dedicaram-se, tanto deram o seu esforço em prol desta grande coletividade. Um muito obrigado a todos.
1: Obrigada a nós, Sr. Freitas, obrigado por esta participação. E como já percebemos, ao longo da história do Vila Caís foram várias as pessoas que contribuíram para que a coletividade se desenvolvesse. José Freitas foi então sócio fundador e, como também já fez referência, teve com ele algumas pessoas que remaram no mesmo sentido. Eliseu Pinto é advogado de profissão, fundador também do Grupo Cultural e Desportivo de Vila Caís, é o sócio número 7, onde foi jogador, treinador, presidente da direção e presidente da Assembleia. É um conhecedor e apaixonado pela sua terra, escreveu um livro onde retrata a história e tradições das suas gentes, sente o clube como se fosse um filho e recorda a história da sua formação e o balanço de quase 40 anos de história.
2: Fruto de um contexto histórico muito concreto, a seguir ao 25 de Abril, em que havia, digamos assim, uma predisposição muito grande de toda a gente, jovens e menos jovens, para o associativismo. E, portanto, o Grupo Cultural Desportivo nasce nesse contexto do associativismo. E a minha grande paixão e todo, digamos assim, toda a minha preparação neste aspecto girou em volta do clube. Foi sempre a pensar na minha terra que eu fiz desde logo como fundador, e é preciso dizer que a fundação não foi só relativamente ao futebol, mas também ao grupo de teatro que então surgiu, associações, digamos assim, ou movimentos associativos independentes um do outro, apenas participavam alguns dos membros do futebol, faziam parte também do teatro e vice-versa. Até que o grupo de teatro tinha-se algum dinheiro de lá, suponho que 70 mil escudos, e um dos membros disponibilizou, entregou aos diretores do futebol essa quantia. E daí a fusão entre essa atividade cultural e essa atividade esportiva, passando o clube a chamar-se Grupo Cultural e Esportivo de Vila Caís. É essa só a razão do nome. Eu acho que o simples facto de ter 40 anos e de ser um clube em ascensão, paulatina embora, mas segura, com passos seguros, que tenha um património incomparável no contexto local, não tenhamos dúvidas. Só por si já havia valido a pena. O Grupo Cultural do Esportivo Vila Caís é, no fundo, para mim, nesse termo muito pessoais, é muito mais do que uma instituição, mas sim um clube, é um pouco como o filho que vemos nascer, que ajudamos a nascer, que ajudamos a criar, com o qual às vezes nos zangamos um pouco, nos marcou indelevelmente a nossa vida.
1: Sócio número 4 do Grupo Cultural e Desportivo de Vila Caís, José Ferraz, continua a viver e a sentir cada jogo com a mesma emoção. Começou por ser jogador no clube, onde se destacou como guarda-redes até aos 27 anos. É delegado ao jogo na equipa de júniores. O que o faz continuar ligado ao clube, diz ele, é a doença que tem pela coletividade desde pequeno.
3: Foi uma iniciativa que se fez aqui em Vila Caís. Nós começamos do nada, começamos para o desporto e depois formamos um nome do grupo cultural. E esse poder de Vila Caís é onde também, pronto, os diretores formaram, cada um ia formar um emblema do clube. E esse emblema apareceu muito idêntico ao do Amarante Futebol Clube. Comecei como guarda-redes, ainda fui um dos melhores guarda-redes que apareceu por aqui, a jogar-nos num campo no meio do monte, com paus a fazer de baliza, e fazíamos aí uns torneios, e começou assim, começou do nada, e hoje é um grande clube. É uma vez que estamos nós. Se está nos ossos, tem que estar no coração. Primeiro no coração, depois nos ossos. Para mim é como que seja uma família. Quer esteja na direção, quer esteja fora da direção.
1: E depois de ouvirmos o testemunho destes sócios fundadores do Grupo Cultural e Desportivo de Vila Caís, retomamos a conversa com os nossos convidados aqui em estúdio. Presidente José Luís, acabamos de ouvir o seu pai partilhar esta paixão que tem pela coletividade. Permita-me lhe perguntar se a sua ligação ao clube tem muita influência dele.
4: Claro que sim. Eu, como quando criança, comecei a dar os meus pontapés na bola, deve-se muito a ter um pai que jogava e vivia o futebol da forma como vive. Sendo ele um fundador do clube, estava muito tempo, dedicava muito tempo dele ao clube, e eu, enquanto criança, já nessa altura, eu recordo-me em que, na altura que o Vila Caís ia jogar ao Porto, por exemplo, a empresa Irmãos Vieira tinha os caminhões, e eram nesses caminhões que nos deslocávamos. Eu era criança, era meu pai com uns 5, 6 anos, e já nessa altura acompanhava o Vila Caís, e como é óbvio, parte, digamos, que se deve ao meu pai.
1: Que memórias tem do tempo em que era jogador deste clube?
4: O meu pai ou eu já?
1: O presidente.
4: As memórias, assim, já é naquela fase. Eu não sou assim tão velho quanto isso, tenho 41 anos. Mas já era uma fase em que o Vila Caís já estava a disputar provas distritais, embora não passássemos da segunda divisão distrital, porque era sempre aquela equipa de café. Era os amigos, e depois alguns treinavam, outros não treinavam. Nós, no fundo, era mesmo para competir. Não havia objetivos, não havia aquela situação que existe hoje, que é o querer vencer, é o querer mais, é o querer treinar, o ter a obrigação de treinar, ou a gente se preocupar com um jogador que tenha tido formação. Naquela altura não existia isso. E eu penso que o Vila Caís hoje está à prova vista que é possível termos uma equipa bastante competitiva, e, na minha opinião, como já lhe disse, a divisão de honra acho que se enquadra perfeitamente
1: nas condições
4: que a gente tem e naquilo que é a Vila Caís.
1: Muito bem. Presidente, passaram 7 anos desde que chegou à direção deste clube. Podemos dizer que, quando assume este cargo, é para dar asa a um objetivo muito específico?
4: Sim, é óbvio que eu, quando tomei contas juntamente com os meus colegas da direção, foi para o futebol, foi para promover o futebol, não descartando o que existe, porque ainda hoje existe karaté, ainda hoje existe ginástica, ainda hoje o clube tem outras modalidades paralelas e no dia a dia. E também, como disse o Sr. Freitas, e muito bem, continuamos a ter o São João, fazer as festas do São João, continuamos a fazer as festas de 1 de maio. Ainda o ano passado, no 25 de abril, fizemos as corridas, em que tivemos inclusive o apoio da Câmara Municipal. Ou seja, a gente tenta sempre. Agora, temos que perceber uma coisa: Vila Caís é uma freguesia, e as direções não são assim tão grandes quanto isso, e nós temos que optimizar e temos que dar prioridades. O meu projeto foi o futebol. Vamos lá ver, amanhã pode aparecer um presidente em que volta outra vez ao futsal, como já existiu, inclusive até tivemos, como disse o Sr. Freitas, uma equipa de feminina, mas neste momento a opção foi mesmo futebol, e de certa forma fazer com que os jovens de Vila Caís olhem para o futebol de uma forma diferente daquela que eu olhei enquanto criança, porque nós, com as condições que temos, acho que amanhã, ainda para mais com a situação da Dragon Force em paralelo, não tenho dúvidas que o futuro do Vila Caís está garantido. Quem tiver qualidade não precisa obrigatoriamente de ir para um Amarante como era antigamente. Claro. Em Vila Caís pode-se promover e pode fazer com que amanhã seja um jogador de futebol, e quem sabe até noutras divisões e noutros clubes.
1: Muito bem. Desde que chegou, conseguiu que o clube subisse de divisão. Se por um lado foi bom este feito, por outro, as exigências a partir daí começaram a tornar-se outras e muito maiores.
4: Olha, eu, permita-me que, se calhar, concordo num ponto de vista, mas discordo no outro. Para quem anda no futebol e pensa que o futebol dá prejuízo, como eu ouvia inclusive algumas pessoas, ex-diretores do clube, a prova vista é que o futebol, sendo quanto mais acima for, eu penso que mais condições temos para conseguir gerir. Mesmo até, inclusive, na nossa Câmara de Amarante está incutido que quanto maior for o escalão da equipa sénior, maior é a verba atribuída ao clube. E neste momento eu posso lhe dizer, numa segunda divisão o Vila Caís recebia 2 mil, 3 mil euros da Câmara. Neste momento, estando na divisão de honra, que são 3 divisões acima, recebe 18 mil euros, ou seja... Mas isso porquê? Porque está na divisão de honra, porque senão era sempre taxado na segunda. Subiu à primeira, a primeira à honra, ou seja, assim sucessivamente. O Vila Minha que está na elite recebe mais e o Amarante que está no Campeonato Nacional de Sénios ainda recebe mais. Ou seja, isto faz com que quem trabalha e quem consiga chegar lá, agora o importante, e eu penso que aí é que é a grande vitória desta direção nestes 7 anos, é que nós entramos, por exemplo, posso lhe dizer que entrei com um passivo de 22 mil euros e neste momento o clube tem 5 mil euros no banco e contas todas pagas e estamos no final de uma época. Isto é que é a maior bandeira, ou seja, conseguir êxito do desportivo, conseguir aumentar as infraestruturas e fazer com que o clube tenha meios financeiros para a próxima época.
1: Sim, e se me permite interrompê-lo, essa melhoria nas infraestruturas era precisamente onde eu queria chegar, quando disse que as exigências passaram a ser maiores, estava a referir-me em concreto à modernização das instalações, porque vocês não reuniam as condições necessárias para competir naquela divisão para a qual subiram.
4: Exatamente, mas temos que ir mais atrás, porque o Vila Caís tinha um campo de futebol que nem sequer medidas tinha para jogar na primeira divisão, em que foi a primeira grande obra das direções em que eu pronto, estava como presidente. Foi alargar o campo e ao mesmo tempo fazer o balneários e ampliar também a bancada. Isso foi a primeira grande obra, ou se calhar mesmo a grande obra, porque já nesta fase, na colocação do sintético, realmente é uma grande obra, mas quem a financiou
1: foi a Câmara.
4: O sintético em si, porque para além do sintético, nesta segunda obra, também aumentamos as infraestruturas e neste momento o estádio está em condições de poder levar a cobertura, está prontinho a levar a cobertura, que também já falei, para ver se é possível no próximo ano, caso eu continue, para
1: fazer
4: essa obra. E aí sim, aí considero que a obra do estádio fica concluída e ficamos ali com um lindo estádio.
1: Mas essa obra de alargamento do campo e da cobertura da bancada, digamos assim, foi algo que vocês fizeram às pensas do próprio clube. Como é que conseguiram a verba para tudo isso? As pessoas colaboraram? Como é que podemos explicar aos nossos ouvintes que foi possível chegar aí?
4: Não é fácil, é muita, muita dedicação, e aí eu tenho que dizer, usei muito o meu nome enquanto empresário, tive muita gente que me ajudou, quer a nível de empresas, a nível da Câmara, quer com este executivo, quer com o Dr. Armindo Abreu, foram sempre pessoas que estiveram permanente, e é assim, eu posso lhe dizer que nós chegamos a uma altura que tínhamos um passivo de cerca de 100 mil euros. E com os patrocínios, com a ajuda da Câmara, com a mão de obra gratuita, porque nós estamos a falar em obras de 100 mil euros, mas aquilo no fundo são obras para 200 mil euros, porque a mão de obra em Vila Caís não se paga. Vila Caís é uma freguesia onde existe em toda a área da construção civil muita gente. E então mão de obra é sempre a custo zero. E juntamente com os apoios, que nós, como já lhe disse, desde apoios de 5 mil, desde apoios de 1000, desde apoios de Câmara, faz com que uma gestão muito rígida, aliás, e como lhe disse, nós fazemos aquelas festas de arraiais, os torneios de futebol de verão, é uma fonte de receita fantástica, porque a gente não tem mais nada, aquilo é sexta-feira à noite, sábado à noite, toda a gente vai para o campo de futebol. E então fazia com que a gente angariasse bastante dinheiro e temos o que temos neste momento, porque o campo em si é uma obra em quem olha diz é muito dinheiro, mas muito maior também é a nossa sede, e também está lá e foi feita nos anteriores executivos, em que em termos de património Vila Caís é para mim, e acho que não estou a dizer nenhuma asneira, se calhar é o clube com maior património próprio do Conselho de Amarante.
1: Muito bem. Artur Nogueira foi um dos homens que muito vos ajudou para conseguir chegar até aqui. Orgulhosamente o sócio número 18 do Grupo Cultural e Desportivo de Vila Caís, onde foi também vice-presidente e onde atualmente desempenha a função de vogal na direção, partilhou connosco que já fez de tudo um pouco, desde colaborar nas obras até vender bilhetes nos dias de jogo. Artur Nogueira diz que para si o clube é tudo.
5: Sou sócio desta fundação, sou o número 18, fundação que eu gosto muito, portanto eu gosto muito de Vila Caís, muito. Foi o meu primeiro clube e foi um que sempre envolvido e eu gostei muito lá de trabalhar muito. Pois eu gosto de ver as coisas crescer e isso para mim, portanto, é muito bom. É bom ver as coisas crescer e eu gosto, trabalhava nas obras e gostava de ajudar, fazia tudo. O amor ao Vila Caís. Gosto muito de Vila Caís. Leva o nome de Vila Caís a muitos contos do mundo, muitos países. Aqui o clube é tudo, é um centro de Vila Caís, é onde tudo ao fim de semana vai parar, vai haver jogos. Isto aqui manobra com muita gente, não é? Muita gente ao fim de semana vai para lá e sinto muito, eu vou ver os jogos e fico doente quando há maus resultados.
1: Para além deste sócio em nome particular que aqui fizemos referência do Vila Caís, falamos com outros amigos que vivem e sentem o clube. Disseram-nos que imagem têm da instituição e o que os motiva a apoiar a coletividade. Vamos ouvir.
6: Ajudamos naquilo que podemos, não é? É uma instituição da terra e gostamos também desse esporte, não é? É bom para a frente e não. Todos ajudam, nada custa, não é?
7: Nós temos uma relação com ele já de alguns anos, através do Sr. José Luís, que ele veio-nos na altura propor que dessemos um patrocínio, e desta forma temos essa relação com o clube. Mais ou menos há três anos para cá que apoiamos lá o clube. Tem lá uma lona, lá exposta no campo de futebol. Temos um bom feedback, desenvolveram bem lá as infraestruturas, do que eu tenho conhecimento, estão a fazer um bom trabalho.
8: Bons, muito bons. Aliás, temos uma relação, nós já nos conhecíamos anteriormente, de outro local. Já existia uma relação. E, portanto, a relação da nossa empresa é diretamente com o presidente. Tem a sua exigência, claro, como todos os clientes, mas muito cumpridores. Eu estive lá no dia da apresentação das novas instalações e acho que foi um trabalho formidável. Acho que, principalmente, as pessoas ali de Vila Caís têm filhos que estão na idade de praticar algum desporto. Acho que, sem dúvida, foi criada ali umas estruturas muito, muito importantes para ajudar no desenvolvimento das crianças. Lido com muita gente no meu ramo, lido com muitos presidentes e acho que se existissem mais presidentes como o presidente de Vila Caís, acho que o desporto em Portugal estaria muito melhor.
9: Neste ano, chegámos ao topo de patrocinar a equipa principal de futebol e temos orgulho em fazer parte disso porque é no meio onde nós estamos inseridos, é no meio onde a gente quer ter bons relacionamentos com as pessoas e gostamos de estar inseridos cá. Sentimos-nos felizes por fazer parte desse projeto. Fiquei mesmo muito surpreendido pela positiva, por ser um clube no meio assim pequeno, um clube de freguesia, e estar tão bem gerido, tão bem organizado e conseguir aquilo que tenham conseguido até agora. Coisas nem sempre correm bem como a gente por vezes espera, por muito às vezes que a gente queira dar a volta a situações como em tudo na vida, mas acho que a direção tem feito um bom trabalho.
1: Quem também conversou connosco foi o presidente da Junta de Freguesia de Vila Caís, António Jorge Ricardo, que assume também o cargo de presidente da Assembleia Geral do Clube, disse que esta é uma coletividade que muito tem a ver com a terra, elogiou o trabalho que está a ser feito pela direção e mostrou-se um autarca orgulhoso do parque desportivo que o grupo tem e que a freguesia consegue evidenciar junto das restantes do Conselho de Amarante e também manifestou satisfação pelos resultados desportivos que a coletividade tem alcançado.
10: Uma imagem muito boa, uma imagem de um clube que tem muito a ver com esta terra, que tem a ver também com tudo o que é desporto, tudo o que é um clube que já teve uma implementação ao nível cultural também já muito forte. Enquanto Presidente da Junta de Freguesia, sempre apoiei e apoiamos o Grupo Cultural Desportivo de Vila Caís. Acho que é um trabalho muito meritório, um trabalho que é visível a todos ao nível físico. Portanto, temos hoje uma estrutura e um parque desportivo que há de melhor no concelho de Amarante. E temos uma outra resposta, quer ao nível desportivo, mas também quer ao nível da fomentação da prática desportiva para as nossas crianças, para os nossos jovens, que essa sim tem que ser a parte mais, até mais importante a nível de futuro. E esta oferta que hoje se tem, muito se deve ao trabalho, quer do atual Presidente, um trabalho decisivo do atual Presidente da Câmara, como Presidente da Junta, é de facto olhar para a freguesia e ver estas qualidades de ofertas que nós temos, só posso evidentemente estar satisfeito e esperar que elas agora deem os seus frutos, que é esse o objetivo.
1: Posto isto, regressamos à conversa com o Presidente do Grupo Cultural e Desportivo de Vila Caís, Presidente José Luís Ferraz. As obras que vocês desenvolveram levaram a que durante uma época tivessem que jogar fora. Como é que foi gerir tudo isto?
4: Foi um ano atípico, até porque nessa altura tínhamos acabado de subir à Divisão de Honra, ou seja, se já era mau, ou digamos que um bocadinho, falta-me agora a palavra, porque nunca tínhamos competido a nível da Divisão de Honra, jogar sempre fora, ainda muito maior iria ser a dificuldade que a gente iria ter. Mas tudo correu bem, e desde já até aproveito também os microfones da rádio para agradecer aqui publicamente ao Amarante Futebol Clube por nos ter cedido as instalações para todos os treinos, ao Vila Miá para parte dos jogos, e também ao Futebol Clube da Lixa, em que também cedeu em parte, em alguns jogos em que não podíamos jogar em Vila Miá, também as suas infraestruturas para que nós pudéssemos realizar jogos. Mas como disse muito bem, foi um ano atípico, porque quer fosse treino, quer fosse jogos, andávamos sempre com as casas às costas, é como a formiguinha. Ou seja, mas também ao mesmo tempo eu olho para trás e senti que, por esse motivo e por sabermos que estávamos a fazer isso, e sabendo que ali ao virar da esquina já iríamos ter o nosso próprio estádio, o nosso próprio sintético, acho que também foi motivador e fez com que os jogadores se calhar se aplicassem mais, para além da qualidade que tinham, como é óbvio, mas nós nem sentíamos a diferença.
1: E estava dizer, tudo muito entusiasmado, que o fim iria valer a pena.
4: Iria valer a pena. Até mesmo a massa adepta. Eu recordo-me de jogos em que o Vila que jogou em Vila Miá, que é um clube também de Amarante, e de Melita no campeonato de elite, e haviam lá sócios a dizer que o Vila Quis, que às vezes tinha lá mais gente do que propriamente o Vila Miá a ver os jogos. Ou seja, tudo isto foi um croar do trabalho, e as pessoas de certa forma viam isso como um prémio, e estiveram sempre com a equipa e com a direção, e por isso também de certa forma não foi assim tão mau quanto isso, mas sim, pronto, para quem trabalhou um bocadinho mais duro, mas em termos desportivos correu bem, porque a gente acabou por ficar num honroso sétimo lugar, ou seja, fomos os primeiros dos últimos. O sexto classificado, que foi o Alpendurada, ainda foi disputar a subida para a divisão da elite, e infelizmente nós ficamos o sétimo e já não conseguimos. E então jogamos a divisão de honra neste ano.
1: O que conseguiram, presumimos, é que com estas boas condições que foram criando, haja mais atletas a querer praticar desporto no Vila Caís.
4: Penso que sim, assim, como dizia o Presidente de Junta, vamos ver o que é que vai dar, mas com certeza com aquelas instalações. E depois há aqui uma situação que vamos ter já aqui o Miguel a falar, que eu penso que poderá ser a cereja no topo do bolo, com a qualidade que eles têm em termos de treinamento, em termos de emblema que envergam, que é o Futebol Clube do Porto, com as condições que a gente tem, aliado a um clube que respira futebol como é o Vila Caís, que eu acho que não digo nenhuma asneira se atribuir esse adjetivo, que é respira-se futebol, gosta-se do futebol, eu não tenho dúvidas que as pessoas vão ter entrega e vão estar com com o clube.
1: Portanto, esta aposta na formação era um objetivo que se tornou, entretanto, uma possibilidade, mas que em tão curto espaço de tempo já permite fazer um balanço positivo.
4: Sim, neste momento já permite, até porque a fusão já existe e penso que irá continuar. E também não nos podemos esquecer, que, como já disse o Presidente também da Junta, o sintético foi atribuído ao Vila Caís, mais até pensando na formação.
1: Na formação.
4: Porque nada é possível, ou seja, um homem é jogador de futebol se tiver uma boa escola antes. E o Vila Caís, com certeza, durante os próximos anos, vai colher aquilo que plantar. Ou seja, os jogadores têm qualidade, são bem tratados, têm um bom treinamento, vão chegar à altura de ser séniores, e o Vila Caís vai usufruir disso, com certeza.
1: Claramente. A aposta na formação começa a ser um dos grandes objetivos dos clubes, e o Grupo Cultural e Desportivo de Vila Caís também sentiu a necessidade de fazer essa aposta. Consciente que esse investimento teria que passar pelo rigor e qualidade, celebrou um protocolo com a Dragon Force, as equipas de formação do Futebol Clube do Porto. Para nos falar melhor sobre este projeto, temos então connosco Miguel Cardoso, ele que é licenciado em Ciências do Desporto, treinador UEFA nível 2, tem 35 anos e é o coordenador deste projeto Dragon Force. Muito bom dia, Miguel. Seja bem-vindo à nossa terra.
11: Bom dia a todo o auditório. Sim, é verdade. O projeto Dragon Force surge antes de nos instalarmos também em Vila Caís. Surge em 2013 na RTA, através da qual faz uma parceria e desenvolvemos a construção de um campo de futebol sintético de última geração para futebol de sete. O projeto, graças à colaboração de toda uma equipa técnica que é formada e é escolhida pelo Futebol Clube do Porto para os representar, faz com que se marque uma diferença e uma que seja distinto, não só no processo de treino, mas também na forma como gera o relacionamento com os alunos e com os encarregados de educação. Isto faz com que, neste momento, com 160 alunos inscritos, a sede da Escola Futebol Clube do Porto, Dragon Force de Amarante, que é em Freijinho, comece a ficar com algumas dificuldades em aceitar mais alunos. Em algumas turmas temos capacidade, noutras começa a ficar lotado. Obviamente que numa perspectiva de expansão tivemos que equacionar realmente como dar continuidade a este sucesso e a este crescimento, passando também a ter equipas que começam a competir em futebol de 11. E, obviamente, por tudo o que ouvimos até agora, parece mais do que evidente que seria o único clube que reúne as condições que nós achamos que se enquadram no rigor e na ambição que este projeto tem. Em Vila Caís é também um eixo estratégico, porque de certa forma, para além de todas as instalações que neste momento tem e que são exigidas e todo o enquadramento de pessoas que faz com que esta paixão também seja alimentada, está localizado estrategicamente próximo do Marco de Canaveses, próximo de Amarante, próximo de algumas freguesias que para nós também são estratégicas, porque reconhecemos que lá que existe talento e que nós poderemos ajudar. E é nesse sentido que nós avançamos neste primeiro ano e, findo do qual, começamos a fazer uma reflexão daquilo que correu bem. Tivemos já duas equipas no formato de competição. Portanto, nós sabemos que a Escola Dragon Force funciona dos 4 até aos 14 anos, envergando em todos os treinos essa marca. Mas já tivemos a equipa de sub-15 e de sub-10 a fazer um excelente campeonato nas instalações do Vila Caís, e tudo indica que há uma influência positiva de ambas as partes que irão permitir que
1: se a fecha um ciclo. A parceria continua.
11: Exatamente, e que se fecha um ciclo.
1: Já falou que um pouco da filosofia de aposta numa equipa de qualidade e ao mesmo tempo também multidisciplinar que a marca Dragon Force no fundo está a querer constituir. Podemos dizer que em Vila Caís a vossa equipa também é um pouco assim, ou seja, quantas pessoas estão afetas à formação nesta parceria com Vila Caís em específico?
11: O projeto Dragon Force, na sua globalidade, tem cerca de 20 pessoas ligadas de forma direta ao projeto. Entre treinadores, treinadores adjuntos, toda a parte do departamento de nutrição, do departamento de psicologia, departamento de fisioterapia, ou seja, e toda a relação que depois temos com, de forma também direta e próxima à sede da Dragon Force no Porto, onde depois também há um conjunto de eventos anuais, a Taça dos Campeões, que é um torneio inserido dentro do próprio Estádio de Dragão, a Taça da Alimentação, a Taça de Cidadania. Portanto, para além dos recursos humanos que estão afetos ao projeto Dragon Force em Amarante, e quando digo em Amarante, em Virgínia e em Vila Caís, existe também toda uma estrutura por trás que de facto faz a diferença e faz com que sejamos reconhecidos e que haja esta proximidade ao Futebol Clube do Porto.
1: Tiago Silva é licenciado e mestre em Educação Física, está há cerca de 8 anos ligado ao Futebol Clube do Porto e lembra que a exigência passa pela coerência entre todos os locais onde se desenvolve este projeto.
12: Realmente é uma das grandes preocupações da estrutura Dragon Force, é conseguir que todas as escolas estejam alinhadas com aquilo que é o processo que defendem que deve ser implementado para estes escalões de formação. Em todas as Dragon Forces há este cuidado, há o cuidado de implementar um processo que nós consideramos que é um processo de qualidade e que será coerente e que está presente em todos os sítios, independentemente de serem no Porto, em Lisboa ou até em termos internacionais, a existência de todos os departamentos, departamento técnico, pedagógico, nutrição, departamento médico e psicologia, que todos os procedimentos estão verdadeiramente definidos para que não existam falhas e para que toda a gente esteja realmente alinhada com aquilo que se pretende que seja implementado. Por vezes acabamos por assistir a outros clubes, outros treinadores, a lidarem com crianças como se fossem adultos em ponto pequeno. E isso connosco não acontece, porque acreditamos que cada um desses escalões necessita de atenções diferentes. É também nossa preocupação não apenas desenvolver as crianças ou os nossos alunos em questões relacionadas com a atividade física ou com a atividade desportiva, mas também, no fundo, como um todo. É a nossa preocupação desenvolvê-los não só como jogadores, mas também como pessoas, como homens.
1: Presidente José Luís Ferraz, pelo que acabamos de ouvir do Miguel Cardoso e do Tiago Silva, não há dúvidas que estão criadas as condições para que esta parceria se mantenha.
4: Sim, isto é mais um sonho, e o Miguel está aqui, que eu posso dizer, eu há um ano e alguns meses dizia-lhe, em tom de brincadeira, você, o Dragon Force, o sítio, o ideal era mesmo em Vila Caís, por tudo, e a gente foi sorrindo, e o que é certo é que hoje é um facto. E esta parceria, não tenho dúvidas, que vai dar frutos. A ligação, como já disse o Miguel, até aos 14, 15 anos, que equipa um Futebol Clube Porto, e depois passarão para as duas equipas que fazem a ligação depois à equipa sénior, que serão Vila Caís Juvenis e Júniors, isto sempre com o acompanhamento dos técnicos do Futebol Clube Porto, neste caso da Dragon Force. Isto, pronto, vai fazer com que amanhã a gente
1: colhe esses frutos também, não é?
4: Não tenha dúvidas nenhumas. E ao mesmo tempo também faz com que em Vila Caís a própria direção não tenha que ser tão grande, porque tem um parceiro. Porque senão, imagine nós termos escolinhas, termos juvenis, termos iniciados, não conseguimos, porque temos que ter a realidade. Nós não somos uma cidade, nós somos uma freguesia.
1: Tem que ter noção da vossa dimensão.
4: Exatamente.
1: E do espaço que ocupam.
4: E assim, com esta parceria, tudo se torna muito mais fácil e, não tenho dúvidas, com muita qualidade, que se calhar só Vila Caís não conseguia.
1: Presidente, voltando à equipa sénior, qual era o objetivo para esta época que termina hoje?
4: Bom, olha, vamos fazer o último jogo hoje, não é? Infelizmente as coisas não correram e acho que é a pedra no sapato. Descemos divisão. Isto para mim não é nada fora do normal, porque, como digo, nós estamos, na minha opinião, na divisão que se calhar o Vilaquês máximo que o Vilaquês consegue alcançar, que será a divisão de honra. Tudo daí acima até pode acontecer, mas acho que a estrutura e o Vilaquês em si, o que é Vilaquês, o que representa Vilaquês, acho que a divisão de honra é a divisão aconselhável. Agora, para o ano, quer eu fique ou outras direções, acho que o objetivo deveria de ser voltar a pôr o Vilaquês na divisão de honra, porque é a divisão do Vilaquês.
1: Enquanto esse anseio não chega, é importante percebermos qual é o ambiente que se vive então dentro do balneário. Nós falamos com o capitão da equipe, o Tiago Couto, que é o número 3 do grupo cultural e desportivo de Vilaquês. É o capitão da equipa há 2 anos. Falou-nos do orgulho e do bom ambiente que se vive então dentro das 4 linhas e no balneário.
13: Sou capitão da equipa há 10 anos, já há 4 anos estou no Vilaquês. Nos últimos 10 anos exerci essa função como capitão. O principal desafio é sempre ter um balneário unido, um balneário coeso, para chegarmos ao domingo e podermos lutar sempre pela vitória. E só assim, um balneário unido e junto, é que acho que podemos conseguir sempre os nossos objetivos, que é lutar pelas vitórias. É um clube muito ambicioso, um clube honesto, um clube cumpridor, com gente boa, gente trabalhadora, gente que se dedica muito ao clube. Sem dúvida que o Vilaquês é um clube por onde qualquer jogador que passe, qualquer pessoa que passe, que não lhe vai ser indiferente. Sem dúvida que este ano não foi o ano que a gente esperaria que fosse. É lógico que a gente pensava sempre em conseguir os objetivos. Infelizmente isso não foi possível, mas tenho a certeza que o clube hoje vai cair, mas amanhã se vai levantar com mais força e que certamente vai lutar. O objetivo passará pela subida da divisão. Tenho a certeza que, se assim não o fosse, o presidente não ficaria à frente, porque tenho a certeza que o presidente pensa em voltar em afirmar-se na divisão de honra.
1: E Calisto é o número 8 do clube, é natural de Vilaquês, tem 25 anos e há 2 que veste a camisola da formação da terra. Lembra o bom trabalho que tem sido feito no Coletividade, onde fez a formação, e o sentimento que lá se vive.
14: Fiz cá a formação, 2 anos de iniciado. Regressei ao Vilaquês porque não estava a jogar no Amarante, não estava a ser a opção de treinador, a opção própria. Saí, houve muita diferença. O Vilaquês, aqui há alguns anos atrás, aí, acho que tem vindo a trabalhar, tem vindo a crescer, tem contato à prova de toda a gente. Há muitas pessoas aqui, lutadoras.
1: José Diniz, conhecido por todos como Zezé, o responsável pelas táticas e técnicas da equipa sénior, já havia tido uma passagem há 4 anos, quando o clube estava em risco de descer de divisão, e foi feliz. Regressou há uns meses com o mesmo objetivo e conta-nos como foi este desafio.
15: Cheguei ao Vilaquês pela mão do presidente José Luís Ferraz, uma pessoa em que tenho admiração pelo trabalho que faz, pela entrega que tem ao clube, e não só. É uma pessoa muito dedicada a tudo que faz. O objetivo foi o mesmo que há 4 anos, quando ele me convidou pela primeira vez, para tentar tirar o Vilaquês dos lugares de promoção. Infelizmente, este ano não fui tão feliz como há 4 anos atrás, mas o futebol é assim mesmo. É uma terra de boa gente, não tenho tido razão de queixa, mas a verdade é que quando se ganha é tudo bom, quando se perde, mas o futebol, no universo de futebol, é assim mesmo. Não fogem à regra.
1: Presidente José Luís Ferraz, já falamos quase tudo. Em relação aos sócios, que são parte fundamental do clube, sente que eles têm estado entusiasmados com a dinâmica que vocês têm e os resultados que têm alcançado?
4: Sim, e principalmente este último ano, depois das inaugurações de sintético, notou-se uma grande afluência, embora acho que deveria e poderia-se ter mais sócios, porque o Vilaquês representa a nossa freguesia. É se calhar o clube que traz pessoas a visitar a nossa freguesia, e as pessoas deviam estar mais unidas e mais a apoiar ainda mais. Não quer dizer que a gente não tenha o apoio, mas acho que, tendo em conta a quantidade de pessoas que existe em Vilaquês, deveríamos ter mais gente ainda a apoiar o Vilaquês.
1: Adelaide Nogueira é adepta, sócia, e vive intensamente o Vilaquês. Para ela, o dia em que há jogo é um dia feliz.
16: com muita alegria. Gosto muito daquilo, adoro. Adoro do fundo do coração mesmo. Uma coisa muito boa, que eu adoro aquilo. Não, não tem explicação, porque quando estou para ir para o Vila Caís, tenho uma maneira de estar naquele domingo que estou sempre a preparar as coisas para levar para cima. Quando é o dia deles e fora, eu às vezes não vou, mas fico aqui um dia muito triste. Com o sócio que sou e vejo as coisas a seguir, para mais gosto me dá que as coisas vão para a frente, cada vez melhor.
1: Presidente José Luís Ferraz, uma última questão. Que anseios tem para o futuro do clube? O que é que gostava no futuro?
4: Eu gostava que o Vila Caís voltasse à divisão de honra. Acho que era a divisão apropriada para o clube e que aparecesse gente para continuar este magnífico projeto, estes 39 anos que o clube tem. Toda a gente, todas as direções se podem orgulhar do trabalho que fizeram até hoje e continuar nesta senda. Porque se fizermos isso, o Vila Caís está garantido. E eu penso que com tudo o que está à volta e que já foi aqui falado, o Vila Caís, penso que para os próximos anos, havendo pessoas que tenham vontade de trabalhar e que gostem, porque isto acima de tudo tem que se gostar disto, não tenho dúvidas que o Vila Caís tem um futuro risonho.
1: Nós vamos cá estar para então noticiar essa boa fase do clube. Aos dois, muito obrigada por esta disponibilidade. Em nome de toda a equipa, ficam então votos de muito sucesso, quer para este projeto esportivo, quer para as vossas vidas mais pessoais. Quanto a si que nos ouve, estamos de regresso ao sinal horário das 11 da manhã para lhe dar a conhecer então como está a freguesia de Oldrões no concelho de Penafiel. Até já.

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1: Olá, bom dia. Seja de novo bem-vindo ao A Nossa Terra. Depois de visitarmos o grupo desportivo de Vila Caís em Amarante, seguimos agora pela Estrada Nacional 106 em direção a Entre os Rios. Pelo caminho vamos encontrar a freguesia de Oldrões e aí a nossa paragem para esta segunda hora do programa. Mais uma vez para levar até si as riquezas da nossa terra, uma freguesia com uma gigantesca riqueza arqueológica que nos leva de encontro à história. Basta lembrar que é em Oldrões que se situa a maior extensão da estância castreja do Mozinho, considerada a maior da Península Ibérica, a que se pode juntar o castelo de Penhafidelis, a Forca, o Carvalho das Sete Pedras e o Reguengo. Atualmente é uma freguesia que oferece grande qualidade de vida aos seus habitantes, tendo mostrado nestes últimos anos grande desenvolvimento dos serviços e das acessibilidades. Fico por aí. Venha connosco conhecer Oldrões.
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1: Tal como prometido, a protagonista da segunda parte do A Nossa Terra de hoje é a freguesia de Oldrões, no concelho de Penafiel, como já tínhamos então feito referência. Vamos conhecer o que de melhor existe nesta terra. Posso garantir que teremos pano para mangas. Em representação da freguesia, temos connosco em estúdio Manuel Oliveira, ele que é o presidente da Junta de Freguesia, João Luís Sousa, um filho da terra, e Francisco Coelho, responsável pelo jornal O Latronense. Desde já, sejam bem-vindos ao A Nossa Terra e obrigada pela vossa presença.
2: Obrigado, obrigado.
3: Bom dia.
1: Se me permitem esta referência, o Francisco hoje está cá numa qualidade diferente e, portanto, vai ser muito giro falarmos numa outra qualidade. Verdade. Antes de partirmos então para a conversa, vamos ficar a conhecer aquilo que se calhar muitos desconhecem. Esta terra tem muita história e por isso merece um pouco mais da nossa atenção. Oldrões foi habitado desde tempos imemoráveis, como se conclui pelos vestígios arqueológicos encontrados no território, como o Castro do Mozinho e o Castro de Penhafidelis. António Brandão.
0: Subejamente conhecido, o Castro de Monte Mozinho, situado nas freguesias de Oldrões e Galegos, no concelho de Penafiel, é um grande legado histórico.
2: O Castro do Mozinho é um povoado fortificado em altura que ocupa um cabeço com 408 metros de altitude. O seu posicionamento estratégico permite-lhe abarcar um largo panorama que se estende a norte até às serras de Santa Catarina, de Monte Córdoba e de Vandoma. Para este passa o Tâmega para esbarrar na Serra do Marão e em sentido sul chega muito além do Douro ao Monte Muro. É um povoado castrejo de época romana, fundado no século I d.C., mas com uma ampla cronologia de ocupação, que chega mesmo a atingir o século V. Com duas linhas de muralhas, este sítio foi entrando no registro dos arqueólogos, no roteiro dos turistas e no mapa dos caçadores de antiguidades. A enorme área que ocupa, a facilidade com que as estruturas se vêm à superfície da terra e o abundante espólio já explorado, foram vítimas de grandes destruições produzidas pela busca de tesouros reais ou encantados e também motivaram sucessivas gerações de investigadores nacionais e estrangeiros. O Castro de Mozinho integra a rede de castros do Noroeste Peninsular e é uma grande referência histórica. As escavações no Castro de Monte Mozinho tiveram início em 1943, retomadas em 1974 e desde então não mais pararam, podendo o espólio ser visto no Museu Municipal de Penafiel. Inaugurado em 2004, o Centro Interpretativo do Castro de Monte Mozinho constitui um núcleo museológico do Museu Municipal. A acrescentar ao Castro de Mozinho, a Casa do Reguengo, que pertencia aos mais altos nobres da região, é mais um legado histórico deixado nesta terra. Trata-se de uma enorme propriedade com um palacete principal e outras casas anexas. Nunca foi concluída a sua construção e também nunca foi habitada. Pode ser visitada, apesar do seu estado degradado, e situa-se em plena Rua do Reguengo, no lugar das Sete Pedras, perto do Castelo de Penafiel. Castelo de Penha Fidelis. Também esta localidade tinha uma responsabilidade importante a nível concelhio. Era no território que hoje corresponde a Ludrões que se efetuavam os julgamentos. As grandes assembleias de Penafiel, para debater os assuntos de interesse público, realizavam-se no lugar das Sete Pedras. O padrão de autonomia de uma região era a existência de um carvalho, mas em Ludrões, para além de existir o carvalho nas Sete Pedras, também era ali o foral do concelho e o tribunal. Ali existia a forca e as casas velhas do Reguengo eram a cadeia. A reorganização administrativa, efetuada em 1497, determinou que o local onde estava o carvalho e o tribunal ficasse dentro dos limites do território que hoje corresponde a Galegos e que o outeiro da forca ficasse do lado de Ludrões. Os tempos foram passando, outras povoações foram crescendo, outras leis foram redigidas e a sociedade evoluiu. Ao falar-se de fé, fala-se das obras paroquiais em Ludrões. A nova igreja desta freguesia, que pela situação geográfica, pela sua beleza, pelo seu custo e sacrifício de todos os latronenses, é o grande centro de atenções no lugar da calçada. A igreja de Santo Estevão de Ludrões, embora restaurada, tornou-se limitada para acolher os fiéis e situada num extremo da freguesia cada vez mais se tornava distante para todos. É daqui que surge a necessidade de construir uma nova igreja. O sonho antigo começa a tornar-se realidade no ano de 1954 com os primeiros trabalhos de terraplanagem. Nessa altura, a freguesia dispunha de 30 mil escudos para uma obra orçamentada em largas centenas de milhares. Para prosseguir, era preciso quase um milagre que permitisse chegar-se à verba desejável. Mas nenhum latronense baixou os braços. Ficaram célebres os cortejos de ofrendas, os sorteios, o bairrismo, o suor, as lágrimas e muito sacrifício para que a obra tivesse pernas para andar. Até o ano de 1959, a freguesia contribuiu com a quantia de 630 contos, o que, nos dias de hoje, seria um valor superior a 1 milhão de euros. E no ano de 1980, assistiram à inauguração terminal desta obra megalómana.
1: Com uma arquitetura vanguardista e uma dimensão considerável, é assim que se apresenta a obra que reuniu mais esforços por parte dos latronenses. E já que falamos da igreja que é o orgulho da terra, a equipa de reportagem do A Nossa Terra quis ouvir quem viveu de perto a construção desta obra e soou as estupinas para que ela fosse uma realidade. Ana Maria Batista é natural de Oldrões e foi uma das pessoas que muito contribuiu para que a obra se erguesse. A sua mocidade foi passada a trabalhar aos domingos no centro paroquial e servir cafés e refeições para angariar fundos para a Igreja de Nossa Senhora de Fátima. Ana Maria testemunha o esforço de todos, afirmando que se uniram e contribuíram com tudo o que podiam para não deixar morrer o projeto.
3: Desde o tempo dos meus avós, contribuíram muito, dando nos leilões, todas as iniciativas aqui da freguesia. Depois, mais tarde, eu também ainda ajudei bastante. Ao domingo trabalhava no salão paroquial, passava lá aos domingos, servi cafés, caldo verde, lembro-me perfeitamente, passei lá a minha mocidade. Pessoas sacrificaram-se muito, muitas deram tudo o que tinham. Havia pessoas que davam quase o ordenado delas, para as iniciativas todas que se faziam para a construção da igreja, porque a igreja não teve ajuda. As pessoas organizavam-se, trabalhavam, inventavam, faziam sorteios, leilões, vendiam madeira. Já fui nessa igreja que eu casei. E o meu almoço de casamento já foi também no salão para

0: O presidente da Junta de Freguesia após o 25 de Abril, um tempo em que o poder local se deparava com muitas necessidades dos seus fregueses que não tinham condições para resolver. Como primeira medida, António Duarte resolveu ouvir os latronenses para sondar todas as suas carências e nos seus dois mandatos comprou o terreno da atual Junta de Freguesia e para o Jardim de Infância. Com 81 anos e já aposentado, é uma pessoa ainda muito ativa e ainda se dedica à apicultura para distração.
1: Depois de ser nomeado, reuni em cada lugar e dizia: olha, vocês agora o que é que têm aqui de mais necessidade? Apontei tudo. A necessidade que eu vi mais foi o caminho no lugar das fontainhas. Talvez no segundo mandato que compramos o terreno para a sede onde está a junta e depois é que foi o jardim de infância. Comecei a pensar em parar um bocadinho. Fiquei com a apicultura como distração.
0: De regresso aos dias de hoje, vamos começar então a nossa conversa com o presidente da Junta de Freguesia de Oldrões. Manuel Oliveira tem 42 anos e está no seu terceiro mandato enquanto representante político da freguesia. Natural e residente em Oldrões, diz ter sido uma loucura de três amigos que o convenceu a integrar o executivo. Engenheiro civil de profissão, diz que os últimos 12 anos exigiram esforço para conciliar todas as responsabilidades. Mesmo assim, parece ter valido a pena e está muito orgulhoso do legado que vai deixar na sua terra. Muito bom dia, Sr. Presidente. Uma vez mais, seja bem-vindo à nossa terra. Os latronenses elegeram-no pela terceira vez consecutiva. Sente que foi um voto de confiança pelo desempenho que teve nos últimos anos à frente dos destinos da sua terra?
2: Bom dia a todo o auditório e a todos os convidados. Sem dúvida que me sinto feliz, orgulhoso por ter representado durante estes 12 anos a freguesia. Quando falo em loucura, talvez tenha sido mesmo, porque foi numa idade um bocado jovem e nós, equipa, digamos, núcleo duro, não sabíamos naquilo, tão pouco nos estávamos a meter. E foi uma aventura que, como todas as aventuras, normalmente correm bem quando se parte para a aventura empenhado.
0: Portanto, correm bem, o balanço presumimos que seja positivo. Queres partilhar aqui connosco ou avivar a memória a quem nos ouve daquilo que foi feito para melhorar a sua freguesia?
2: Temos algumas obras que eu entendo que devo salientar. A primeira que fizemos foi com um grande esforço da freguesia, que foi as casas de banho de apoio ao cemitério. Foi uma obra que já muito tinha sido prometida por anteriores executivos e ela nunca tinha sido efetuada. Para nós foi muito custoso, digamos assim, porque não tivemos qualquer apoio municipal, foi todo a nível da Junta de Freguesia, mas lá conseguimos. Havia outro, quando entramos, que nos preocupava imenso, que ainda não está a 100%, mas pelo menos já abrange 90% da freguesia, que tem a ver com questões de saneamento. E na altura deu pano para mangas, digamos assim, porque conseguimos, com essa mesma obra, conjugar a remodelação de várias ruas, introduzir redes de águas pluviais. Eu acho que essas foram obras que durante o nosso mandato ficaram mesmo para a história, porque foi um esforço tremendo. Por exemplo, as questões de saneamento, inclusive eu nessa altura, com tempo ainda para trabalhar mesmo em prol da freguesia, tive que fazer levantamentos do que realmente era necessário. Tive que fazer, não digo o projeto, mas estudar para a Câmara Municipal, fazer estudos, porque na altura a empresa que lá colaborava sofreu problemas, pronto, de ordem financeira e técnica, e não conseguiam dar resposta à finalização da obra. E para mim, fiz, não digo por desporto, mas por gosto, que estava a praticar no fundo a minha profissão, ou futura profissão ainda na altura, e fiz com muita, muita garra mesmo, e vai ficar para mim, fica na história essa obra.
0: Muito bem. se por um lado estamos aqui a fazer referência

0: aquilo que foi feito do ponto de vista mais físico. Sabemos nós que, desde que este vosso executivo tomou posse, vocês tentaram também mudar um pouco as mentalidades e tornar o espaço da Junta um espaço aberto a todos. Neste momento, a Junta de Freguesia tem portas abertas com sala de informática, internet que está disponível à comunidade, e também cederam as instalações da Junta para muitas atividades que estão ao dispor da população.
1: Sim, sim, e este executivo, é óbvio que alberga lá na Junta de Freguesia todos os projetos, digamos, da sua nascença, queiram ou nascem projetos, seja eles em que tipo for, em área for, nós estaremos sempre de braços abertos para os receber e ajudar. Alguns progrediram e conseguiram manter-se, outros menos conseguidos, mas com grandes ideias, porque às vezes as ideias são ótimas, mas falta-nos ali qualquer coisa para conseguir manter. E nessa parte, a nível de associações esportivas, né, neste caso que está a referir, esse tem vingado, porque são projetos que normalmente nascem, como tudo, nasce pequeno, e têm evoluído muito lentamente e vão, digamos, estão distribuídas pelas faixas etárias, e eu acho que isso é que os faz ainda manter vivos e começar a crescer, porque focaram-se num público-alvo e pronto, têm tido progresso.
0: Estão a produzir efeito positivo.
1: Claro.
0: Se existem algumas ideias e no fundo objetivos que vocês conseguiram ir concretizando, também há algumas lutas do executivo que não conseguiram ser postas em prática.
1: Sim, mas ainda continuam na mira, digamos assim, de futuros executivos, não no meu.
0: Fica pelo menos a deixa para quem venha seguir,
1: sim,
0: quem sabe poder
1: executar. De certeza que vão continuar, porque o Ledrões manifesta-se nesse tipo de ações e nunca fica mal, porque é persistente e a persistência traz a vitória.
0: Traz o resultado. O Parque de Lazer, Presidente, sabemos nós que era um anseio vosso que não vai ser concretizado, pelo menos com vocês.
1: Comigo não, para pena minha, mas as bases estão lançadas e acredito que num futuro ele irá ser realizado.
0: Nós, na apresentação desta hora de emissão, traçamos aqui um retrato daquilo que é a freguesia de Ledrões, mas gostava de lhe perguntar como é que descreve a sua freguesia, se tivesse que apresentá-la a alguém, que motivos punha em cima da mesa para dizer que é bom hoje viver e trabalhar em Ledrões?
1: Tem várias razões. A primeira, eu acho que é uma característica muito comum, mas se calhar há várias freguesias, que tem a ver com o bairrismo. É uma freguesia que eu acho que é muito unida. Se o sino tocar a rebata, acho que não há ninguém que fica de fora, tudo vai no sentido de ajudar, seja naquilo que for. É uma freguesia que sabe receber, seja quem quer que seja. Acho que também que é uma freguesia alegre, com ideias, viva. É uma freguesia viva, digamos assim.
0: Isso do ponto de vista das características mais humanas dos habitantes.
1: Sim, sim.
0: Do ponto de vista dos serviços, da indústria, do comércio, sendo que também hoje estão bem servidos e que há poucas dificuldades em lá viver desse ponto de vista?
1: Isso é um tema que dá muito que bater, porque, assim, no meu ponto de vista, eu acho que o município tem a ver com legislação. Eu estou a falar concretamente do Plano Diretor Municipal, e eu acho que o Plano Diretor Municipal do Conselho de Penafiel não consegue salvaguardar esse tipo de questões em todas as freguesias. Eu sei que, e reconheço que não é necessário uma zona industrial por freguesia, mas há questões que são fulcrais no termos de centralidade, têm a ver com infraestruturas, com vias viárias de acessos, e eu acho que o Ledrões, para a capacidade que tem, digamos assim, consegue responder, mas fica, no meu ponto de vista, fica aquém do desejado.
0: O Ledrões dispõe, como já percebemos, de alguns serviços essenciais para que cada latronense tenha boa qualidade de vida. Em termos de serviços básicos, podemos referir, por exemplo, o abastecimento de água, a iluminação pública, o saneamento básico, cujas percentagens estão muito perto dos 100%. O equipamento social e os serviços não ficam nada atrás. A freguesia dispõe de creche, jardim de infância, escola básica de primeiro ciclo, cantina escolar, 2 campos de futebol, 1 centro social, 1 salão paroquial, clínicas dentárias, centros de explicações, agências bancárias, restaurantes, padarias, oficinas e hipermercados. São então várias das infraestruturas que a freguesia de Oldrões oferece a todos quanto a queiram visitar ou então adotar para viver. Cristina Moreira é uma latronense que, face ao desemprego, não baixou os braços e viu em Oldrões um grande potencial para montar um negócio. Em 2012, abriu um centro de explicações que começou a funcionar para 5 alunos. Atualmente tem 60 à sua responsabilidade. Apoio pedagógico, preparação para exames e serviços de psicologia são alguns dos serviços que têm chamado muita gente, até de fora, à freguesia. Cristina Moreira aproveitou também para partilhar a sua opinião relativamente ao progresso daquela que é a sua terra do coração.
2: Inicialmente foi um bocadinho por necessidade, não é? Porque encontrava-me desempregada e depois também pelo facto de estar desempregada e ter-me começado a aparecer alguns meninos para explicações. Decidi dar o primeiro passo deste projeto há 5 anos atrás, começando inicialmente com 7 meninos e atualmente encontro-me com quase 60. Pensei primeiro pela proximidade e pelo carinho que tenho pela terra, também pelo facto de não existir nada cá desse género e também porque também vejo em Oldrões uma terra com potencial e, apesar de ser um meio rural, também é uma freguesia central no concelho e acho que era um bom local para investir. No centro de explicações nós temos sala de estudo, portanto onde os meninos podem vir fazer os trabalhos de casa, estudar para os testes. Temos ainda explicações individuais, abrangem desde o primeiro ano ao 12º ano, portanto todos os níveis de escolaridade, e depois temos ainda serviços de psicologia, de apoio no sentido de fazer despiste de crianças com dificuldades de aprendizagem, e depois também no verão temos no mês de julho, eu tenho um mês cheio de atividades com praia, piscina, atividades desportivas, atividades de culinária, pronto, tudo um pouco para ocupar os tempos livres das crianças nesse mês de julho. Futuramente espero vir aumentar as instalações, uma vez que também o espaço físico já se torna um bocadinho pequenino, não é? E também para poder concretizar alguns objetivos no futuro, que seriam passar para um leque mais variado de serviços, especialmente nas terapias. Portanto, o Executivo da Junta de Freguesia tem feito alguns melhoramentos, não é? ao nível das estruturas. Começamos pelo saneamento, pelos arruamentos, construção das casas de banho e cemitério, construção da paragem nas 7 pedras, que depois também veio permitir um melhor acesso aos transportes públicos por parte das crianças de freguesia. Pessoalmente, neste momento, eu penso que a nível cultural ainda falta muita coisa. Oldrões é o meu berço. Portanto, é onde eu nasci. Para mim, é a melhor terra, é a terra mais bonita.
0: Até agora estivemos a falar daquilo que foi feito e ainda falta fazer nesta terra. Os anseios que aqui foram partilhados pelo presidente Manuel Oliveira são em parte também os anseios dos seus fregueses. Vamos ouvi-los para testar aquilo que eles viram ser melhorado em Oldrões e ouvir também o que consideram ainda fazer falta. Vamos ouvir a opinião dos latronenses.
3: O que me faz, de facto, saltar à vista são os caminhos, que, de facto, a pavimentação está fantástica. A nível de serviço aumentou muito. De maneira que, onde insisto, de facto, possa haver mudanças para melhor, como é lógico, seria uma alternativa à 106 e seria um maior investimento na cultura.
4: Melhoramentos dos acessos, a nível da Estrada Nacional colocou-se o passeio, parte do património, está um bocado por divulgar, a nível dos monumentos históricos. Eu penso que faz falta também com os recursos, a nível de uma farmácia. Também acho que deviam de resolver a situação de uma casa mortuária, e claro que é a minha terra de coração, sempre gosto muito de Oldrões e faço todos os votos para que cada vez melhore mais.
5: O que chama à vista é o melhoramento dos caminhos. Há aqui coisas importantes e com muita história. Começando pelo Reguengo, a zona do castelo, onde antigamente era muito bonito no dia de Páscoa, onde se fazia a tradição de uma missa, havia a recolha de amêndoas em que eram depois distribuídas.
6: Dependente do comércio, da escola, nas ruas, bastante, ativou bastante. Temos de tudo um bocadinho. Não sinto muito desemprego. Por isso é que as pessoas gostam de vir para aqui, porque é um sítio que está rodeado tudo um pouco, com muito sossego.
7: Melhoramento na luz. saúde pública também, saneamento, abastecimento de água para a freguesia. Eu acho que o principal seria um parque de lazer, um parque de lazer, um parque de merendas, e acho que a nossa freguesia, temos cá o espaço para isso. Esta terra para mim é o meu berço, é uma terra boa para uma pessoa viver.
8: As ruas, têm havido alguns melhoramentos, a limpeza das ruas também, o comércio também tem vindo para cá, poldrões, o comércio é a maior valia também para a freguesia. Era muito útil para os jovens poderem ter um sintético. Eu gosto muito daqui da minha terra. Não, acho que nós somos uma freguesia central. Do que tal que Poldrões fosse a capital de Val de Sousa? Nós temos condições para isso. Nós estamos muito bem situados. Tem que soltar para isso. Nós temos que trabalhar sempre para ter mais.
0: Presidente Manuel Oliveira, a freguesia de Oldrões, portanto, já percebemos, é muito dinâmica. Já vimos aqui alguns exemplos que comprovam isso. Um outro, a que ainda não fizemos referência, tem que ver com o número de associações que lá se podem encontrar. Isto também acontece, porque a Junta tem vindo a apoiar.
1: Sem dúvida, a Junta, desde que tomou posse, digamos assim, a nossa equipa, desde sempre apoiámos as associações. Desde então criámos o encontro das coletividades, em que chamámos, digamos assim, todas as associações da freguesia a participar e a promover, ou pelo menos a demonstrarem e a mostrarem aquilo em rescaldo final, digamos assim, os resultados obtidos ao longo do ano.
0: Quando falamos em associações, não nos podemos esquecer de Ruben Sousa, um jovem de Oldrões que começou a praticar a prática do atletismo no ACJ Mozinho e hoje, com 17 anos, está a dar cartas no Sporting Clube de Portugal. Já passou pelo Futebol Clube de Penafiel e pela Casa do Benfica de Paredes e este seu percurso tem-lhe permitido cada vez mais vitórias. Em 2016 fez a melhor marca do ano numa prova de pista, foi campeão nacional dos 3 mil metros em pista coberta e fez mínimos para o Campeonato Europeu de Juvenis de Atletismo que se realizou na Geórgia. Como atleta de alto rendimento que é, atualmente tem de treinar todos os dias na Estrada Nacional 106 em Oldrões. Devido ao elevado tráfego nesta estrada, Ruben Sousa anseia por um local mais seguro na sua freguesia onde possa treinar.
9: Participei na minha primeira prova, gostei, continuei. Depois ingressei no Penafiel, onde tive sensivelmente 2 anos. Depois, aqui na freguesia de Oldrões, foi novamente criado o Clube de Atletismo ACJ Mozinho, na qual vim para cá e tive aí uns 6 anos. No ano de 2016, resolvi dar outro passo na minha carreira desportiva e assinei para a Casa do Benfica de Paredes. E esse foi o melhor ano até agora. Logo na primeira prova de pista que eu fiz logo a melhor marca do ano. Depois, no fim de semana a seguir, consegui ser campeão nacional de 3 mil metros de pista coberta e no dia 8 de julho de 2016 fiz marca mínima para estar presente no Campeonato da Europa Juvenis que se realizou na Geórgia. Esse ano foi de tal maneira muito bom que recebi um convite em meados de outubro do Sporting para assinar o contrato com esse clube, na qual aceitei de muito bom grado. É o melhor que o atletismo nos pode dar. O esforço que nós temos de ser recompensado nas competições. Para nós, o descanso é fazer treinos mais leves, a ritmos mais baixos. O nosso único local de treino que nós temos é a Estrada Nacional. Andamos todos os dias constantemente em perigo. É uma Estrada Nacional onde passam milhares e milhares de carros durante todos os dias. Só acho que fazia falta aqui na freguesia uma pista. Não sei o que é que ainda pode acontecer ou não no meu percurso enquanto atleta, porque eu nunca me vou esquecer desta terra. Foi onde eu nasci, onde me acolheram e onde comecei a correr.
0: Presidente, a Estrada Nacional 106 é cada vez mais um problema para os latronenses devido ao elevado tráfego. Sabemos que há alguns projetos que estão em andamento para esta nacional.
1: Sim, sem dúvida. A 106 já foi proclamada, se calhar a nível europeu, pelo seu elevado tráfego. Foi uma guerra que nós, digamos assim, travámos desde 2005. E eu, pelo menos, não me sinto realizado enquanto o município de Penafiel não olhar para esse facto que tem projeto, já fez concurso, a obra não começa, não sei porquê.
0: Muito
1: bem. É uma pergunta que deixo no ar.
0: Vamos continuar a descobrir um pouco mais sobre o presente e até do passado da freguesia de Oldrões. João Luís Sousa nasceu na terra e já fez de tudo um pouco nela. Já foi presidente de junta e sempre colaborou com as associações e com a igreja. Atualmente com 71 anos e já aposentado, é o presidente da Cruz Vermelha de Penafiel, é o secretário do Conselho Económico da paróquia e ainda dedica um pouco do seu tempo para ser catequista. Muito bom dia, engenheiro João Luís.
1: Muito bom dia para todo o auditório também. Muito obrigado. E aos colegas aqui
0: de mesa.
1: De painel.
0: O engenheiro viveu em Oldrões até aos 10 anos. Depois dessa idade, apenas vinha ao fim de semana com os padrinhos visitar a freguesia. Foi estudar para o Colégio João de Deus, no Porto. Naquela altura, devia ser dos poucos latronenses a ter formação na freguesia, não é assim?
1: Sim, naquela altura, tipo, o privilégio de pertencer a uma família muito humilde, mas que os meus padrinhos me acompanharam e me levaram, portanto, e fizeram-me progredir também na vida. Acabei o curso do Instituto Superior de Engenharia já no meu pós-saída da tropa, onde fui, portanto, oficial do Exército e fui comandante de esquadrão, e nessa altura acabei o meu curso e na terra havia duas ou três professoras bastante mais antigas do que eu. Uma delas ainda é viva, a professora Dona Isabel. E havia um atualmente coronel, portanto, arranhado a rolo, portanto, que também era um estudante da altura, e eu estava no grupo daqueles poucos que ainda, agora, graças a Deus,
0: não,
1: e ao 25 de Abril, não falta gente com formação.
0: Inclusive o nosso terceiro convidado, que daqui a pouco já vamos ouvir, já que deu a deixa sobre a professora Isabel Lopes, foi efetivamente uma das primeiras filhas da terra a ter a oportunidade de estudar. Hoje, com 84 anos, foi professora de ensino básico, está agora aposentada e partilhou com a nossa terra algumas experiências da sua vida profissional. Recordou a dificuldade que teve em mudar mentalidades de pessoas que não aceitavam sequer a escolaridade obrigatória e recordou também a chegada da telescola Oldrões. Termina o seu testemunho fazendo um balanço muito positivo do crescimento da sua terra.
10: Era difícil, não havia ciclo em Penafiel, não. Havia apenas o Colégio do Carmo, que era muito caro, não era, era só para gente rica, e de forma que ninguém estudava. Ter a quarta classe já era ter uma grande instrução. Eu gostava muito de ser professora. E então fui para o magistério, era obrigatório o ensino, até à terceira classe. Foi difícil. Eu nunca tive problemas de maior. Estive lá com uma senhora que não queria mandar a filha de maneira nenhuma. Os pais diziam que as meninas, sobretudo as meninas, não precisavam de ir para a escola, porque aprendiam a escrever para escrever aos namorados, que não precisavam nada disso, e foi muito difícil. Mas eu consegui que fossem frequentar a escola. Alunas que depois uma foi para a enfermeira, tiveram assim uns lugares muito prestigiados. A telescola abriu um ano ou dois anos. Fui nas férias fazer o curso da telescola e depois pedi a telescola para cá. Vai custar. De forma que a telescola foi uma maravilha para cá. Ai, evoluiu imenso. Na altura da minha mocidade, isto era uma terra.
0: Engenheiro João Luís, Oldrões sempre teve grandes emblemas históricos. Há muitas lendas, por exemplo, em volta do castelo e do lugar das sete pedras. Quero muito rapidamente explicar-nos melhor que lendas são estas e o que é que se diz por aí.
1: Por exemplo, no caso das sete pedras, havia em 1671 o fural do julgado de Penafiel. Era o local onde se faziam as audiências e daí também a existir o Monte da Forca, onde se executavam os criminosos. Portanto, é um ponto histórico
11: que também é de realçar, além da Citânia de Mousinho, do Castelo de Penafidelis, que, segundo ouvi ou li já muito recentemente, a Câmara Municipal parece que está em vias de fazer um projeto para estudo aprofundado e, portanto, daquela zona histórica que terá dado origem, portanto, penso, a Penafiel também. Portanto, o Castelo de Penafidelis. Portanto, a Rifana de Sousa é uma parte e o Castelo de Penafidelis seria outra.
0: Muito bem. Portanto, há pouco o Presidente Manuel Oliveira traçava um retrato das condições que Oldrões tem hoje, mas até porque é mais velho cá entre nós, também é importante dizermos que, voltando aos anos 50, 60... Oldrões era uma freguesia com muitas carências. Portanto, isto só para percebermos que evoluiu muito.
11: Muitas carências. Eu era miúdo. O nosso campo de futebol, o local onde nós jogávamos a bola, era na estrada municipal, que vai do centro da Calçada para Valpedra, entre duas curvas, uma baliza de um lado, outra baliza do outro, e era aí que nós jogávamos a bolinha. Portanto, para vermos, não havia trânsito, não, portanto, só havia o trânsito próprio da indústria dos laticínios de Valpedra, mas eram esporádicos os carros, porque poucos carros haveriam nessas alturas, e efetivamente, mas era aí que nós nos sentíamos bem. Agora, claro, ouvimos o Sr. Presidente dizer que...
0: O tráfego incomoda.
11: É incomoda mesmo, e mesmo em termos de equipamentos desportivos, nós vemos por alguns lados, é tudo. Para outros lados, é muito pouco.
0: Há essa carência.
11: E o Sr. Presidente tem toda a razão naquilo que afirmou. Portanto, era um pouco fazer a comparação entre os anos... em que os anos 50 ou coisa parecida, e o atual, que é totalmente diferente. Agora temos de ter muito cuidado a atravessar, mesmo a estrada municipal que vai para Valpedra, é preciso cuidado a atravessar, porque o carro é uns a seguir.
0: É constantemente. Para nos ajudar a testemunhar então como era a forma de vida antigamente em Oldrões, nós fomos ouvir Guilhermina Sousa e Maria Soares, duas latronenses, que nos contaram as dificuldades que sentiram para tirar a quarta classe e para criar os filhos. Recordam tempos em que não haviam carros nem luz e se vivia da lavoura ou da costura.
12: Tenho a quarta classe e dei aos meus filhos igual. Os meus filhos todos têm a quarta classe. Cinco filhos. Tem lá muita casa nova, muitas casas novas. Nós íamos ao castelo, no dia de Páscoa íamos todos para o castelo. E eu levava uma saca muito grande de amêndoas e tinha lá uma presa muito grande, uma presa. E eu botava as amêndoas dentro da presa para os engraçados ir lá apanhá-las. Mais bonito, olha, falou-se ser franco, é uma igreja nova. Quantas vezes eu ia, menina, de manhã, 13 vezes ao monte lá para cima, para o castelo, lá para cima, para o castelo, 13 vezes da parte de manhã, eu e mais duas. E levava erguiço para vender, que é a minha terra de coração.
13: Eu tenho poucos estudos, mas pus os meus filhos todos a estudar. Eu tenho a quarta classe, já fui fazer a quarta classe a Rio Mau. E fui de barco, porque não havia estrada ainda feita. E era tudo diferente. Não havia assim estradas, eram caminhos, não havia luz. O pai foi que pôs o primeiro rádio. Ninguém tinha carro. Oh, namorar. Namorar, meu pai não me queria deixar namorar antes de eu ter 23 anos. Primeiro namoro, olha, teve muitos. Depois andava escondidas. O tio havia lá um carpinteiro e fez-me dois banquinhos para eu namorar cá fora à porta para o meu pai ver. E eu fui aprender a costura e fui aprender a bordar e aprender isto tudo.
0: Engenheiro João Luís, já percebemos que histórias não faltariam para ficarmos aqui o resto do domingo a conversar sobre Oldrões, mas o tempo também não nos permite ir por esse caminho. Fica o mote para pelo menos poder cá regressar numa próxima oportunidade.
11: Muito obrigado.
0: Mas, contudo, é fácil perceber quem está aqui e provavelmente quem está lá em casa, que o engenheiro é uma pessoa que gosta muito da terra e que sempre tentou contribuir para o seu desenvolvimento. O que é que o move a dar tanto de si a esta terra?
11: provavelmente terá sido a forma como fui educado e a forma como me habituaram a ver o mundo. E eu, como disse logo no início, sou oriundo de uma família bastante humilde, e que os meus pais eram funcionários dos laticínios de Valpedro, depois foram para o Porto para um estabelecimento da Valpedro. E eu comecei a gostar da terra porque fui crescendo, fui vendo as necessidades. E isso também me levou a em dada altura, contrariamente àquilo que a minha esposa pensava, eu candidatar-me à Junta de Freguesia, desempenhar várias funções sociais na freguesia. Portanto, passei já por vários órgãos da freguesia, várias instituições, e estou vocacionado um bocado para o servir e não para me servir dos vários lugares. Procurar, por exemplo, várias situações que lá na freguesia têm-me levado, como já referiu no início, à catequese, ao centro social, portanto, às várias coisas que não deem dinheiro. Porque eu, por dinheiro, não trabalho. Agora, estou aposentado, mas quero dedicar-me aos meus concidadãos, no sentido de os ajudar naquilo que ainda for possível e estiver ao meu alcance.
0: Esta disponibilidade, dinamismo e voluntariado que o engenheiro João Luís partilha connosco parece ser bastante comum em Oldrões. Nós temos também connosco em estúdio o Francisco Coelho, já aqui falamos dele e, portanto, está na altura de o introduzirmos na conversa. Costuma acompanhar os nossos ouvintes aqui no RCP através do Chá dos 5 e do Visita de Médico, mas que hoje, como há pouco fiz referência, está cá numa qualidade distinta, está como nosso convidado então para dar o seu contributo na nossa terra sobre um projeto em que ele está bastante envolvido. Francisco, seja bem-vindo à nossa terra.
14: Obrigado, Marina, bom dia.
0: Desde muito cedo que mostras muito potencial para todas as áreas. Aos teus 12 anos lançaste o livro intitulado Desabafos, o meu mundo, uma compilação de textos que fazes no ensino básico. Queres falar-nos um pouco mais deste projeto?
14: Sim, basicamente eu sempre, desde cedo, desde que entrei na escola, um dos gostos que desenvolvi foi o gosto da escrita. E em vários concursos que iam acontecendo, era convidado a participar e, em algumas vezes, ia sendo reconhecido o trabalho que eu fazia, com alguns prémios e, sobretudo, com o reconhecimento dos professores, dos pais ou de colegas que achavam que os textos que eu escrevia, que eram uma mais-valia. A certa altura foi-se falando disso, não é? Então podia juntar isto tudo, escrever um livro. Aos 12 anos eu achava isso, quer dizer, não é? Um bocadinho surreal. Mas o que é facto é que os meus pais decidiram alinhar nessa brincadeira e propuseram: olha, realmente podias pensar em fazer isso. E então assim foi, compilei vários textos que resultavam desses concursos, juntei muitos outros que eu escrevia para não apresentar em lado nenhum, simplesmente pelo gosto da escrita, e numa edição de autor foi então publicado esse livro que tem, lá está, as minhas memórias do ensino básico, todas juntas num livrinho de capa cor de laranja, que tem uma fotografia minha terrível na lombada, mas que lá está, mas que é uma marca importante da minha infância e para o qual eu olho com muito orgulho, porque acho que aos 12 anos ter um livro editado, mesmo que seja uma edição de autor, é de facto uma coisa.
0: E quando queres recordar esses tempos, vais ler?
14: Sim, e é muito engraçado. Há temas dos quais eu falo neste livro e que ainda hoje são os temas com os quais eu me debato e nos quais mais penso. Claro que, se olhar para a maneira de escrever, há coisas que eu mudaria radicalmente se fosse hoje, mas tento sempre ter o discernimento de analisar a idade que eu tinha, não é, quando escrevi. Portanto, tenho um projeto do qual tenho muito orgulho.
0: Muito bem. Hoje, o jornal trimestral O Latronense, que nasceu há 7 anos, é coordenado, digamos assim, por ti. Qual é que foi o objetivo desta iniciativa?
14: Olha, eu tenho aqui um dos editoriais de uma das edições que eu acho que resume isso muito bem. Dizia o seguinte, eu escrevi na altura isto: sempre com olhar atento, escrita em dia e amor por Oldrões, do Latronense pode esperar as notícias mais importantes e diversificadas, porque é precisamente dessa variedade que a nossa terra vive. E portanto, este foi o mote quando há 7 anos decidimos, eu e um grupo de amigos, que Oldrões de facto tinha coisas para contar ao mundo, a começar pelas gentes da terra. Sempre fomos uma freguesia muito dinâmica, pelo imenso associativismo de que já aqui falamos, pelas várias atividades que iam acontecendo, porque a parte paroquial, a catequese, também é muito dinamizadora de muita coisa, porque temos uma banda da qual eu faço parte, havia um grupo de cantares tradicionais, havia o atletismo, havia muita coisa para relatar. E então, na altura, achamos que um jornal fazia todo o sentido. Curiosamente, na equipa nunca esteve um jornalista, portanto, eram sempre pessoas de outras áreas que levaram este projeto para a frente, que atualmente, e com muita pena minha mesmo, só funciona na página de Facebook e muito pouco, porque atualmente sou só eu que faço parte deste projeto. Já passamos por muitas coisas, já foi de facto um jornal trimestral durante cerca de 2 anos, tivemos uma pausa de 2 anos onde só funcionava no Facebook, depois voltamos a uma edição mensal que era na forma de um folheto, flyers, um desdobrável, não? Exatamente, aqui com a ajuda da Junta de Freguesia, onde o jornal era imprimido. Este já era gratuito, nem assim tivemos uma grande adesão, este durou mais ou menos nem um ano, e entretanto, desde então, estamos a funcionar só no Facebook, já há 3 anos. Houve uma altura em que eu confesso que desanimei e que raramente punha lá qualquer coisa, até evitava abrir a página porque me custava, verdadeiramente. Depois, recentemente, à medida que vão acontecendo algumas coisas, e agora é muito mais difícil para mim ter acesso a tudo o que acontece, eu vou publicando uma outra coisa que eu, ou porque eu estou presente e então escrevo a notícia, ou porque há algumas pessoas que de vez em quando fazem o favor de me enviar as notícias porque sabem que elas vão ser publicadas de alguma forma.
0: Francisco, o que nós conseguimos perceber é que tu, desde algum tempo que vens demonstrando, apesar de dizeres que não há jornalistas neste projeto, alguma aptidão e paixão por esta área. Sim. Inclusive já fizemos referência a este colaborador aqui na Rádio Clube de Penafiel. Alguém te incutiu este gosto? É natural?
14: Olha, sinceramente não sei muito bem. Eu acho que na escola, lá está, como disse, sempre fui muito incentivado a desenvolver essa capacidade. Era uma coisa que eu tinha e sempre fui incentivado. Eu acho que isso é muito importante quando descobrimos em alguém algum tipo de aptidão, incentivar a que ela seja desenvolvida. Em casa, os meus pais, a minha família também sempre o fizeram. E depois, lá está, eu tenho esta terrível mania de me envolver em todos os projetos que me aparecem à frente, e acho que isso também ajuda a estimular a tua criatividade e a desenvolver algumas capacidades que à partida não seriam muito óbvias no caminho que tu vais seguindo, mas que depois fazem todo o sentido, precisamente porque esses projetos apareceram. E este do Latronense, de facto, desenvolveu um bocadinho essa veia de tirar alguma parte poética em alguns momentos e de acrescentar uma coisa mais factual, uma narrativa mais séria. Vamos contar o que é que aconteceu, mas mantenho o outro lado também e continuo a escrever paralelamente a isso.
0: E é tudo muito giro, porque a par do Latronense, da colaboração aqui na Rádio Clube Penafiel com os Retoque e o Visita de Médico, tu és, faça-se referência, estudante do 6º ano do curso de Medicina.
14: Sou finalista.
0: Finalista. E ainda tens a banda Os Retoque.
14: É isso mesmo.
0: Para um jovem da tua idade, como é que se explica conciliar tudo isto?
14: Olha, não sei muito bem. É engraçado que agora nas fitas de final de curso, uma das coisas mais referidas foi isso mesmo. Ser o homem dos 7 ofícios, dos 1000 ofícios, dos 30 e tal ofícios. E de facto eu tenho muito essa noção que, lá está, eu, se me aparecer um projeto, vai ser muito difícil para mim dizer que não. Porque eu acho que tenho uma sede de fazer muitas coisas diferentes, porque acho que só sou eu quando faço isso. E portanto, este sempre foi assim, eu conheço-me dessa forma, e enquanto conseguir conciliar, acho que é dessa forma que vou continuar a ser.
0: Olha, Francisco, já escreveste um livro, já plantaste uma
14: árvore. Falta-me ter um filho.
0: Acho que só te falta ter um filho.
14: É verdade.
0: Portanto, começa a pensar nisso. Começa a pensar nisso. Destes filhos empreendedores e dinâmicos da terra, passamos agora para ouvir testemunhos daqueles que vivem e fazem vida nesta freguesia. Emanuel Costa é piloto de trial 4x4 e, apesar de não viver em Oldrões, diz que é nesta freguesia que faz toda a sua vida. O gosto por esta terra fê-lo recentemente investir numa oficina de manutenção de viaturas. Manuel Costa começou a competir em 2004 e desde aí nunca mais parou. Fruto do esforço e dedicação à modalidade, sagrou-se campeão europeu de King em 2016. Em conversa com a nossa equipa de reportagem, partilhou a felicidade que sentiu ao receber a medalha de mérito municipal este ano e o orgulho que sente por viver no concelho de Penafiel.
15: A modalidade começou em 2004, eu já tinha um jeep, um Vitor 4x4, que fazia uns passeios turísticos. Entretanto, atualmente já acho que faço corridas fora. Há 2 anos que faço corridas fora. Atualmente em Portugal só faço 1 ou 2 por ano. Dediquei-me mais um tipo de corrida que quem a nível nacional não fazem, que só faço o Campeonato da Europa. Tem que ser uma paixão, porque os meus patrocinadores são muito poucos e a ajuda que eu tenho é mínima, e então tem que ser mesmo uma paixão. Foi muito gratificante estar no meio de uma sala com 500 pessoas e onde estavam lá 20 ou 30 pessoas para receber medalhas, e estar no meio deles foi gratificante. Nunca pensei, sempre trabalhei para isso, mas nunca pensei chegar a esse ponto, de ser reconhecido pela Câmara Municipal como, pronto, o piloto que sou. Atualmente tenho 2 stands. Tem melhorado um pouco de tudo no geral, como em todas as freguesias do concelho de Penafiel. E quando eu fui receber a medalha de mérito ao Penafiel, eu deparei com várias pessoas a dizer: é bom viver em Penafiel. E achei um bocado piada as pessoas dizerem isso, porque eu gosto de viver em Penafiel, gosto da cidade.
0: E não é apenas no desporto que encontramos grandes referências em Oldrões. O design está igualmente muito bem representado. Paulo Ramuni é natural do Porto, mas vive na terra há já mais de 20 anos. É formado em design de moda, mas com o passar do tempo direcionou o seu trabalho para o design de equipamentos exteriores. Escolheu a freguesia de Oldrões para proporcionar a vida mais saudável possível aos seus 5 filhos. Admite ter uma vida descontraída, simples, e isso também se reflete no minimalismo do seu design.
16: O bichinho não começou com o gosto pelo design, mas começou com o gosto de criar artisticamente. A minha formação foi em design de moda, mas rapidamente se virou para design de equipamento, objetos para decoração de interiores. Tenho que dizer, com muito orgulho, não é? O reconhecimento é sempre muito bom, e saber que algumas das minhas peças representam e representaram design português pelo mundo inteiro é sempre muito bom. Esta empresa sempre teve um caráter de produção direcionado para o mercado internacional, mercado nacional também, porque nós temos um mercado nacional dentro da decoração de interiores muito forte e muito bom. Estamos muito bem representados, ou estávamos muito bem representados, com muito boas lojas nacionais que estavam ao nível das melhores que existiam no mundo inteiro. Entretanto, eu sempre tive um ramo internacional em que era representado por grandes empresas portuguesas. Neste momento encontro mais a trabalhar com gabinetes de arquitetura e decoração, porque são realmente a grande força de trabalho no meu setor. O design que eu faço, um design que está em vias de extinção, que se chamava design de autor há 20 e muitos anos atrás, neste momento está a desaparecer a passos largos, que é um design que tem uma ligação muito forte à parte artística. Tenho que confessar que a primeira mais-valia que encontrei aqui foi a paisagem. Achei sempre que era um dever proporcionar este direito que eles têm a estarem próximos da natureza e serem criados no meio de um ambiente natural. E depois, seguidamente, a paisagem humana. Gostei muito, sempre muito, das pessoas daqui, sempre fui muito bem tratado, sempre fui muito acarinhado e muito respeitado pelas gentes locais.
0: E já que estamos a falar de mobiliário, a empresa Móveis Calçadas já existe há mais de 4 décadas. Foi uma iniciativa de um latronense com o objetivo de empregar os seus 14 filhos. Hoje em dia é uma referência na região e tem as energias renovadas, tendo melhorado recentemente as suas instalações e o marketing da empresa.
17: Quando o meu pai fundou a firma, que era Móveis Coelho na altura, após 74, e então ele, a firma foi fundada por meu pai com 14 filhos, tinha que fazer algo pela vida, e então criou a firma com o intuito de fazer mobiliário, porque a minha mãe dizia muitas vezes ao meu pai que, digamos, ter tantos filhos e depois ter que andar a distribuir a marmita, a dita marmita, para eles trabalharem, não era vida para ninguém. E então o intuito de criar a firma, o meu pai pensou nisso e criou o Móveis Coelho. Portanto, há 42 anos estamos cá e fomos evoluindo ao longo dos anos. Quando falamos em futuro, tivemos parcerias, porque é fundamental criar horizontes. Uma delas é Cozinha Exclusiva, em França, em Chambéry, que é uma mais-valia, também é um representante, temos lá, portanto, é uma mais-valia, como eu digo, em Verdão, em França, termos representantes para expandir o nosso negócio. E não só nesses dois parâmetros, mas também a nível nacional, ter a qualidade que prevaleceu, porque os clientes continuam a vir. E recentemente fizemos um aumento do showroom, assim como as fachadas e tudo mais, a renovação da parte de marketing. Fazemos parte também de uma parceria que é a BNI, BNI Elite e Malongo, na qual existem 30 empresários. Temos 25 grupos no Norte, caminho aberto também para o caminho internacional. Foi uma mais-valia porque divulgamos o nosso nome muito além de fronteiras. O Oldrões tem muito significado, não é? Minha terra, fiz aqui muita carreira também no início, quando comecei a jogar futebol. E acho que é muito importante ter uma freguesia dinâmica. A freguesia está a evoluir na questão de acessos, na questão de formação. Realmente uma coisa que era importante era o desporto, para os miúdos andarem ocupados. Isso aí era uma coisa fundamental.
0: Regressamos à conversa com o Presidente da Junta de Freguesia de Oldrões para umas últimas palavras. Presidente, está em fim de missão, digamos assim, já não se pode recandidatar. No entanto, enquanto filho da terra, gostava de lhe perguntar o que é que ainda anseia para a sua freguesia e, naturalmente, o que é que ainda vai conseguir fazer até ao final do mandato.
1: Quero fazer tudo o que me propus até ao último dia do meu mandato, que termina dia 1 de outubro, e até lá sempre farei força para realizar, nomeadamente, os projetos que estão em andamento e de construção, que é a construção da rotunda no centro da freguesia, o melhoramento do arranjo e arranjo urbanístico junto à igreja de Padim, a nossa igreja antiga, e mudar as instalações ou de funcionamento da junta de freguesia para um local que eu acho mais próspero, digamos assim, mais acolhedor, para o jardim de infância.
0: Muito bem. Sai da junta, mas vai continuar ao dispor dos letornenses.
1: Sim, mas noutro tipo de coisas e funções, porque ao nível de política, digamos assim, de freguesia, vamos ficar por aqui.
0: Há alguma coisa que gostava de dizer aos seus fregueses?
1: Sempre podem contar comigo, como contaram, podem continuar a contar. Estou cá para os receber sempre.
0: Muito bem, é com estas palavras que terminamos então mais um programa à nossa terra. Foi uma hora, recordo, inteiramente dedicada à freguesia de Oldrões, onde demos voz a muitas histórias das gentes empreendedoras desta terra. Espero que desse lado tenham gostado de conhecer esta freguesia tão rica. Fico ao convite para a visitarem. Quanto a nós, resta agradecer uma vez mais aos nossos convidados a vossa participação.
18: Muito obrigado.
0: Desejar-vos votos de muito sucesso para as vossas empreitadas. Quanto a si que nos ouve desse lado, já sabe que estamos de regresso de hoje a 8 dias. Até lá, fique bem, fique na nossa companhia.

0: 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São 7 horas. 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

0: 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São 8 horas.
1: Bom dia. O preço dos combustíveis segue caminhos diferentes no início desta semana. O gasóleo desce 6 cêntimos por litro e a gasolina sobe 1 cêntimo. O governo gastou 600 mil euros num WhatsApp interno que quase ninguém usou. Portugal investiu numa aplicação interna de comunicação destinada a membros e funcionários do governo, criada no âmbito do Plano de Recuperação e Resiliência. Mas a solução acabou por ter pouca utilização e não terá cumprido os níveis de cibersegurança exigidos para uma rede desta natureza. Os tempos médios de espera nas urgências do Serviço Nacional de Saúde voltaram a aumentar este verão para os doentes classificados com pulseiras vermelha e amarela, enquanto os casos com pulseira laranja registaram uma ligeira melhoria em comparação com o mesmo período do ano passado. Por cá ia terminar a notícia de que chegou ontem ao fim a edição 45 da Agrival em Penafiel. Foram 10 dias de certame, 350 expositores, vários artistas e milhares de visitantes.
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Olá, bom dia, bem-vindos. Está no ar a emissão de segunda-feira do Dia Positivo com grandes músicas até bem perto das 11. Obrigado por estar ligado. Venha daí comigo.

no seu local de trabalho, onde quer que esteja, com quem quer que se encontre. Obrigado por estar ligado em mais uma edição do Dia Positivo neste arranque de semana. Venha daí comigo, António Brandão, até às 11 da manhã, sempre ao som dos grandes sucessos. À hora certa, atualizamos sempre as notícias do país e do mundo. Obrigado por estar ligado. Muito bom dia.

E só agora chegou até nós, 600 votos de um bom dia. Nesta manhã de segunda-feira está no ar a primeira hora do seu dia positivo. Obrigado por estar ligado. Acompanhe-me até às 11 da manhã.

Chega assim ao fim esta primeira hora do Dia Positivo desta manhã de segunda-feira. Depois das notícias das 9, regresso ainda até bem perto das 11. Grandes músicas para continuar a ouvir aqui na Frequência Certa 91.8. Bom dia, até já.

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2: São 9 horas.

0: bom dia. O preço dos combustíveis segue caminhos diferentes no início desta semana. O gasóleo desce 6 cêntimos por litro e a gasolina sobe 1 cêntimo. O governo gastou 600 mil euros num WhatsApp interno que quase ninguém usou. Portugal investiu numa aplicação interna de comunicação destinada a membros e funcionários do governo, criada no âmbito do Plano de Recuperação e Resiliência. Mas a solução acabou por ter pouca utilização e não terá cumprido os níveis de cibersegurança exigidos para uma rede desta natureza. Os tempos médios de espera nas urgências do Serviço Nacional de Saúde voltaram a aumentar este verão para os doentes classificados com pulseiras vermelha e amarela, enquanto os casos com pulseira laranja registaram uma ligeira melhoria em comparação com o mesmo período do ano passado. Por cá ia terminar a notícia de que chegou ontem ao fim a edição 45 da Agrival em Penafiel. Foram 10 dias de certame, 350 expositores, vários artistas e milhares de visitantes.
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Está no ar a segunda hora desta edição de segunda-feira do Dia Positivo. É um prazer estar na sua companhia, sempre ao som das grandes músicas. Sejam bem-vindos.

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Esta é a edição do Dia Positivo, manhã de segunda-feira, ao som dos grandes sucessos. Aqui vai mais um som para si.

Just Escape. Onde quer que esteja, com quem quer que se encontre, muito obrigado por estar ligado na frequência 91.8 em todo o mundo, Rádio Clube-Penafiel.pt. Grandes músicas para seguir em frente. Esta é a segunda hora do Dia Positivo nesta manhã de segunda-feira.

está assim concluída esta segunda hora da edição de segunda-feira do Dia Positivo. Vamos passar os olhos pela atualidade, à hora certa, depois regresso para a última hora da edição deste início de semana. Bom dia, até já.

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0: Bom dia. O regresso às aulas está a chegar e representa uma das fases do ano em que os orçamentos familiares são mais pressionados. Embora o ensino obrigatório seja universal e gratuito em Portugal, existem várias despesas associadas à vida escolar que se acumulam. Refeições, atividades, transportes, apoio fora do horário e equipamentos podem fazer subir significativamente a fatura anual. Os proprietários têm até esta segunda-feira, dia 31 de agosto, para pagar ao fisco a segunda prestação do Imposto Municipal sobre Imóveis, como lembrou a Autoridade Tributária e Aduaneira. Este prazo aplica-se ao IMI, que é superior a 500 euros. Uma turista espanhola de 63 anos morreu na madrugada desta segunda-feira na sequência de um incêndio num hotel na cidade de Fátima, que obrigou à retirada de 53 pessoas daquela unidade. O calor chega em força com a chegada de setembro. As temperaturas máximas vão subir até 12 graus em alguns locais de Portugal continental a partir já desta quarta-feira, podendo atingir os 42 graus no Val do Tejo, Beira Baixa e Alentejo, segundo o Instituto Português do Mar e da Atmosfera. Por cá ia terminar a notícia de que foi encontrado ontem o corpo de uma mulher em elevado estado de decomposição em Vila Cova da Lixa, no concelho de Felgueiras. A mulher foi encontrada dentro da sua habitação. A GNR está a investigar o caso.
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Está no ar a última hora desta edição de segunda-feira do Dia Positivo. Sejam bem-vindos, obrigado pela preferência 91.8. É um prazer estar consigo. Acompanhe-me até bem perto das 11. Sempre, claro, com grandes músicas para si.

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Esta é a última hora do Dia Positivo, emissão de segunda-feira. Seguem grandes músicas. Obrigado por estar ligado na frequência certa desde a cidade de Penafiel, 91.8 em FM.

Caminhamos a passos de gigante para o fecho desta edição do Dia Positivo, manhã de segunda-feira, onde quer que esteja, com quem quer que se encontre. Bom dia, boa viagem ao volante do seu automóvel, uma excelente manhã, quer seja de trabalho ou até mesmo de lazer, sempre com grandes músicas na frequência certa.

terça-feira do Dia Positivo na sua rádio. Amanhã regresso para mais 3 horas aqui em 91.8, entre as 8 e as 11 da manhã. Aproveite o que resta desta segunda-feira, aproveite muito bem, sempre ligado, de preferência, aqui à sua rádio. Até amanhã, se os quiser.

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Bom dia. O regresso às aulas está a chegar e representa uma das fases do ano em que os orçamentos familiares são mais pressionados. Embora o ensino obrigatório seja universal e gratuito em Portugal, existem várias despesas associadas à vida escolar que se acumulam. Refeições, atividades, transportes, apoio fora do horário e equipamentos

0: fazer subir significativamente a fatura anual. Os proprietários têm até esta segunda-feira, dia 31 de agosto, para pagar ao fisco a segunda prestação do Imposto Municipal sobre Imóveis, como lembrou a Autoridade Tributária e Aduaneira. Este prazo aplica-se ao IMI, que é superior a 500 euros. Uma turista espanhola de 63 anos morreu na madrugada desta segunda-feira na sequência de um incêndio num hotel na cidade de Fátima que obrigou à retirada de 53 pessoas daquela unidade. O calor chega em força com a chegada de setembro. As temperaturas máximas vão subir até 12 graus em alguns locais de Portugal continental a partir já desta quarta-feira, podendo atingir os 42 graus no Val do Tejo, Beira Baixa e Alentejo, segundo o Instituto Português do Mar e da Atmosfera. Por cá ia terminar a notícia de que foi encontrado ontem o corpo de uma mulher em elevado estado de decomposição em Vila Cova da Lixa, no concelho de Felgueiras. A mulher foi encontrada dentro da sua habitação. A GNR está a investigar o caso.
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0: Festa do Caldo regressa à Quintandona em setembro. A Festa do Caldo de Quintandona realiza-se de 18 a 20 do próximo mês de setembro em Quintandona, Lagares, no Conselho de Penafiel. Este é um evento que todos os anos reúne gastronomia, música, tradição e muita animação. Este ano o programa volta a ser dedicado à cultura e aos sabores tradicionais, num ambiente marcado pelas características arquitetónicas e pela identidade cultural daquela aldeia de Xisto. No passado sábado, o ministro da Agricultura, José Manuel Fernandes, foi entronizado confrade pela Confraria do Presunto e da Cebola do Douro Tâmega e Sousa. A cerimónia do novo capítulo decorreu na Igreja da Misericórdia de Penafiel e entronizou mais 13 confrades. No final da cerimónia e do almoço convívio, o governante foi a Grival, onde fez uma visita detalhada ao certame. A Galeria São Martinho, na cidade de Penafiel, vai acolher, no próximo dia 4 de setembro, a inauguração da Exposição Coletiva de Artes Plásticas intitulada Plural. Esta mostra acolhe artistas de Penafiel, da Meia, de Coimbra e também de Vila Nova de Gaia. Alguns dos artistas já participaram em atividades de arte em confinamento, mas há dois deles que são novos e nunca expuseram em Penafiel. No passado sábado de tarde, 6 pessoas ficaram feridas na sequência de uma colisão rodoviária entre 2 carros na Estrada Nacional 108, na freguesia de Canelas, no Conselho de Penafiel. Os feridos foram assistidos no local pelos bombeiros, tendo sido depois transportados para a Unidade Local de Saúde do Tâmega e Sousa. Vão realizar-se nos próximos dias 3 e 4 de setembro as Jornadas da Educação de Lousada, que este ano têm como mote a vida docente entre a burocracia e a pedagogia. O evento vai decorrer no Auditório Municipal e destina-se a educadores de infância, professores do ensino básico, secundário e educação especial. Entre 2 e 17 de outubro, o Auditório Municipal de Lousada vai receber mais uma edição das Comédias de Outono, uma iniciativa do município em parceria com a Jangada Teatro. Este evento vai reunir alguns dos nomes do humor português numa programação que inclui teatro, stand-up comedy e música, prometendo noites de casa cheia e boa disposição. A terminar, a notícia de que foi encontrado ontem o corpo de uma mulher em elevado estado de decomposição em Vila Cova da Lixa, no Conselho de Felgueiras. A mulher foi encontrada dentro da sua habitação. A Guarda Nacional Republicana está a investigar o caso.
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Boa tarde. O jogo entre o Benfica e o Estoril, relativo à quarta jornada da Primeira Liga, tem pontapé de saída marcado para as 8:15 da noite desta segunda-feira. Hélder Carvalho é o árbitro nomeado para dirigir o encontro na Luz. O jogo entre o Sporting e o Nacional, a contar para a quinta jornada da Primeira Liga, foi adiado para dia 5 de setembro após um acordo entre os dois clubes. Inicialmente, o encontro estava previsto para as 8:15 da noite de sexta-feira, dia 4, coincidindo com o horário de recepção do Porto ao Moreirense. E o Futebol Clube do Porto chegou a acordo com o Grêmio para a contratação de Gabriel Meck por 10 milhões de euros. O extremo brasileiro, de 18 anos, também já deu o sim aos Dragões e prepara-se para viajar para Portugal. O Amarante alcançou ontem o primeiro triunfo de sempre nos campeonatos profissionais de futebol após vencer no seu reduto o Benfica B por 1-0, um jogo da quarta jornada da Segunda Liga. O Futebol Clube do Penafiel derrotou este domingo o Porto B por 3 golos, sem resposta, um jogo a contar para a jornada 4 da Liga Portugal 2 Meu Super.

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Olá, vivam. Boa tarde, bem-vindos para mais uma sessão. Estamos a iniciar mais uma semana nesta segunda-feira. Obrigado por estar ligado. Siga-me até bem perto das 18 com grandes músicas aqui no RCP.

É com muito prazer e muita satisfação que cá estou para lhe levar até si as grandes músicas em mais uma tarde aqui na sua rádio favorita 91.8 em todo o mundo, Rádio Clube-Penafiel.pt. Aproveite-se ao máximo. Boa tarde.

Faço votos de que esteja a correr bem esta tarde, sempre com os grandes sucessos no RCP, frequência modulada no norte do país, 91.8. Boa tarde.

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1: São 15 horas. 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

e se só agora chegou até nós, boa tarde. Esta é mais uma hora de grandes músicas no RCP 91.8. Boa viagem ao volante do seu automóvel. É um prazer estar na sua companhia.

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São 16 horas. 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
2: São 17 horas. 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

Mais uma tarde de grandes sucessos na sua rádio. 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Boa viagem, bom trabalho. Seguem as grandes músicas na sua rádio.

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E está assim concluída mais uma sessão da tarde aqui no RCP. Obrigado pela sua preferência. 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Aproveite o que resta ainda deste dia. Tudo de bom, sempre de preferência ligado na sua rádio favorita. Boa tarde.

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1: São 18 horas.
2: Festa do Caldo regressa à Quintandona em setembro.
3: A informação do RTP, Jornal Final, edição de Anabela Machado.
2: A Festa do Caldo de Quintandona realiza-se de 18 a 20 do próximo mês de setembro em Quintandona, Lagares, no Conselho de Penafiel. Este é um evento que todos os anos reúne gastronomia, música, tradição e muita animação. Este ano o programa volta a ser dedicado à cultura e aos sabores tradicionais, num ambiente marcado pelas características arquitetónicas e pela identidade cultural daquela aldeia de Xisto. No passado sábado, o ministro da Agricultura, José Manuel Fernandes, foi entronizado confrade pela Confraria do Presunto e da Cebola do Douro Tâmega e Sousa. A cerimónia do novo capítulo decorreu na Igreja da Misericórdia de Penafiel e entronizou mais 13 confrades. No final da cerimónia e do almoço convívio, o governante foi a Grival, onde fez uma visita detalhada ao certame. A Galeria São Martinho, na cidade de Penafiel, vai acolher no próximo dia 4 de setembro a inauguração da exposição coletiva de artes plásticas intitulada Plural. Esta mostra acolhe artistas de Penafiel, da Meia, de Coimbra e também de Vila Nova de Gaia. Alguns dos artistas já participaram em atividades de arte em confinamento, mas há dois deles que são novos e nunca expuseram em Penafiel. No passado sábado de tarde, 6 pessoas ficaram feridas na sequência de uma colisão rodoviária entre 2 carros na Estrada Nacional 108, na freguesia de Canelas, no Conselho de Penafiel. Os feridos foram assistidos no local pelos bombeiros, tendo sido depois transportados para a Unidade Local de Saúde do Tâmega e Sousa. Vão realizar-se nos próximos dias 3 e 4 de setembro as Jornadas da Educação de Lousada, que este ano têm como mote a vida docente entre a burocracia e a pedagogia. O evento vai decorrer no Auditório Municipal e destina-se a educadores de infância, professores do ensino básico, secundário e educação especial. Entre 2 e 17 de outubro, o Auditório Municipal de Lousada vai receber mais uma edição das Comédias de Outono, uma iniciativa do município em parceria com a Jangada Teatro. Este evento vai reunir alguns dos nomes do humor português numa programação que inclui teatro, stand-up comedy e música, prometendo noites de casa cheia e boa disposição. A terminar, a notícia de que foi encontrado ontem o corpo de uma mulher em elevado estado de decomposição em Vila Cova da Lixa, no Conselho de Felgueiras. A mulher foi encontrada dentro da sua habitação. A Guarda Nacional Republicana está a investigar o caso.
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1: Boa tarde. O jogo entre o Benfica e o Estoril, relativo à quarta jornada da Primeira Liga, tem pontapé de saída marcado para as 8:15 da noite desta segunda-feira. Hélder Carvalho é o árbitro nomeado para dirigir o encontro na Luz. O jogo entre o Sporting e o Nacional, a contar para a quinta jornada da Primeira Liga, foi adiado para dia 5 de setembro após um acordo entre os dois clubes. Inicialmente, o encontro estava previsto para as 8:15 da noite, sexta-feira, dia 4, coincidindo com o horário de recepção do Porto ao Moreirense. E o Futebol Clube do Porto chegou a acordo com o Grêmio para a contratação de Gabriel Mec por 10 milhões de euros. O extremo brasileiro, de 18 anos, também já deu o sim aos Dragões e prepara-se para viajar para Portugal. O Amarante alcançou ontem o primeiro triunfo de sempre nos campeonatos profissionais de futebol após vencer no seu reduto o Benfica B por 1-0, um jogo da quarta jornada da 2ª Liga. O Futebol Clube do Penafiel derrotou este domingo o Porto B por 3 golos, sem resposta, um jogo a contar para a jornada 4 da Liga Portugal 2000 Super.

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1: São 19 horas. 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
1: São 20 horas.
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0: 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São 21 horas.
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São 22 horas.

0: festa do caldo de Quinta Andona realiza-se de 18 a 20 do próximo mês de setembro em Quinta Andona, Lagares, no concelho de Penafiel. Este é um evento que todos os anos reúne gastronomia, música, tradição e muita animação. Este ano o programa volta a ser dedicado à cultura e aos sabores tradicionais, num ambiente marcado pelas características arquitetónicas e pela identidade cultural daquela aldeia de Xisto. No passado sábado, o ministro da Agricultura, José Manuel Fernandes, foi entronizado confrade pela Confraria do Presunto e da Cebola do Douro Tâmega e Sousa. A cerimónia do novo capítulo decorreu na Igreja da Misericórdia de Penafiel e entronizou mais 13 confrades. No final da cerimónia e do almoço convívio, o governante foi a Grival, onde fez uma visita detalhada ao certame. A Galeria São Martinho, na cidade de Penafiel, vai acolher, no próximo dia 4 de setembro, a inauguração da exposição coletiva de artes plásticas intitulada Plural. Esta mostra acolhe artistas de Penafiel, da Meia, de Coimbra e também de Vila Nova de Gaia. Alguns dos artistas já participaram em atividades de arte em confinamento, mas há dois deles que são novos e nunca expuseram em Penafiel. No passado sábado de tarde, 6 pessoas ficaram feridas na sequência de uma colisão rodoviária entre 2 carros na Estrada Nacional 108, na freguesia de Canelas, no concelho de Penafiel. Os feridos foram assistidos no local pelos bombeiros, tendo sido depois transportados para a Unidade Local de Saúde do Tâmega e Sousa. Vão realizar-se nos próximos dias 3 e 4 de setembro as Jornadas da Educação de Lousada, que este ano têm como mote a vida docente entre a burocracia e a pedagogia. O evento vai decorrer no Auditório Municipal e destina-se a educadores de infância, professores do ensino básico, secundário e educação especial. Entre 2 e 17 de outubro, o Auditório Municipal de Lousada vai receber mais uma edição das Comédias de Outono, uma iniciativa do município em parceria com a Jangada Teatro. Este evento vai reunir alguns dos nomes do humor português numa programação que inclui teatro, stand-up comedy e música, prometendo noites de casa cheia e boa disposição. A terminar, a notícia de que foi encontrado ontem o corpo de uma mulher em elevado estado de decomposição em Vila Cova da Lixa, no concelho de Felgueiras. A mulher foi encontrada dentro da sua habitação. A Guarda Nacional Republicana está a investigar o caso.
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1: São 23 horas. 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